Michael Jackson. O astro da música. Este é o Easy Jazz, a companhia de Isdin Fakirá e Moussa Garibo. Pois é, a caminho do mês de setembro vem também aí o Jazz ao Pôr do Sol, a quarta edição do Festival de Jazz, a oportunidade de termos mais um momento de jazz, e naturalmente o Easy Jazz acompanha essas grandes realizações que envolvem a música do jazz e fusão, os músicos do jazz que praticam esse género no

DJs que vêm de fora do país, mas que estão com o jazz e têm essa corrente musical que cabe muito bem nas nossas duas horas de rádio. E por isso mesmo, vamos hoje, neste encontro, fazer uma antevisão, olhando para os músicos que estarão presentes na quarta edição do Jazz ao Pôr do Sol, que vai acontecer no Aparte Hotel, na Ponta do Ouro, a nossa praia aberta para o turismo, para o desenvolvimento dessa relação entre a cultura e o turismo. E são duas noites que vão receber, na véspera do 7 de setembro, a grande festa do jazz, as noites de sexta-feira, dia 5, e sábado, dia 6. Vários artistas, 8 nomes, estão programados para animar todos aqueles que vão correr ao momento de jazz, e distribuídos por 2 dias, serão 4 grandes nomes para cada dia, entre eles também os DJs que irão fazer a animação. Referência ao grande Moreira Xunguiça, que pela primeira vez vai atuar no jazz ao pôr do sol, levando a sua música, o seu saxofone e as obras dos seus vários álbuns, creio que naturalmente também do seu Sound of Peace, do qual eu sugiro que apreciemos nesta nossa edição de hoje, o seu título Songo.

Moreira, a Junguiça e o seu songo, um dos nomes para a quarta edição do Jazz ao Pôr do Sol, que nos trouxe aqui esta bonita composição com o seu exercício de saxofones alto e soprano, e contando também com o Helder Gonzaga no baixo, com o Vando Infante à bateria, com Nicolau Kawaneka nos teclados e com o Alcídio Matavel, que fez aqui um excelente sol na percussão, percussionista desta obra, que faz parte do seu último álbum, o Sounds of Peace. Moreira Junguiça, contamos vê-lo no próximo sábado à noite na Ponta do Ouro, numa sessão em que a diva da nossa música também vai fazer a sua atuação pela primeira vez no Jazz ao Pôr do Sol. Valda Mingas, sim senhora. A Mingas é uma das convidadas especiais entre as várias vozes que lá vão estar presentes. Referência a esta senhora que nos vai trazer aqui para o programa o seu título Buena, onde conta com uma excelente secção de sopros das músicas dos Kassav que passaram pelo país. Ela estava na fase de gravação, então convidou-os e deram o seu excelente contributo. A voz da Mingas.

A grande Mingas e a sua belíssima voz, também na quarta edição do Jazz a Pôr do Sol. Escutámos-nos aqui neste Wena, uma composição que teve aqui os arranjos do grande Jimmy Ludlow e a participação na secção de sopro do Fabrice Adam na trompete, do Hamid Bolhassin no trombone e do Claude Pinot no saxofone. Produção do António Milício, guitarrista que tem trabalhado com Amigas, que teve o baixo do Carlos Gove, a bateria do Stelios Away, os teclados do Jorge Moisés, mas também com a participação adicional dos teclados do José Pires. Exatamente, Amigas, um dos nomes que vai estar presente no Jazz ao Pôr do Sol. Fiz referência ao José Pires, então já agora os K10 vão estar lá presentes também. Os K10 vão estar lá presentes com a sua música, com os seus êxitos, e juntam-se a mais uma presença do K10 na Ponta do Ouro, mas particularmente agora para esta quarta edição. O destaque aqui para este grupo, que tem as vozes da Cisaquel e do Roberto Isaías. Roberto Isaías, uma das vozes de criação deste grupo, sempre presente neste grupo, e que nos traz o seu Guimbiaguari.

Os capatazes, e me aguardei uma composição que extraiu do álbum Kachumi, o primeiro disco dos capatazes gravado em Paris, também com aquele apoio daquelas secções de sopros de estudos franceses, aqui com a voz do Roberto Isaías e o destaque para o trabalho de guitarra do Dodó, o baixo do Mitó, os teclados do Zé Pides e Rufas, a bateria do Almeida e ainda a percussão do Pilecas, e também a participação na voz de coros do Tony Django. Capa 10, como eu disse, na quarta edição do Jazz ao Pôr do Sol, com a sua alegria, com a sua juventude, apesar de mais velhos os músicos, mas mantém aquela alegria, aquele vigor de palco que os caracteriza e que vem dos seus primeiros projetos dos anos 90. Outra figura presente e que inclusivamente recentemente apresentou o Let's Be Together na Ponta do Ouro, ali no Apart Hotel, é o Zocco Diamante. Recentemente estivemos com ele, foi um dos nossos convidados na celebração dos 30 anos do Easy Jazz, no Nómada, foi o último nome, que passou no dia 27, mas agora a sua atenção vai para o palco do Jazz ao Pôr do Sol, na quarta edição, a figura da guitarra do Zocco Diamante. Este tema que vamos escutar é de facto uma das obras mais belas que ele apresenta neste Let's Be Together, After All, Who Is...

O saxofone do Mahu aqui presente nesta bonita composição que o Zoco de Manda nos trouxe, com Albano Gov no baixo, Stélio Monjan na bateria, o Joshua nos teclados e o seu trabalho de guitarra, Zoco de Manda, que volta a brilhar para o público do Aperto Hotel, agora na quarta edição do Jazz ao Pôr do Sol. Como eu disse, o lançamento deste último álbum, Let's Be Together, havia sido justamente na Ponta do Ouro. No dia 6, depois de referência aos nomes que já aqui passaram, Moreira Xunguiça, Mingas, Capadés e Zoco de Manda, que irão atuar no dia 5, no dia 6, domingo, a véspera do 7 de setembro, o dia da vitória, a música do jazz vai fazer vitória com outros nomes. O músico que tem estado a destacar nos últimos tempos com a sua voz e particularmente com o Macamo, o Arnaldo Manhice, é um dos convidados que estará presente na sessão de sábado. E é justamente essa canção que ele viaja um pouco pelo blues, esse Macamo, que eu sugiro que escutemos. Arnaldo Manhice.

macamo, já levado pela bebida, descontrolado, a perder-se atrás das mulheres, não é verdade? E aqui o Arnaldo Manhissa a trazer um conselho para que o macamo não se deixe levar já embriagado pelo descontrole de meninas bonitas que vê na vida, no mundo. Elas de vez em quando ficam um bocado assim, mas porquê? Porquê o macamo cantou desse jeito? É apenas uma sátira, não leve isso a peito. É Arnaldo Manhissa, um dos nomes que estará presente também no Jazz ao Pôr do Sol, a 4ª edição, e creio que depois de interpretar esse macamo, as mulheres vão cantar também a sua maneira, ao seu jeito. Onésimo Rolov é um dos nomes convidados, mais uma vez presente no Jazz ao Pôr do Sol, da outra vez, creio que foi na Festa da Mulher, interpretando os temas a propósito do 7 de Abril, desta vez é mesmo no Jazz ao Pôr do Sol. E espero que também, entre as várias composições, interprete uma linda obra escrita pelo Zé Pitts, que ela canta muito bem. Onésia Moholova, que será?

aliás, em Mohamed, é sem dúvida para mim uma das melhores vozes da atualidade. Aliás, ela também é professora de música e de vozes, particularmente. Estará presente na quarta edição do Jazz ao Pôr do Sol, com esta sua belíssima voz, um dos nomes que também foi também... um dos nomes que também já conseguiu um dos prémios no Ngoma pela sua beleza vocal. Outra voz também está presente no Ngoma e que estará também presente nesta quarta edição e que regressa àquele palco é a voz da Assa Matus, a moçambicana que vai vivendo em Paris e sempre que pode vem desta terra, vem-se alimentar com um sabor, com as raízes, com a força da sua música. Assa Matus, também hoje no nosso programa.

a voz da Ansa Matus, que também estará presente nesta edição que acontece esta semana, sábado e domingo. A Ansa irá atuar particularmente no domingo, no dia em que também o nosso guitarrista Mor volta a estar presente no Jazz ao Pôr do Sol. Quarta edição volta a ter a guitarra, o trabalho, a música do Jimmy Ludlow, que esteve presente também na primeira edição, se você está recordado. Jimmy Ludlow, que é essa figura incontornável. Recentemente, os 40 anos da sua carreira foram um brilhante momento para apreciarmos o seu grande valor de guitarrista. Uma obra aqui em que também ele destaca o trabalho do Nelton Miranda, A Travessia do Mediterrâneo, que é de facto uma história que o mundo vai vivendo com muita tristeza.

Jimmy Ludo, sim senhor, apresenta mais uma edição, e nesta que será a quarta edição do Jazz ao Pôr do Sol, que quisemos fazer referência porque será já obra para se apreciar próximos sábado e domingo, véspera do 7 de setembro, dia da Vitória. Vitória é para a música moçambicana. Já fechámos o nosso programa o facto de Costa Neto ter apresentado recentemente o seu livro Marrabenta, A Cadência de Moçambique, destinado para o ensino. Um livro que Costa Neto fala da marrabenta, as várias experiências que teve como músico, acompanhar diversos artistas, mas que deve ser aproveitado muito em particular, de facto, para o ensino, para ser colocado até mesmo nas escolas, escolas de música e não só, para quem quer fazer o aprendizado de como tocar a marrabenta, como executar elementos da marrabenta. O projeto foi lançado na sede da UCLA, abertura para que outras cidades da língua portuguesa e não só possam também beneficiar-se deste instrumento para divulgação e promoção da nossa música, a marrabenta. A marrabenta que teve em Dillon Jeans, do grupo Jumbo,

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1: Boa noite, cidade de Maputo, boa noite, Moçambique, boa noite para ti que nos dás o privilégio da companhia, estejas onde estiver. O som que se espalha agora pelo ambiente é o cartão de visita de quem sabe ao que vem. Entramos na tua casa, no teu carro, no teu ambiente de trabalho, através da frequência 97.9 na Cidade FM, 92.3 na Antena Nacional e além fronteiras pela web em www.rm.co.mz. Eu sou Estevão Cabelo Júnior e este é o Sem Barreiras, o espaço onde a arte, os sonhos e as novas vozes encontram o seu palco sem preconceitos. Para abrir as honras da casa com atitude, cadência e rima forte, chamamos ao palco a força feminina do hip-hop, Vinalize, e a pergunta que ecoa no ar. Quem é essa Leida? Sintonize a tua emoção, porque a nossa viagem está apenas a começar.

Que entrada marcante da Vina Lisa! E é exatamente essa a essência do Sem Barreiras, ser a vitrine viva da criatividade da nossa juventude. Aqui, a música não tem fronteiras e muito menos barreiras de género. Todo ritmo que traz verdade, mensagem e compromisso com a qualidade tem espaço garantido no nosso alinhamento. Nesta primeira hora, a nossa missão é impulsionar os novos talentos, abrindo caminhos para que a nova vaga de artistas mostre a sua arte a todo o país. E para provar como a nossa diversidade sonora é rica, viajamos agora do ritmo envolvente da kizomba à tradição pulsante da marrabenta. Exatamente. Primeiro, Ronaldo Januário convida-nos a sentir o romantismo no tema Deixa Mostrar. Logo a seguir, a tradição e a emoção de demanda retratam sentimentos profundos no tema Lágrimas de Marias. Deixa-te levar por este desfile de sons.

0: combinação perfeita de sonoridades, o romantismo e a tradição a mostrarem a riqueza da nossa produção musical. É assim que preparamos o caminho para o ponto alto desta nossa primeira hora. Chegou o momento de abrirmos a nossa mesa de conversa, o espaço de entrevista onde a música ganha rosto, história e voz na primeira pessoa. Se tu és um novo talento e sonhas ver o teu trabalho partilhado nesta grande arena, queremos que esta conversa de hoje sirva de inspiração para que possas dar o próximo passo. Mas antes de cruzarmos a ponte para a nossa entrevista, ficamos com as rimas e a presença marcante de Caiman com o tema Marajá. Aqueça os ouvidos, porque logo a seguir a conversa vai sim, vai fluir.
1: 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But I really gotta tell you something. Yeah. 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

0: sem barreiras, já está na tua casa, no teu deck, no teu smartphone. Não importa o mecanismo que usas para que nos tenhas em tua casa, no teu local de trabalho, na rua, no ginásio, onde quer que estejas, nós entramos para trazer boa música, e entramos sim com esta música que é Otomano Asa. É música de promoção do nosso convidado para hoje. Este convidado não é novidade, mas traz novidade. Falamos de Keiji Nyana. Já esteve no nosso programa em 2019, é isso, né?
1: É, yeah, isso.
0: 2019, bem-vindo de volta, KG.
1: Muito obrigado por estar de volta.
0: Uhum. Como é que estás? É.
1: Estou, graças a Deus, abençoado.
0: Uhum.
1: Na paz, é.
0: Isso aqui é importante. O Sem Barreiras promove, sensivelmente de 2019 para cá, artistas novos, talentos na música. Não importa o estilo que o fazem, mas desde que tenham música com qualidade. KG foi um dos pioneiros aqui no nosso programa e hoje traz, depois de cerca de 6 anos, ou sete, yeah,
1: por aí.
0: Traz uma EP. Uma EP com título...
1: 2 em 1.
0: 2 em 1. O que é que vem a ser 2 em 1? Por que esse nome?
1: Primeiramente porque KG... É um tipo caracterizado por duas pessoas, o artista e como é que é, uma pessoa comum nesse caso, né? E já entrando na parte do artista, uhum, eu queria cá introduzir um novo género que é o rap gospel. Então daí a sustentabilidade do nome 2 em 1, mais uma vez. Então, porque eu me caracterizava por fazer intervenção social, nesse caso. Então, decidi também abraçar o estilo gospel e, para isso, né, para oficializar, tive a ideia de trazer este EP com essas faixas.
0: Eu me recordo que quando estive aqui, não veio sozinho, naquela época tinha um parceiro, trabalhavam juntos, não é?
1: Já, pois, claro.
0: É, sim, o Nyandimo.
1: Nyandimo, correto? Sim.
0: Então, sim. O que é que aconteceu de lá para cá? O que é que mudou na tua perspectiva de progressão no rap? Porque agora estás sozinho.
1: Já, agora estou sozinho, sim, mas entre aspas. Foi um acordo que fizemos, separarmos por um tempo, né? Porque naquela época nós trabalhávamos muito juntos. Tanto que quando um lançava uma música assim, o outro, quando as pessoas ouvissem que está a vir uma música, esperavam vir, ter a presença dos dois na música, né? Então nós decidimos quebrar essa monotonia, né? E cada um seguiu o seu caminho, mas estamos juntos todos os dias, conversamos todos os dias e temos projetos também que fazemos, só ainda não estão lançados. Mas para breve vamos retornar com um projeto que nós decidimos meter na gaveta, o projeto Comboio de Resgate. Para breve mesmo.
0: O que é que sente de diferente estando a trabalhar a solo? É mais vantajoso estar sozinho ou sente ainda a falta de ter aquela companhia do Nyandimo?
1: A falta de estar na companhia dele, eu acho que faz, mas também eu vejo um cage diferente também, estando a solo. Tanto que eu agora prefiro mais trabalhar sozinho do que estar com artistas convidados. Naquela época era mais de featurings, agora até posso desenhar uma música a pensar num featuring, mas no meio do caminho acabo desistindo e faço a música sozinho. Sim, acabei ficando num comodismo de trabalhar sozinho.
0: Muito bem, amigo ouvinte, este é o Sem Barreiras e nós fazemos a promoção de novos talentos na arena musical todos os sábados na Cidade FM às 21 horas e todas as madrugadas de terça-feira na Antena Nacional às 3. Pois bem, Sem Barreiras, @rm.co.mz, o correio pelo qual podes manifestar o teu interesse, ou então vá ao Facebook, pesquisa Sem Barreiras, atenção que o 100 em algarismos, não por extenso, porque pode cair em outra página que não seja nossa. E hoje, bem disso, estamos a conversar com o Kei Jinyan, que volta às portas da RM depois de sensivelmente 6 a 7 anos para trazer uma EP intitulada 2 em 1. Escutamos a primeira música, que é Otomano Asa. É uma homenagem ao Azagaia, não é?
1: Pois claro.
0: Por que
1: claro.
0: A escolha do Azagaia?
1: Nem é necessariamente uma escolha, porque para a primeira vez estar gostar, né? Começar a caminhar no rap foi através dele. Eu nem escutava o rap na época, escutava estilos diferentes como raga, rock, essas coisas todas. Então, um dia desses, deparei-me com a música dele, Mentiras da Verdade. Então, eu fiquei impactado pelo rap naquela época, que acabei passando a escutar o rap com frequência. Então, isso é mais que uma dívida que eu tinha, posso assim dizer.
0: Ok.
1: Para com ele. Então decidi fazer essa homenagem para ele.
0: Tudo bem. E esta EP é composta por 6 faixas, incluindo a bônus.
1: Sim, sim.
0: Escutamos o Tomando Asa, que é a faixa número 1. Depois temos mais outras 5 faixas. Mas eu quero aqui, se calhar, puxar Terra Fértil, porque também é uma das mensagens boas.
1: Podes crer que sim, podes crer que sim.
0: Vamos escutar esta música e voltamos já já.
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1: Cá estamos nós em Sem Barreiras, na Cidade FM e na Antena Nacional. Trazemos o melhor daquilo que é feito por jovens, não só, mas por todo aquilo que é considerado novo talento, trazendo aqui as obras. Basta que tenha coragem e partilhe connosco, basta que tenha vontade. Não há caminhos obscuros, não há taxas nem emolumentos, é apenas interesse. KG, estamos aqui a conhecer esta tua EP, um produto que nos ofereces neste ano 2026. Uhum. Escutamos agora a Terra Fértil. São mensagens, esta particularmente é de incentivo a isto, a juventude, é mais para aqui público.
2: Eu diria que esta mensagem é para público em geral, nesse caso, porque aqui podemos encontrar uma chamada de, como é que é, uma chamada de volta às origens ou à valorização da cultura em si. Nós perdemos nossos valores como africanos, aí falo também, falo do próprio Deus, nesse caso, que vem cobrar essa dívida aí. Então, eu escrevi essa música mesmo a pensar no público em geral.
1: Ok.
2: Não tinha uma camada específica.
1: Ok, para perfeito. E eu notei que estas músicas que compõem a tua EP têm uma característica sonora africana.
2: Exato.
1: Principalmente a sentir-se na introdução, com uma trilha mais africana.
2: Exato,
1: um instrumento de percussão por aí.
2: Sim, sim.
1: Como é que pensou em fazer isso? Conversou com o produtor ou o produtor é que propôs? Como é que chegaram a este consenso?
2: Isso vem através da primeira faixa, né? Essa Automano, que era mais no estilo africano e que eu também, como Cage, o que eu precisava para o 2-1 era dizer que eu sou africano também. Então, houve a necessidade de todas as faixas terem o mesmo estilo africano para exaltar a africanidade, nesse caso. Então, foi uma coisa mesmo projetada e o Slave Boy foi a melhor pessoa para fazer isso e fez muito bem.
1: Eu recordo-me, ou puxo agora a memória, quando conversámos em background, disse que este EP acabou tendo 6, mas o plano inicial eram 2. O que é que aconteceu?
2: O plano inicial eram 2, porque 2-1... duas faixas, então estava nesse padrão aí, o que trazia uma faixa intervenção social, uma faixa intervenção gospel. Então só seriam 2 faixas, uma EP a explicar tudo por si. Então, mas depois de se produzir tudo, estava pronto mesmo para ser lançado. Slave Boy me liga, diz: pá, essa EP precisa de mais faixas. Pelo estrondo que ela é, neste caso, qualidade que traz em termos de trabalho, precisa de mais faixas. Então, sugeriu-se aumentar mais uma faixa. Ele sugeriu. Então, eu disse: não, como a ideia inicial era 2 faixas, uma social, uma gospel, vamos introduzir 2. Então introduzimos o Hustle 24x7 e o Terra Fertile. Nesse caso, Hustle 24x7, intervenção social, Terra Fertile e gospel. E acabou sendo esse IP de...
1: Introduziram mais 2, quando era para serem 2, ficam 4, mas depois apareceram outras 2, ficam 6.
2: Ficam 6 porque vi necessidade de dar mais andamento ao Abutres, né? Que que está lá como uma bonus track, sem compromisso com a EP, só está lá como uma faixa que precisa ser ouvida. Eu senti que o caminhamento que ela teve um bom caminhamento, um bom feedback, e decidi bonificar a EP com aquela faixa. Então, acabam sendo 6 faixas, porque o Otomano Asa vem em dose dupla.
1: Dose dupla. Ok, vamos lá, mais uma sugestão, mas saiba que tu também podes estar aqui, meu caro ouvinte, estando em Maputo ou qualquer outra província, basta que manifeste o interesse, estando em Maputo, pode vir até a sede, Rua da Rádio 2000, e pedir para falar com o produtor Mucavel Júnior. Se estiver em uma das províncias do nosso vasto território, pode ir a uma delegação da Rádio Moçambique, sabe que nós estamos representados em todo o país, e pedir para entrar em contacto com a equipa de produção do Sem Barreiras na sede. Pode pedir para falar com o Mucavel Júnior. Então, vamos a mais uma música desta EP 2 em 1. Escutamos Terra Fértil, escutamos a Otomano Asa. Vamos, eu proponho 24/7, que seria 24 horas e 7 dias por semana, é isso?
2: Sim.
1: Ou tem outra perspectiva?
2: Não, 24 horas por semana mesmo.
1: 24 horas por semana. Vamos a isso, é a música número 4.

0: Diabo Slavo.
1: Aí está, 24/7, música da EP com o título 2 em 1, do nosso artista convidado para hoje, Keiji Nyana. 2019 para cá sumiu, reapareceu e trouxe novidade, não sendo propriamente o Keiji Nyana a novidade, mas a EP. Então, esta EP, 6 faixas, uma bónus, Otomano Asa repetida ou com 2 versões. O que é que espera com este EP? Onde é que espera fazer chegar a ela?
2: Epá, eu com este EP espero chegar aos ouvidos certos. Nesse caso, os ouvidos certos serão todas as pessoas que ouvirem e entenderem a mensagem que eu trago lá. E eu já tenho sentido isso, a sensação de uma missão cumprida, porque o feedback desde o lançamento está a ser positivo, acima até do que eu esperava, né? Então isso dá motivação para trazer mais trabalhos, para poder mesmo trazer para essas pessoas, impactar novamente essas pessoas com esse trabalho.
1: E o que é que foi mais difícil no processo da criação deste EP?
2: O mais difícil no processo da criação, primeiro, a parte mais difícil foi quando houve a sugestão de se aumentar a faixa. Eu fiquei, opa, o que é que trazer que seja capaz de enquadrar sem destoar, porque é uma coisa que não estava no plano. Então, o que que eu traria? Então, essa foi uma das partes mais difíceis, porque as primeiras eu já havia idealizado com mais tempo, e no processo de adicionar eu tinha menos tempo para trabalhar. Então, e já estava com, eu estava apertado em termos de prazo de disponibilização. Ainda assim, tive um déficit de 3 dias de atraso por questões técnicas mesmo. E aí o Slave também andava muito apertado, muito trabalho. O processo mais difícil também foi a parte a parte técnica mesmo. Uhum. Foi a parte também mais difícil.
1: Quando é que foi lançado este EP?
2: 23 do mês passado.
1: 23?
2: Sim.
1: De julho?
2: De julho, sim.
1: Então lançou a 23 de julho. E quanto tempo levou para ter pronta?
2: Para ter pronta, acho que foram uns 3 anos.
1: 3 anos?
2: Eu estou a trabalhar esta EP há 3 anos atrás, sim. Porque era suposto eu ter lançado mesmo ano antepassado. Então, naquele ano, já não me recordo o que me impediu de lançar a mesma EP, porque eu apareci com a promo, tudo mais, depois fechei a promo por algum motivo que já não vem à mente agora, mas era um motivo muito imperioso mesmo, e acabei congelando a EP. Então, trabalhei de forma amorosa, fui lançando faixas soltas por aí. Então, depois retomei no final do ano passado, já com gás, com todo o gás, a IP, mesmo a trabalhar na IP com todo o gás, e tudo até início deste ano, já tínhamos quase tudo pronto para ser lançado.
1: E o Keiji sente-se maduro já para na arena da música, no rap?
2: Eu sinto-me maduro, sim, na arena do rap. Porque quando eu olho para trás, as ideias que eu tinha antigamente não são as mesmas que eu tenho agora. Então, agora tenho ideias muito diferentes de antes. Esta EP, inclusive, não seria a mesma se eu tivesse lançado antes, porque mudou muita coisa, muita forma de pensar em relação a ela mesmo, estruturação e tudo mais. Então, valeu a pena para mim o tempo de espera.
1: Não será como alguns que não posso mencionar, que aparecem, oferecem ou dão um doce na boca e depois desaparecem?
2: Não, não.
1: Será a continuidade de um KG daqui para frente?
2: É, tanto que o KG nunca esteve parado. É, só um período que só trabalhava com featurings, menos os lançamentos do próprio Cage, mas daqui para frente estou a focar mais em mim, meus lançamentos próprios e mais Cage vem por aí. E para já, dia 20 do corrente mês, vou lançar um videoclipe de uma nova música também. Então,
1: uma música inédita.
2: Música inédita. E depois desta também vão seguir mais músicas a serem lançadas. Por acaso eu já tenho músicas prontas, né, para serem lançadas, porque eu esse tempo todo não estive parado. Trabalhava na EP, mas também trabalhava de forma paralela. Então tenho um leque de músicas prontas para serem lançadas e tal. E se calhar também, ora vejamos, tive a primeira entrevista aqui neste programa em 2019, estou a ter a primeira entrevista do lançamento da EP, quem sabe teria a primeira entrevista do lançamento do videoclipe e por aí em diante, né?
1: As portas do Sem Barreiras estão sempre abertas.
2: Yeah.
1: Mas voltando aqui à nossa EP, são 6 faixas: Joutou Manuaza, Soldado de Cristo, Terra Fértil, Hustla
2: 24x7,
1: Joutou Manuaza Again, e depois Abutres, que é a bonus track. Falou aqui dos planos que ainda tem para este ano e em diante, mas como é que as pessoas podem obter esta EP? Está a ser comercializada? Está a título gratuito? Como é que obtêm?
2: A EP está 100% gratuita e para obter a mesma é só através das minhas redes sociais, Cage Nyani, YouTube, Facebook, podem lá obter o trabalho. SoundCloud também está lá e também nos blogs. Por acaso no YouTube já tem o link para quem quer fazer download, já tem um link lá que facilita, é só entrar no primeiro comentário de qualquer música, já tem lá o link do blog melodiadigital.blogspot.com e vais direto para baixar a música. Quem quer escutar, pá, usa o YouTube, usa o SoundCloud daí e aí já está.
1: E já consegue ter alguma renda com a música?
2: Por acaso estou a ter apoio, sim. Algumas pessoas vão engordando o meu emola aí, porque epa, eu quando lancei até por acaso eu disse que a música é 100% grátis, mas se quiser apoiar o artista e dispus lá o número para que a pessoa fizesse isso, e as pessoas têm feito isso, graças a Deus, epa, e eu agradeço mesmo imensamente. E brevemente vou começar já a postar, né, no meu WhatsApp aí as pessoas que têm feito esse apoio aí.
1: Okay.
2: Só para elas sentirem-se mais recebida, com calor e tal. Embora tenha feito no privado também delas o agradecimento.
1: Obrigado. E já deixou os contactos aqui, as redes sociais?
2: As redes sociais são Cage Nyani, Facebook, Cage Nyani, YouTube, Cage Nyani, SoundCloud. Contato WhatsApp 84 46 222 76, Movitel 86 81 82 438. Então aí aceito receber bônus, também estou disponível para quem quiser trabalhar comigo, para shows, estou 100% disponível.
1: Perfeito, e mensagem final, KG?
2: Opa, a mensagem final é que escutem a EP com calma, vão gostar, Ela tem muito a dizer, então precisa da vossa atenção total e completa para poderem receber essa mensagem e serem transformados. E espero que sejam transformados, assim como eu também fui transformado no processo de criação da mesma EP.
1: Ok, eu sugiro o Soldado de Cristo para fechar, não sei se está de acordo.
2: Tudo, porque não estaria.
1: Até porque era integrante da ideia inicial de duas músicas para a EP, não é?
2: Exatamente, e é uma música também de superação. Yeah.
1: Muito bem, contudo, são convidados a escutar as 6 faixas, nós apenas desfrutamos de 4.
2: Exato.
1: O tempo é cronometrado.
2: Exatamente.
1: Né? Então, aí está a música que fecha esta entrevista e contamos contigo em próxima oportunidade.
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Termina aqui a nossa entrevista e com ela fechamos as cortinas da primeira hora do Sem Barreiras. Foi um privilégio acompanhar o talento, a visão e a entrega do nosso convidado de hoje. Lembra-te sempre, as barreiras foram feitas para serem ultrapassadas e a arte é uma das ferramentas mais poderosas para essa conquista. Mas não te afastes do teu recebimento.

Entramos nesta segunda hora do programa Sem Barreiras, ao som de Rolley com altos e baixos, para abrir o nosso momento motivacional. Aqui o destaque são as histórias de vida reais e as canções que falam diretamente ao seu coração. As nossas decisões podem se tornar fardos para a vida toda. Por isso, em momentos de incerteza, é vital partilhar o peso, conversar e buscar a diretriz de alguém em quem confiamos. Na música que sugerimos agora, talvez o Zagalote tenha seguido por conta própria e o resultado foi a dor de um casal infectado pelo HIV. Uma lição em forma de melodia e ritmo. Zagalote para escutar com Geração Bees.

0: 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Mexeu.
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Antes mesmo de partilharmos a história reservada para hoje, queremos, por intermédio da voz do Totó, convidar-te, amigo ouvinte, a refletir. Todos nós precisamos de apoio, seja ele emocional ou afetivo. Ninguém é uma ilha. Depois de escutarmos Totó, vem a nossa história de vida na primeira pessoa.

0: minha história de vida.
1: Ali eles me batiam com pedras e ferros, muita coisa. Eles a gritarem, procurem pneu para queimarmos a ele, procurem pneu para queimarmos a eles. Eles tiraram a pena, a vista, mas as minhas faculdades mentais, não. Estavam mesmo 100% e ainda estão 100%.
2: Hoje vamos escutar a história de superação de Orlando Armando Matlula, um jovem de 42 anos de idade, residente no bairro das Maotas. Foi muito bem acolhido na sua residência, onde partilhamos um dedo de conversa. Orlando abriu seu coração e contou-nos o seu percurso. Uma história contada na primeira pessoa. Desde cedo conheceu o valor do trabalho, passando quase toda a infância a trabalhar para ajudar no sustento da família, que por sinal era numerosa. 11 irmãos.
1: Eu costumava dizer que nossa casa era fábrica, porque ali fazia-se pipocas, fazia-se matortori, fazia-se arrofadas, badias, amendoim torrado, castanhas. Muita coisa que era feito ali em casa. E cresci nesse ambiente. E chegou um tempo também, minha mãe tinha uma banca, as duas minhas mães tinham banca no Spamanini. E eu entrava de manhã na escola, saía às 10. Na hora das 12, eu tinha que correr para o mercado, ir ter com elas para poder vender. Eu recordo-me que eu comprava cebolas, mandavam-me a comprar cebolas na Malanga e juntava aquelas cebolas por 3 e rolava pela cidade com um jovem que era filho da amiga da minha mãe e assim fazíamos o negócio.
2: A dado momento, teve de abandonar a escola. Não conseguiu concluir os estudos, deixou os cadernos ainda na quinta classe e o destino trocou-lhe as voltas, levando-o até a África do Sul.
1: Eu não concluí nem primário nem secundário. Não concluí porque gostava de ir à escola, mas não tanto assim. E outra coisa, devido às dificuldades de casa, porque tinha que pensar também no ir trabalhar. Eu recordo-me que no intervalo de 90 e no ano de 99, eu tinha um irmão que trabalhava na África do Sul e ele acabou me levando para lá. Ele abriu uma banca para mim. Era muito novo, eu tinha 15 anos. Veja que depois, até enquanto estávamos lá, meu irmão, ele teve que sair, ele teve que voltar para cá, para Moçambique, eu tive que ficar, já tomar as minhas de responsabilidade, eu tinha que pagar renda para mim, tinha que cuidar de mim, praticamente, e também quando tiver alguma coisa, mandar para minha família.
2: Muito jovem e carregado de responsabilidades, enfrentou dias difíceis, daqueles em que um amparo fazia toda a falta.
1: Ainda mesmo na África do Sul, eu senti um pouco de abandono quando meu irmão, ele me deixou lá, porque ainda era menor mesmo de idade. Eu senti que não, eu tenho pais, tenho família. Algumas pessoas me discriminavam nem por saber que meu irmão não estava ali perto. Eu tinha que, antes de aprender esse trabalho de construir e montar teto falso, tijoleira, eu tinha que mendigar diante deles, eles me darem biscatos ali e pronto, por eles não me conhecerem. E aquele tempo foi um tempo de sufoco para mim, foi um tempo de sufoco mesmo.
2: O retrato do sofrimento de um adolescente que foi crescendo e aprendeu a cuidar de si por si mesmo. Os anos passaram e em 2005 acabou por ser deportado por se encontrar em situação ilegal. De regresso a Maputo, felizmente conseguiu um emprego facilitado por um tio. Era o vislumbre, finalmente, de uma vida melhor.
1: Praticamente foi um período de 3 anos, sim, porque de 2005 para 2008 são 3 anos que eu trabalhei. Foi um tempo muito bom naquela empresa, foi um tempo muito bom, mas muito bom de verdade, porque eu já era maduro, eu já sabia o que era acordar e ir lidar com um trabalho para o meu sustento.
2: Mal sabia ele que o seu destino mudaria drasticamente num fim de semana. Enquanto fazia companhia à irmã, Orlando foi vítima de uma agressão física bárbara e perdeu parcialmente a visão.
1: Minha irmã, que eu sigo ela, ela trabalhava na mesma rua onde vivíamos, ali em Laulan. Ela trabalhava numa mercearia e eu tinha que ir buscar a ela. Naquela hora das 21h, eu saí de casa. Vivia com uma miúda. Saímos juntos, fomos até lá. Chegamos na mercearia dela, compramos 2 litros de refresco, recordo-me que era Coca-Cola aquilo. Tomamos e nos divertimos, né? Como jovens, como outros jovens. Ficamos ali, nos divertimos, ainda no processo de esperar da minha irmã, que ela despegasse. E a minha irmã, ela estava de grávida, de 9 meses, sim, era o último mês para ela poder dar o parto. E o que aconteceu? Aconteceu que a minha irmã saiu com a moça que estava comigo e foram no lado de fora do coisa da mercearia, iam fazer na cidade menor. Estando lá elas, eu de repente ouvi um grito. Eu não achei normal e percebi que era grito da minha irmã. Afinal de contas, havia um jovem que queria lhes, eu diria assim, que queria lhes violar sexualmente. E elas gritaram. É quando eu me fiz à rua. E o jovem se apercebeu que eu já estava lá, ele se pôs em fuga. E levei a minha namorada e a minha irmã, voltamos para a mercearia. Ficamos ali, ela tinha que fazer aquelas contas para poder entregar o valor que ela havia trabalhado durante o dia. Ela, quando termina, enquanto estávamos a sair, de repente os jovens já estavam lá fora. Eu só me apercebi que já estava no chão. Eles partiram pela agressão. Eles traziam ali ferros, garrafas e chutaram a barriga da minha irmã, que ela estava de grávida. Eu ali tentando também defender a ela, não foi fácil. É quando eles rasgaram-me a primeira minha vista esquerda. Rasgaram-me do meio com a garrafa. Se aperceberam que a situação já não estava boa, se puseram em fuga. E quando eu fui levado para o hospital.
2: Orlando viu a sua vida virada do avesso por querer simplesmente fazer o bem. Ter de se recompor e aprender a viver às escuras não foi fácil. E em plena fase de recuperação, surgiu um novo e cruel desafio. Perde a visão total num segundo ato de violência. No dia do sucedido, Orlando tinha ido visitar a mãe que se encontrava doente. Após a visita, ficou a conversa com um amigo. Ele recorda assim o momento.
1: Dali, o que aconteceu? Chega um meu amigo chamado Antoninho. É um senhor e faleceu. Ele já não está em vida. Ele pediu que eu lhe acompanhasse, mas por ali na zona mesmo. Saímos de casa e fomos numa barraca. Chegamos ali, comprei 2 litros de Coca-Cola e consumi. Antes de terminarmos até aquele refresco, algo depois me veio em mente. Eu disse o seguinte para ele: eu gostaria de conhecer mais essas pessoas que me tiraram a vista, porque são jovens da zona. Eu quero saber, no fundo, por que que eles fizeram isto. Bem, uma vez que ele conhecia em casa de um deles, ele disse: ah, mano Orlando, não é preciso irmos para lá. Eu disse: não, vamos lá, eu preciso de conhecer esse jovem, quero perguntar exatamente por que que eles fizeram isto aqui. Com muita inocência, então nos dirigimos até a casa dele. Chegamos, e quando chegamos em casa do jovem, havia lá umas 2 crianças que acredito que se calhar eram filhas do jovem que íamos ter com ele, que eu ia perguntar porque que eles fizeram aquilo. E encontramos as crianças lá e eu perguntei às crianças onde é que estava o pai. As crianças disseram, não, pai, havia saído. É, e por acaso eu perguntei pelo nome, que aqui não vou pronunciar o nome da pessoa. Disseram que o pai havia saído e as crianças saíram, viram ali dois senhores, que era eu e o tal senhor que havia me acompanhado. Não sei como, o que é que a criança havia pensado, saiu a criança, foi em casa da vizinhança para chamar alguém, nem para vir nos atender nesse caso. Afinal de contas, eles foram chamar um jovem que estava da primeira vez quando me tiraram a vista. E o que é que acontece? Acontece que aquele jovem, quando chega, ele repara para mim e, afinal de contas, é o mesmo jovem que estava na primeira vista e ele era motorista de chapas. E sempre que eu pegava chapa para o trabalho, eu encontrava a chapa dele, subia a chapa dele. E ele me olhava de uma forma muito estranha. Eu não conseguia entender o que na verdade... Por que ele me olhava daquele jeito? Por que ele me estranhava? Mas quando ele já estava comigo presente ali, eu fui me recordar dele. Afinal de contas, quando ele já me fazia perguntas ali, porque ele dizia assim, o que é que precisas aqui? O que quer fazer com o dono da casa? Eu dizia, não, eu queria conversar com ele, apenas. Ele conversar com ele, o quê? Porque ele já tinha noção da história. Ele já sabia que, esse que lhe fizemos, estou aqui, e ele está a vir cobrar. Mas que eu ia lá de uma maneira pacífica, né? Não era de confusão. E ele ali se apercebeu que não, as coisas já não estavam boas. Eu não sei como é que ele conseguiu arrumar um outro grupo. Eu, de repente, só senti que alguém me bateu com ferro. Na segunda vista, e veja que ali estava a chefe de quarteirão, muitas pessoas estavam ali gritando, ladrão, ladrão, ladrão, ladrão, ladrão, eu não sou ladrão. Eles agitavam aquelas pessoas para que outras pessoas não pudessem perceber da situação.
2: Eram 10 horas de um dia de verão. Em poucos segundos, o dia fez-se noite. Orlando perdia ali a segunda visão. Só não perdeu a vida porque algo inesperado aconteceu.
1: Ali eu fiquei estatelado no chão, porque já não conseguia enxergar. Ali eles me batiam com pedras e ferros, muita coisa. Eles já gritaram, procurem pneu para queimarmos a ele, procurem pneu para queimarmos a ele. Por sorte minha, ou pela graça de Deus, porque... Se nós somos justos numa determinada coisa, a mão de Deus sempre está ali. Veja o que acontece. Um dos meus primos, que nem vivia naquele bairro, ele vive em Maracuene. Ele estava de passagem naquele bairro. Ele estava de passagem com a cunhada dele, mas bem distante. E ele ouviu o barulho daquela agitação. E ele disse assim para minha cunhada, segundo ele, quando conta, que não, algo está a me chamar, eu tenho que ir nesse barulho, eu quero ver esse barulho, o que é que está a acontecer. Ele chegando ali no meio do barulho, e quando ele chamou meu nome, dali eu salvei a minha vida. Eu pude reconhecer a voz dele, que era a voz do meu primo. Eu disse, mano Estevão. Ele disse, Orlando, o que é que está a acontecer? Eu ali já não tinha como responder muita coisa. E quando se aperceberam que alguém da minha família havia chegado, eles fugiram, todos.
2: Momentos de profunda escuridão e dor pairaram sobre o nosso entrevistado. Alguém que antes tinha uma visão plena e se locomovia com total autonomia, passava a não contar com um dos sentidos vitais para o cotidiano. Dali para frente, o único caminho era reerguer-se.
1: Bem, foi difícil no início porque foi um processo também, não foi daqui para aqui. cujo este processo envolvia a mim, envolvia a minha família, principalmente a minha mãe, os meus irmãos. Uma mulher, para ela foi muito difícil. Nos criou com muito sacrifício e para depois ela ver as coisas acontecerem daquele jeito, se calhar naquele filho, onde ela tinha esperança que este filho vai fazer alguma coisa, vai criar uma família, quer dizer, vai ter uma vida, uma vez que já trabalhava numa empresa, a expectativa era maior para com a minha vida. E ali eu tive que, a primeira coisa que eu disse para mim mesmo é que eu tinha que aceitar que eu já era uma outra pessoa num novo mundo. E eu esforcei-me, não foi fácil. Eles tiraram a pena, a vista, mas as minhas faculdades mentais não, estavam mesmo 100% e ainda estão 100%. E daí, uma outra coisa é que eu conheci Deus. Conheci esse Deus de uma forma muito tremenda e num período muito curto. E afinal de contas, tem certas coisas que acontecem na nossa vida, mas Deus está no lugar, está no controle das coisas. E Deus, Ele esteve ali no controle, Ele sempre esteve presente. E esse Deus, eu aceitei a Ele, que Ele entrasse na minha vida, porque Deus, Ele nos chama e nos mostra a porta, se nós aceitamos ou não. Eu não recusei quando Ele me chamou. Eu aceitei a Ele, Ele deu-me forças. E neste processo, Deus foi me dando uma nova vista, que é uma vista espiritual, o qual não contém a cegueira que as pessoas pensam. Eu sim, sou cego fisicamente, mas espiritualmente também tenho o meu mundo. Um mundo muito lindo, mas muito lindo. E este mundo que me fortalece, o qual o homem, minha mãe, meu pai, nem qualquer tipo de dinheiro poderia me dar esta força. E eu acabei acreditando nesse Deus, e esse Deus que tem me fortalecido.
2: E o Orlando renasceu, seguiu em frente, resgatou o seu faro pelo negócio e voltou a trabalhar por conta própria. A ausência de visão não o limitou. Pelo contrário, voltou a atravessar a fronteira para vender capulanas na África do Sul e dedicou-se também à venda de roupa de fardo já cá em Maputo, um negócio que até hoje o sustenta. O tempo foi passando e porque o ditado popular diz que atrás de um grande homem há sempre uma grande mulher, com Orlando não foi diferente. Ele, nos caminhos da vida, encontrou o amor.
1: Ela chama-se Rebeca. É uma grande história, porque veja que meu pai, depois ele vende a casa. Ele tinha que voltar para ter a Natal, que é na Manhissa. Eles venderam a casa, eu não voltei. Eu disse, não, eu vou viver aqui em Maputo. E eu não tinha mulher. Tinha lá três meus sobrinhos, que uma estava a fazer quarta classe, a outra fazia segunda classe e o outro fazia primeira classe. Eu é que cuidava dessas crianças e ao mesmo tempo eu disse não. Eu falei com a minha irmã e meu irmão, que são os pais dessas crianças, eu disse não, eu peço que vocês me aluguem uma casa, me ajudem a pagar a renda, o resto comida eu vou comprar, eu vou viver com essas crianças. Veja que em 2014 nós fomos arrendar uma casa, eu vivi com aquelas crianças, eu cozinhava para elas, eu lavava roupa para eles, eu engomava, fazia tudo, o dever de uma mãe para a criança. Eu fazia todo aquele papel ali, sem mulher, mas havia algumas concorrentes que andavam por aí. Uma vez que vendia roupa, muitas meninas vinham aí apreciar as minhas roupas, outras não era só apreciar roupas, né? Olhavam para mim, mas esse charmosinho aqui, vá. Mas pronto, eu não estava nesse processo porque eu precisava de uma mulher, não precisava de uma mulher que um dia, se calhar, poderia vir me dar costas. Não, porque eu dizia para mim mesmo que eu não queria uma mulher que venha viver comigo por pena, porque eu sou deficiente, não. Eu queria uma mulher que vinha viver comigo porque eu sou um homem e ela também é mulher. É, por um plano, porque pronto, uma mulher sempre tem que ter o seu lar, um homem também tem que ter o seu lar com a sua mulher, e eu coloquei assim na minha vida. E em 2014, 2015, 16 e 17, é quando eu conheço a Rebeca. Eu conheço a Rebeca e acertei-me com ela. Acertei-me com a Rebeca de 2017. Foi no mês de agosto. Acertei-me com ela. Houve muitas batalhas, porque há muita coisa por detrás desta relação. Mas uma coisa que eu pedi a Deus, eu disse: Deus, se esta menina aqui que vai viver comigo, que o Senhor coloque a ela nos meus caminhos. Porque está escrito na sua palavra que aquilo que o Senhor nos dá, ninguém tira. Eu acreditei. E foi um processo muito complicado, mas no final nós conseguimos estar juntos. Acima de tudo que aconteceu, conseguimos estar juntos com a menina e até hoje estamos juntos.
2: Rebeca, no calor da nossa conversa, deixou algumas palavras reconfortantes para o seu amado.
0: Tem que haver amor entre os dois. Ele tem muito amor, ele é muito carinhoso, ele é muito atencioso. Cada dia ele surpreende-me. O que eu desejo para ele é que Deus lhe conceda saúde, em primeiro lugar, a vida, e que ele possa alcançar os objetivos ao quais ele quer alcançar. E que Deus esteja em frente de tudo quanto ele precisa. E Deus lhe capacite, lhe dê mais sabedoria e realizar os sonhos dele, que é a gente casar, um dia termos a nossa casa. E Deus realiza o nosso sonho de termos filho, ainda que seja um único filho, seria muito para nós.
2: Casar, ter filhos, consolidar a vida a dois. O Orlando superou a dor graças à sua força interior e ao apoio incondicional de quem o rodeia.

0: Veias verdes é parte da identidade do Orlando, mas também da Rebeca. Juntos formam uma dupla que sonha crescer no mundo das artes. E Orlando conta-nos como nasceu esta paixão pelas melodias.
1: Começou a se revelar esta parte da música quando eu já estive com ela. Quando eu fiquei com ela, comecei a viver com ela. Eu cantava e muito mais, até estava no mundo gospel, eu fazia músicas gospel. Mas depois foi se revelando que não era só apenas gospel, eu tinha que fazer a música secular também, música romântica, é uma mistura, Mara Benta, quer dizer, na medida que o tempo passava, ia se revelando todo tipo de música, até atualmente, né? E também fui descobrir nela, porque eu cantava sozinho, tocava e criava letras sozinho e cantava sozinho. Mas algo me despertou, eu disse, não, Rebeca, nós estamos juntos, nós podemos formar um Zaidan Tchongo aí, Tchongo, podemos formar uma dupla aqui. Eu incentivei a ela, eu ensinava a ela como que ela poderia cantar, como ela poderia seguir a viola. As coisas foram acontecendo, foram fluindo assim mesmo. E cantamos e tocamos. E no ano de 2019, não, foi no ano de 2020, quando eu tive uma ideia por um jovem que eu conheci, um produtor chamado Dalu. Estávamos sempre, sempre costumávamos nos encontrar numa casa, tocarmos. Não é uma banda assim, diria uma banda unida, né? Só nos encontrávamos lá porque todos sabíamos tocar. Então íamos lá em casa de um senhor chamado Afonso Langa. Nós íamos tocar lá e acabamos pensando que não, tínhamos que gravar uma música. Eu recordo-me que gravamos a primeira música chamada Muchato, uma marabenta, gravamos essa música e eu despertei, vi que realmente aqui está a sair alguma coisa. Só que pronto, não chegamos de lançar essa música porque pronto, ele acabou perdendo algum material do estúdio, né? O projeto da música ficou assim e gravamos a segunda música também que não conseguimos lançar, que é com o tema Mulher Bonita. E quando gravamos Moçambique, Nossa Terra, que não conseguimos lançar, e viemos de novo refazer esta música, tivemos uma oportunidade também com o produtor MFML, tivemos a oportunidade com ele, e quando gravamos a música Moçambique, Nossa Terra, e conseguimos lançar esta música, e ficamos firmes e acreditamos, porque ainda temos muito trabalho mesmo. E daí descobrimos as nossas vozes e nos eventos que às vezes as pessoas nos convidam para irmos cantar. E acreditamos porque as pessoas nos fortalecem, dizem que nós sabemos fazer, mas nós ainda não nos vemos neste nível. É assim que nós descobrimos essa carreira musical.
0: É com este entusiasmo, como se estivesse já a compor mais um dos seus temas, que Orlando fala das expectativas que carrega para o futuro.
1: É verdade que a expectativa é maior. Nós sonhamos a sermos artistas mais conhecidos por um bom trabalho. Porque também a música é disciplina e também através da música muitas pessoas já aprendem alguma coisa e nós mesmo que cantamos e tocamos aprendemos algo. Então a expectativa é maior que um dia nós temos esse sonho, que nós possamos produzir as nossas músicas, gravarmos, termos os nossos vídeos e o mundo inteiro, porque tem certas músicas que até cantamos que vão além da fronteira, cantamos em inglês, que o mundo possa nos conhecer. Bem, para quem escuta, na verdade, nós esperamos, e eu e a minha esposa, que respondemos em nome de Vés Verdes, né, em nome artístico, esperamos que alguém possa sensibilizar-se com isso, com a nossa história e com a nossa carreira musical, que possa... não vamos dizer que é o fulano, é a fulana, não. Aquele que Deus for ali tocar, que possa nos procurar e nos ajudar. A forma de sermos encontrados, nós vamos deixar aqui o nosso contato, que poderiam usar deste contato para poderem nos encontrar. O nosso contato é 84 67 095 41, e vou repetir: 84 67 095 41. Esse é o contato que poderiam nos procurar. Bem, músicas prontas, acredito que 10 músicas nós podemos gravar, mas que do momento uma que foi lançada é uma marabenta com o tema Moçambique Nossa Terra, que já está nas redes sociais. Estamos a falar de Spotify, estamos a falar do Facebook, estamos a falar do TikTok, estamos a falar do YouTube. Podem seguir lá também a nossa página, e em nome Veias Verdes. E é muito trabalho, só precisamos mesmo de uma mão de ajuda. Nós temos muito trabalho aqui.
0: Orlando trouxe-nos uma história que começou marcada pela violência e pela dor, mas à medida que escutávamos a sua voz, percebemos que as feridas estão saradas. Ele encara a vida com uma firmeza admirável e encontrou na música a sua grande companheira. E em gesto de despedida, a mensagem que nos deixa é esta.
1: É agradecer à rádio por ter nos dado essa oportunidade, e para dizer estamos muito gratos com isso, e também para mandar meus abraços a todos os ouvintes da rádio, aqueles que nos conhecem, aqueles que não nos conhecem, e também fortalecer, que não vou me esquecer aqui dos moçambicanos que estão a passar xenofobia na África do Sul. E que Deus o tenha paz, que as nossas autoridades moçambicanas possam tomar conta deste processo, né? Que os nossos moçambicanos sejam abraçados. E é tudo, né? É tudo. Um abraço muito forte para todo Moçambique.

0: Fechamos assim este espaço dedicado a uma história de vida contada na primeira pessoa. A lição que fica é clara: muitos possuem a vista, mas poucos têm visão. Esta é a história de superação de quem foi privado da vista com brutalidade, mas que nem por um segundo perdeu o seu brilho e a sua visão de futuro. Que sirva de exemplo para cada um de nós. Ficamos com Veias Verdes a embalar o fim desta conversa. Moçambique, nossa terra.
1: A minha história de vida.

Já com um aperto no coração, ouço o sino que anuncia a nossa retirada. Como diz o velho ditado, tudo o que é bom dura pouco, mas o que é verdadeiro permanece. Resta-nos dizer que voltaremos na próxima semana com muito mais conteúdo e pura emoção para ti. Meu nome é Estevão Mucavel Júnior e deixo-te com Islo Age, ele que fecha o programa com Eu Quero Estar Contigo. É exatamente onde eu quero estar, digo eu, Mucavel, contigo. Prometo voltar em próxima oportunidade. Até lá!

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Alberto Mucheca. Na abertura, Soul Brothers. 6 horas e 12 minutos. Rádio ouvintes ligados à antena da Cidade FM. Bom dia, bom dia, bom dia, bom dia, bom dia, bom dia, bom dia, bom dia, bom dia, bom dia, bom dia, bom dia, bom dia, bom dia, bom dia, bom dia, bom dia, bom dia, bom dia, bom dia, bom dia.

Mais uma vez, bom dia, bom dia, bom dia Moçambique, bom dia o mundo. Bem-vindos ao Sensações, edição de quarta-feira. É a segunda edição da semana, porém estamos no quarto dia. É a semana, tá andar. No ar, o Sensações na Cidade FM. Sempre um enorme prazer estar consigo, onde quer que esteja, em casa, na rua, bem como no interior do seu automóvel. Fazemos o som do seu carro, fazemos o som do seu laptop, onde quer que esteja. Seis horas e quinze minutos, seis e dez horas, quatro e meia. Já temos feeling das 12, das 14, das 15. Ei,

Começamos o dia sempre a agradecer o dom da vida. E é preciso, e é preciso. Esse mundo está mal, meu Deus. Está mal. Está mal. Nós que não confiamos em nada, está pior. Está pior. Então para o seu carro, se ele não saiu de casa, faça um momento de concentração. Ok? Um momento de concentração. Baixa aí para nós podermos baixar o joelho. Ah? O microfone baixou até o chão aqui. Ah? E pedir. Pedir, o dia não pode começar só sem você pedir. Primeiro, Deus Poderoso, Pai Santo, obrigado. Obrigado por mais um dia. Obrigado por mais uma oportunidade que o Senhor nos concede de estar nesta terra. Estamos aqui, eu simbolizo a todos aqueles que não podem estar ajoelhados, mostrando a sua insignificância perante a si. Não somos nada, nada, nada. Somos vermes, Pai Santo. Mas o Senhor nos concede o dom da vida. Obrigado pela proteção em todo momento, Deus maravilhoso. Obrigado pela presença do Espírito Santo em nossas vidas, Pai Santo. Hoje é quarta-feira. Que seja um dia, Pai Santo, abençoado. Que o Seu nome seja exaltado. Melhora a nossa saúde, Pai Santo. Proteja-nos de todo o mal. Às vezes, é pelo campo da saúde que o maligno servidor das trevas ele entra. Pois nós sabemos que ele está a girar, a circundar as nossas vidas como um leão feroz pronto para nos matar, Pai Santo. A nós os outros, nós, que o nosso nome está exposto para qualquer um usar nas suas linhas vermelhas, amarelas, azuis, pretas, areias e muito mais, Pai Santo. Que o Espírito Santo nos cubra com o seu manto sagrado. Que abençoe esta quarta-feira, Pai Santo. Ó Deus, o Senhor conhece as nossas lutas, os nossos desesperos, as nossas ansiedades, tudo aquilo que almejamos, Pai Santo. Colocamos este dia nas Suas mãos. Que seja feita somente a Sua vontade, Pai Santo. E que nessa vontade do Senhor seja de bênçãos e bênçãos sem medidas sobre as nossas vidas, na saúde, na vida financeira, na vida amorosa, na nossa família, Pai Santo. Ó Deus, não temos mais ninguém a confiar. Não entregamos a nossa vida a nenhum bruxo, a nenhum profeta. Entregamos a nossa vida ao Senhor Deus Todo-Poderoso. E acreditamos que não estamos a fazer isto em vão todos os dias. Acreditamos que existe um ser maior, um ser de luz, um Deus iluminado que olha por nós, Pai Santo. Abra os caminhos da prosperidade hoje. Abra os caminhos da saúde e abundância hoje. Que onde tocarmos a planta do nosso pé, onde o nosso pensamento chegar, seja bênçãos e bênçãos sem medida, Pai Santo. Dê-nos sabedoria de Salomão para enfrentar os vários desafios que vão ser impostos muitas vezes pelo maligno servidor das trevas ao longo deste dia, Pai Santo. Seja o nosso escudo protetor. Abençoe a todos aqueles que crê, Pai Santo. No seu nome e em seu nome, nós agradecemos. Porque nós, pela fé que temos, sabemos que hoje vai ser um dia de vitória. Um dia de fé, vitória, sabedoria, entendimento e de muito sucesso. Pois o Senhor nunca nos abandonou. O Senhor é conosco. Obrigado. Obrigado por esta excelente quarta-feira. Obrigado por ontem. Obrigado por hoje. E obrigado por amanhã. Amém. Amém. Bom dia. Já está. A vitória é certa. A vitória está garantida.

Coroane é uma das bandas mais importantes da música moçambicana. Foi formada em 1983 em Maputo, tendo entre os fundadores Pedro Langa e Zé Calaz. O nome vem do Lago Coroane, em Gaza. A banda tornou-se conhecida pela mistura de marrebenta, ritmos tradicionais moçambicanos, afropop e fusion, cantando também em línguas nacionais. Também conhecida pelos Bons Rapazes. Agora, para ouvir o som da banda K10, ou Kawaii K10, uma banda moçambicana formada em 1996, em Maputo, ganhou destaque rapidamente pela combinação de música tradicional e contemporânea, tornando-se uma referência da música moçambicana. O primeiro álbum, Kachumi, foi gravado em Paris em 1998. A banda também conquistou reconhecimento internacional e venceu em 1997 o prémio de melhor banda da região da África Austral no festival Music Crossroads. Entre os seus temas mais conhecidos estão Sumbi, Shankuma, Mamana, Xilualana, Mamana e este que estamos a ouvir, Tsuketane. 6h27. Daqui a pouco atualizamos a informação.

0: 6:31, atualizamos agora a previsão do estado do tempo para hoje com o meteorologista Zefanias Kisiko. Bom dia!
1: Bom dia, estimados ouvintes da Rádio Moçambique. Previsão do estado de tempo para hoje, quarta-feira, 9 de setembro de 2023. Para a região sul do país, espera-se céu pouco nublado, localmente nublado, vindo de sueste a nordeste, fraco moderado, soprando por vezes com rajadas e possibilidade de chuvas fracas locais. E para as regiões centro e norte, espera-se céu pouco nublado, localmente muito nublado, vindo de sueste a leste, fraco moderado, e ocorrência de chuvas fracas localmente moderadas, principalmente ao longo da faixa costeira. Temperaturas máximas previstas em graus Celsius. Sete com máxima de 33, Nampula 29, Quelimane e Pemba 28, Maputo e Beira 27, Xai-Xai 26, Inhambane e Vilanculo 25 e, por último, Chimoio e Lixinga com máximas de 23. Por hoje é tudo e muito obrigado pela atenção dispensada. Até a próxima.
0: Obrigado, Zefanias Kisiko. Bom trabalho. Daqui a pouco atualizamos a nossa revista de imprensa, mas antes vamos para Zambésia, cidade de Kilimane. Jovens de Kilimane voltaram a juntar-se, os Sáldicos. Traz esta nossa terra, nossa Zambésia, nossa cidade de Kilimane.

0: Sou forte.
1: 6 horas e 39 minutos.
0: Do Rovuma, uma puta.
1: É a altura de atualizar a nossa revista de imprensa. Começamos, como sempre, com o site da Rádio Moçambique. Avião de pequeno porte cai em Mindrade e fere 2 pessoas. Pelo menos 2 pessoas ficaram feridas na tarde de terça-feira após a queda de uma aeronave ligeira perto da cidade sul-africana de Mindrade. Acredita-se que o aparelho se tenha despenhado num complexo comercial. O porta-voz do Serviço de Gestão de Emergências da cidade de Johannesburg, Robert Mulaudzi, confirmou que as equipas de emergência estavam a atender a ocorrência. Um pequeno avião despenhou-se num complexo comercial em Rangersfontein, no cruzamento de Old Pretoria Roads com a New Roads. Até o momento, 2 ocupantes sofreram ferimentos. As ambulâncias privadas estão no local a prestar assistência aos feridos e o Corpo de Bombeiros de Grand Central e a Polícia Sul-Africana também estão presentes, disse. Passamos agora para o site do Jornal Notícias, o Notícias Online. Recuperadas viaturas roubadas pelos terroristas. 2 viaturas pertencentes à coutada da Mozambique Build Adventures, roubadas a quando das incursões ocorridas na semana finda no posto administrativo de Maranjira, distrito de Marrupa, no Niassa, foram recuperadas pelas forças de defesa e segurança nas margens do rio Ruambezi, bem dito, onde se encontravam abandonadas. Trata-se de veículos da marca Toyota, uma Hilux e outra Land Cruiser que o grupo armado teria usado para facilitar a sua movimentação depois dos seus atos. Osvaldo Mahando, chefe do Departamento de Relações Públicas no Comando da Polícia da República de Moçambique, no Niassa, que nesta terça-feira partilhou a informação, acrescentou que as mesmas foram rebocadas e neste momento estão conservadas em segurança. Relativamente às 11 pessoas raptadas, fez saber que ainda continuam em local incerto e as FDS estão no terreno a fazer o trabalho de busca e salvamento das vítimas, de modo a devolvê-las ao convívio familiar. Ainda no site do Notícias Online, falta de subsídios compromete alfabetização. A falta de pagamento de subsídios aos alfabetizadores, aliado à escassez de salas de aula e de material didático, está a comprometer o processo de ensino e aprendizagem a adultos no distrito de Lixinga, província de Niassa. A preocupação foi apresentada na cidade de Lixinga por Joaquina Aide, alfabetizadora de adultos, por ocasião das cerimónias provinciais alusivas ao Dia Internacional da Alfabetização. Segundo a fonte, as limitações enfrentadas no setor têm contribuído para a redução do número de alfabetizadores e de pessoas abrangidas pelos programas de alfabetização, fato que, no seu entender, exige uma intervenção urgente do governo e dos parceiros. Ainda no Notícias Online, dívida ao INSS do Niassa supera 150 milhões. As dívidas nas contribuições ao Instituto Nacional de Segurança Social no Niassa superam 150 milhões de meticais, sendo que os setores de segurança privada e construção civil têm sido os mais conflituosos nesta matéria. Deste montante, já foram cobrados mais de 6 milhões de meticais, segundo referiu o delegado do INSS no Niassa, Edson Célio, na entrevista ao Notícias Online. De acordo com o Célio, o ritmo tem sido satisfatório. No entanto, tem havido casos de devedores que não honraram os seus compromissos. Por isso, foi estabelecido um plano de cobranças para se atingir mais de 8 milhões de meticais no presente ano. Passamos agora para o site do Jornal O País. Reservas internacionais reduzem para 3,44 mil milhões de dólares. O país está a registrar uma queda nas reservas internacionais. Segundo o resumo mensal de informação estatística do Banco Central, em julho, o estoque fixou-se em 3,44 44 mil milhões de dólares, suficientes para cobrir menos de 3 meses de importações. O relatório revela ainda a pressão sobre o investimento e o comércio externo. O país terminou o mês de julho com reservas internacionais líquidas de cerca de 3,44 mil milhões de dólares, mês em que o país gastou mais divisas do que conseguiu captar. O valor representa uma ligeira redução face aos 3,46 mil milhões registados em junho. Segundo o mesmo documento, resumo mensal da informação estatística disponibilizado pelo Banco Central, em julho entraram no país cerca de 213 milhões de dólares, mas as saídas atingiram 261,7 milhões. O movimento resultou num fluxo líquido negativo de aproximadamente 27 milhões de dólares. Ainda no site do jornal O País, funcionário do município de Xai-Xai é em fuga após acusações de burla. Um funcionário do Conselho Municipal de Xai-Xai é acusado de liderar um esquema de burlas que terá lesado vários munícipes, envolvendo a venda de terrenos e licença de atividades económicas mediante cobranças de 20 a 25 mil meticais por processo. Após os pagamentos, as vítimas dizem ter recebido documentos alegadamente falsos e que o funcionário se colocou em fuga. O município confirma e anuncia medidas no caso. Dezenas de munícipes denunciaram ao município de Xai-Xai terem sido alvo de esquemas de burla de terrenos e licença de atividades económicas, alegadamente liderado por um funcionário afeto à variação de atividades económicas. Ainda no site do jornal O País, Tribunal bloqueia contas do Podemos. O Tribunal Judicial da cidade de Maputo mandou congelar imediatamente todas as contas bancárias do partido Podemos e exige a abertura de um processo crime por desobediência qualificada contra a sua liderança. A decisão surge após o partido de Albino Forquilha se recusar a cumprir as ordens da Justiça para partilhar os fundos estatais e cargos políticos com a Associação de Solidariedade Cívica de Moçambique. A decisão resulta da escalada de uma batalha legal iniciada com o fim das eleições. Segundo os fatos alegados, a Associação Solidariedade Cívica de Moçambique e o Podemos celebraram um memorando de entendimento conjunto para o ciclo eleitoral 2024-2025, no qual se comprometiam a partilhar entre em partes iguais os recursos financeiros e a indicação de quadros para cargos institucionais relevantes com a Comissão Nacional de Eleições e o Conselho de Estado. No entanto, após a colheita dos dividendos eleitorais, a direção do partido liderado por Albino Forquilha terá fechado a porta à associação parceira, passando a gerir unilateralmente os fundos públicos e a nomear representantes sem qualquer consulta prévia. Perante o incumprimento repetido das decisões preliminares que obrigavam o partido a prestar contas e a travar a utilização isolada dos bens da parceria, o juiz tomou medidas drásticas no despacho datado de 1 de setembro de 2026. No documento judicial, o magistrado foi claro ao rejeitar as manobras dilatórias apresentadas pela defesa do partido após ser notificado para justificar as falhas de cumprimento denunciadas pela Associação Solidariedade Cívica de Moçambique. Notícias fora de portas. No site da RDP Internacional é um dos destaques russo detido na Roménia após nova suspeita de sabotagem encomendada por Moscovo. Um cidadão russo foi preso na Roménia esta terça-feira por espionagem de bases militares utilizadas pela NATO. O homem que vivia nesse país está acusado de responder às ordens de Moscovo para fotografar equipamentos e aeronaves ucranianas de carga. No site de notícias ao minuto é um dos destaques: petroleiro iraniano atacado pelos Estados Unidos da América ao largo da ilha de Kharg. Um petroleiro iraniano foi alvo de um ataque norte-americano nesta madrugada, segundo uma agência de notícias iraniana, depois de terem sido ouvidas explosões no Golfo Pérsico e nas imediações do Estreito de Hormuz. Atualizamos agora as taxas de referência cambial. Compra o dólar norte-americano hoje 63 medicais, 25 centavos à venda, 104 medicais, 51 centavos. Compra hoje o euro, 73 medicais, 48 centavos à venda, 74 medicais, 94 centavos. Compra o rand da vizinha África do Sul, 3 medicais, 95 centavos à venda, 4 medicais. 6 horas e 49 minutos.

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0: Nós vamos recuperar o som Ramiriza, mas antes atualizamos a hora.
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0: 7 horas já em Moçambique.
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7:03. Há pessoas que conhecem os relacionamentos, problemas, dificuldades e segredos de toda a gente. Por que razão a vida alheia desperta tanto interesse? Há pessoas que conhecem relacionamentos, problemas, dificuldades e segredos de toda a gente. Por que razão a vida alheia desperta tanto interesse? Lau Gov Lekwanyane, coloca no rec. Saber demais sobre a vida dos outros, preocupação ou falta do que fazer? Saber demais sobre a vida dos outros, preocupação ou falta do que fazer? Vamos começar com uma pergunta simples. Por que é que algumas pessoas sabem mais sobre a nossa vida do que nós próprios gostaríamos de admitir? Sabem com quem estamos, sabem onde fomos, sabem com quem saímos, sabem com quem terminou o relacionamento, sabem quem está com dificuldades financeiras, sabem quem está grávida, sabem quem se separou, sabem quem comprou carro, sabem quem está desempregado e às vezes sabem até coisas que nem deveriam saber. Mas existe uma pergunta ainda mais desconfortável. Quem contou? Porque muitas vezes a informação não chega sozinha. Alguém contou, alguém ouviu, alguém perguntou, alguém investigou e alguém depois espalhou. Hoje queremos saber por que razão a vida dos outros consegue ser mais interessante do que a nossa própria vida. Será preocupação, curiosidade, inveja, solidão, falta do que fazer ou simplesmente vício em fofoca?

Ok. Existe uma espécie de jornalista, coloco entre aspas, em quase todas as famílias. Não trabalha numa redação, não tem microfone, mas sabe tudo. É o primeiro a descobrir quem se separou, o primeiro a saber quem está grávida, o primeiro a descobrir quem mudou de emprego, o primeiro a saber que alguém está com problema em casa. E depois vem a frase clássica: eu não queria falar, mas fiquei a saber que... queria falar. Então por que está a contar? Será que algumas pessoas usam a preocupação como desculpa para alimentar a fofoca? A vida alheia como entretenimento. Há pessoas que acordam e a primeira coisa que fazem é procurar saber o que aconteceu com fulano, quem terminou com quem, quem está com quem, quanto é que ele ganhou, de onde veio aquele carro, por que ele está sempre a viajar, será que aquele casal ainda está junto, e quando não encontram informação, inventam uma explicação. É aqui que a curiosidade transforma-se em fofoca. E a fofoca tem uma característica perigosa. Cresce à medida que passa de pessoa para pessoa. Começa assim: ouvi dizer que eles estão com problemas. Depois, eles estão praticamente separados. Mais tarde, já não vivem juntos. E finalmente, divorciaram-se. Quando se procura a origem, ninguém sabe quem começou. Será que muitas reputações são destruídas por histórias que ninguém consegue confirmar? Será? Quando a família sabe tudo. Agora vamos entrar dentro de casa. Há famílias onde a privacidade praticamente não existe. Você pode contar um problema ao seu irmão, o irmão conta à esposa, a esposa conta à irmã conta à vizinha conta à amiga. E quando você percebe, a rua inteira já sabe. E depois perguntam: quem espalhou? Ninguém sabe. Porque a informação já ganhou pernas. Será que algumas famílias são incapazes de guardar segredos? E pior, existem pessoas que utilizam informações pessoais como arma. Hoje são amigas, amanhã discutem e aquilo que você contou em confiança vira munição contra você. Eu só estou preocupado. Esta é uma frase, uma das frases que precisamos investigar. Estou apenas preocupado. Mas será que preocupação, quando você pergunta por que ela ainda não casou, é preocupação? Quanto ganha, ainda é tua preocupação essa? Por que ela não tem filhos, ainda é tua preocupação essa? Por que se separaram, é tua preocupação? Por que mora naquela casa? Quem paga as contas? Será que aquele carro é mesmo dele? Em que momento a preocupação deixa de ser preocupação e transforma-se em invasão de privacidade? E as redes sociais pioraram tudo. Hoje basta alguém publicar uma fotografia e começam a investigação. Quem estava ao lado? Onde foi? Quem tirou a fotografia? Por que não apareceu o marido? Por que apareceu a esposa? Quem comentou? Quem não comentou? Quem deixou o gosto? Quem deixou de seguir? Transformamos algumas vidas numa espécie de investigação policial permanente. E há pessoas que conseguem construir uma história inteira a partir de uma fotografia de 5 segundos ou um vídeo de 5 segundos. Será que estamos a consumir a vida dos outros como entretenimento? Existe aquele prazer de ver o outro cair. Esta é talvez uma das feridas mais difíceis. Quando alguém está bem, há quem diga: está a ostentar. Quando começa a ter sucesso, vamos ver quanto tempo dura. Vamos ver quanto tempo dura. Quando perde,
Eu sabia. Quando se separa, também aquele relacionamento não ia longe. Malô, estamos à espera para dizer. Também aquele relacionamento não ia longe. Malô, estamos de olho em ti. Quando falha, pensava que era quem? Será que algumas pessoas acompanham a vida dos outros para não celebrar, mas para esperar o momento da queda? Porque existe uma diferença entre curiosidade e aquilo que alguns chamam de prazer pelo fracasso alheio. Vamos lá, grande contradição. Queremos privacidade para nós, mas queremos informações sobre os outros. Veja como a fofoqueira funciona. Queremos privacidade para nós, mas queremos informações sobre os outros. Não queremos que perguntem quanto ganhamos, mas queremos saber quanto ganha o vizinho. Não queremos que comentem o nosso casamento, mas queremos saber por que o casamento dos outros terminou. Não queremos que falem dos nossos filhos, mas queremos saber por que o filho do outro abandonou a escola. Será que somos contra a fofoca apenas quando somos nós o assunto? Por que a vida dos outros desperta tanto interesse, afinal? Curiosidade é normal ou existe limite? Quando a curiosidade passa a ser invasão de privacidade? Quem pergunta muito sobre a vida dos outros está preocupado ou é fofoqueiro? Existe diferença entre fofoca e preocupação? Por que algumas pessoas precisam saber tudo sobre toda a gente? Você conhece alguém que parece saber tudo sobre a vida dos outros? Por que os problemas dos outros parecem ser tão interessantes? A fofoca aproxima as pessoas ou destrói relações? É possível confiar um segredo a alguém atualmente? Porque algumas pessoas contam segredos que lhes foram confiados? Uma informação verdadeira deixa de ser fofoca só porque é verdadeira? É correto falar da vida de alguém quando essa pessoa não está presente? As redes sociais aumentaram a nossa curiosidade pela vida alheia. Quem publica sua vida nas redes sociais perde o direito da privacidade. Você já descobriu que alguém sabia algo da sua vida que nunca contou a essa pessoa? Por que algumas pessoas parecem esperar pelo fracasso dos outros? Será que algumas pessoas acompanham a nossa vida apenas para encontrar motivos para nos criticar? Somos realmente contra a fofoca ou apenas não gostamos quando somos nós o assunto? Se ninguém falasse da vida dos outros durante uma semana, sobre o que é que muita gente iria conversar? Sobre o que é que muita gente iria conversar?

0: de 90. Não é para ligar, é só para mandar áudio no WhatsApp. Este número tem WhatsApp. 87009790. Até já.
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0: ideia interessante aqui. Vou para o WhatsApp, espero o seu áudio. Também pode ligar 84-34-97, manda o seu áudio 87-000-9790, 87-000-9790. Saber demais sobre a vida dos outros, preocupação ou falta do que fazer. Jordão de Seco diz que quer ouvir o comentário daquele que fala mal do outro, porque há de participar também. A dizer que ele não fala, que ele é babizão. Enquanto eles, Marta Jordão, maluco, conhece. Vamos começar com chamadas, né? Ok. Bom dia. Jordão, tem.
1: Não faz isso.
0: Só estou a ver aqui.
1: Queremos ouvir aqueles que não falam mal dos outros. Mas era o tema, Manelda.
0: Saber demais sobre a vida dos outros. Preocupação ou falta do que fazer?
1: Eu acho que as duas coisas. Preocupação e falta do que fazer. Eu acho. Mas, Manelda, isso é o nosso pão de cada dia. É como se alimentar. É o nosso dever de se alimentar todos os dias. Isso também faz parte da vida. O Mano Helder, quando entra na cabina, faz isso, faz aquilo. Na hora que eu estou a falar do Mano Helder, outro está a aprender. Há que falar mal, há que falar bem, mas nas duas coisas sempre estamos a ensinar. O mal é mentir. É aí que já estamos a destruir outra pessoa. Mas eu dizer que o Mano Helder dança assim, quando há família. Ele costuma dançar assim. Estou a ensinar para que os outros dançam daquela forma ou não dançam daquela forma.
0: Ok.
1: Já falar do outro, eu acho que faz parte da aprendizagem. Eu acho. O que é mal é mentir, falar coisas que não tem nada, que não existe do Helder.
0: Ok.
1: Não sei se...
0: Estamos a perceber, Jordão. Estamos a perceber.
1: Mas já queremos ouvir aqueles. Eu falo do Helder, eu falo do Mano, eu falo de Gené.
0: Yeah.
1: Falo de qualquer pessoa, sim. Mas o mal é falar eu destruir a vida do Helder.
0: Yeah.
1: Aí que já, pá, isso é crime. Muito obrigado, estamos juntos.
0: Quero ouvir também, ok. Aqui no WhatsApp ainda não tem áudio. Podem falar em anonimato. Um abraço aí para o engenheiro Mauro Maria. Engenheiro Mauro Maria, um abraço. O fone aqui está a pipocar. Bom dia.
2: Bom dia, Manelda.
0: Dona Medina, saber demais sobre a vida dos outros, preocupação ou falta do que fazer?
2: É doença, falta do que fazer.
0: É.
2: É uma doença que a pessoa tem, que basta amanhecer, tem que falar dos outros.
0: É.
2: Em vez de ver a vida da sua família em casa, dos seus filhos, netos.
0: Depois Dona Medina, uma filha que voltou para casa com a criança, já imagino.
2: Ei, isso então, acorda de manhã, não tem nada a fazer. Tem que estar aí na rua a falar dos outros. Por que ela voltou? Por que ela está em casa? Por que ela sai esta hora? Por que volta esta hora? Será que não tem nada a fazer essa pessoa? Mantir, já disse. Ele é chefe de quarteirão lá, Muganga. Tem razão ele. Porque não tem nada a fazer de manhã, só falar dos outros. Fica mal isso aí.
0: Obrigado, Dona Medina. Vou para o WhatsApp, 87-000-9790. Saber demais sobre a vida dos outros, preocupação ou falta do que fazer? Vamos lá para o WhatsApp aqui, vamos começar no WhatsApp. Bom dia.
3: Bom dia, Mané Helder. Aqui responde o Milton João Costa do Barão, unidade de quarteirão 41. E ainda o tema, Mané Helder. Ah, é doença isso.
0: É
3: doença. Tinsava. Bafoca vano babule wene etinzava leto. Etinzava leto. Eu, por exemplo, eu tinha uma namorada. Eu namorava com essa tal miúda há 3 anos e meio. 3 anos e meio. Então, isso estragou-se aonde? Estragou-se que a amiga veio me contar o que ela fazia lá atrás. Atrás de mim, tá a ver? O que ela fazia lá. E isso acabei investigando. E era verdade, sim. Ela fazia as putas. Ela, quando chegava aqui em casa, se mostrava outra pessoa. Tipo, yeah, era uma moça docente, essa coisa parecida, uma bom, com um bom caráter. Mas no fundo, as passas. Então, eu acabei sabendo através da amiga. Para ver. Outras coisas, não entendava. Outras coisas. É de querer te alertar.

0: Ya voy. Essa ouvinte aqui tá fazendo muito sucesso. Esse que falou agora no áudio. Tá começando a fazer muito sucesso. Mas sim, já tem aniversário. Saber demais sobre a vida dos outros. Preocupação ou falta do que fazer. Mais um áudio. Bom dia.
1: O que fazer? Ah, sinceramente, leite tenzala. Eu aqui acordei logo de manhã, já estou a trabalhar. Então eu vou ter aonde esse tempo aí de estar aí a falar com pessoas, tipo, falar mal de outra pessoa. O meu foco é acordar e lá estar busy nos meus depósitos e acabou. Então não, como eu vou me colocar, ele veio porque, ah, voltou do lar. Ih, é ruim, vocês viram. Ah, isso, vai. Não, calma, mim. Isso é falta do que fazer. Arranja qualquer coisa aí, faça aí. Ocupa a mente com uma coisa aí útil. Não estarei a falar mal dos outros. Eu, é.
0: Ok. Mais um áudio. Hoje é um áudio, é um tema leve. Vamos relaxar um pouco. Bom dia.
2: Bom dia, Manelder. Meu nome é Ulgina Bay. Olha, querer saber da vida dos outros, preocupação ou falta do que fazer? Eu acho que depende. Depende porque se a ideia é ajudar a resolver talvez uma determinada situação a que está em debate, pode ser sim considerado preocupação. Pode ser ali gerada uma conversa em torno daquele assunto, de modo a achar soluções. Agora, se for para julgar, tirar conclusões e no fim dizer, epa, quem somos nós para julgar? Então aí é falta do que fazer, com certeza. Porque, epa, pessoas para falarem da vida alheia são várias, mas falar no sentido mesmo de julgar. Agora, para conversar sobre a tua vida e às vezes aproximar-te para dar uma solução, uma sugestão de ajuda, são poucas, quase que não existem. Então, para mim, existem esses dois lados. Bom dia.
0: Bom dia, Will Gina Bay. Vamos lá, para mais um áudio. Bom dia.
3: Bom dia, Eldo. É assim, na verdade, muitos é por falta do que fazer. Então, trava a vida dele para falar da vida dos outros. Então, eu tenho uma expressão que gosto de dizer. Iva taco tilatinhi. Saiba das tuas ou dos teus problemas, que são muitos. E se nem problemas dele consegue acabar, agora quer saber dos outros. Esgajo ou ela. Fica a internetinho da zona, mano. Você quer apanhar novidade? Ah, procura essa pessoa. Há de ouvir, ali já tem novo inquilino. Ali bateram a sonda. Antes de ontem ali, dormiu-se sem comer. Tudo e menos nada. Já mandaram embora no serviço. Vamos congolir. Ah, quero ver como é que vamos viver. Ei, tio. Fofoca pro Max. E aquele abraço. Alá, mofueta.
0: Obrigado. Saber demais sobre a vida dos outros, preocupação ou falta do que fazer. 87009790. Bom dia.
4: Bom dia, Helder. Bom dia, ouvintes. Saber demais da vida do outro é um problema sério de saúde mental e fofoca. Inveja social. Por que temos que saber demais? Saber um pouco já é o suficiente, mas saber demasiado é inveja, fofoca e doença. Cuidemos.
0: Ok. Tenho áudio sobre as chamadas. 8434-97. Tenho áudio sim. Tem mais um áudio aqui. Bom dia.
5: Viva Helder, viva Gabi, viva Red Cidade. Ouvinte, Helder, a fofoca é um algo que já existe desde lá, desde os primórdios, né? É um algo bem antigo. O que acontece é que hoje em dia as plataformas digitais vieram facilitar a difusão da fofoca ou da informação, não é? as joias usam das plataformas para poderem difundir aquilo que sabem, no grosso das vezes, para difundir aquilo que não sabem, ou aquilo que inventam em função daquilo que vão vendo. Mas é algo que tem enraizado num país em que falta um pouco de tudo. As pessoas vão arranjando ocupação, falando da vida dos outros ou querendo saber da vida dos outros. Aliás, a percepção que as pessoas sempre têm é que a vida dos outros é sempre mais interessante que a própria vida deles, né? Agora, existe aqui um fenómeno que é de tudo relevante, não é? É que muitas das vezes quem conta um conto aumenta um ponto.
0: Exatamente.
5: Existe sempre um tique de verdade em alguma coisa na fofoca. Embora o grosso de toda a fofoca seja mais história, ou algo mais para entreter do que outra coisa, que no final do tempo acaba denegrindo, até pode até que denegrir a imagem da pessoa que é fofocada, não é? E um outro aspecto que eu acho que também devemos ter em consideração é que muitas das vezes o fofoqueiro tem tendência a ser a pessoa mais simpática, a pessoa mais afável, mais dada, mais... é mais tudo nos ciclos. E pertence a diferentes ciclos. Pertence a diferentes círculos, porque tem que levar a informação de círculo em círculo, né? Mas pronto, fazem parte da nossa vida, fazem parte do nosso cotidiano. São pessoas que conseguem inventar um enredo a partir de uma foto, conseguem criar uma fantasia a partir de um pequeno comentário e por aí vão. E pronto, opa. Bonito, não é? Mas são nossos, vamos dizer o quê. A todos uma boa quarta-feira. Márcio Reis falou, forte abraço.
0: Grande abraço, Márcio Reis. Mais um áudio aqui, mais um áudio.
6: Bom dia. Esse teu amigo aí, esse que fala em Xangana, que é, se tu só ficas no canto, não aguento com gajo, não aguento desde. Há pessoas que só começaram a ver agora, mas ei, o gajo é mau.

0: Mais um áudio, 143, bom dia.
1: Morning, bom dia, Rádio Cidade, bom dia, Ultraman, como é que é, tudo bem?
0: Na boa.
1: Como é que foi o teu final de semana?
0: Altamente.
1: Tropa, eu tenho dito, ninguém aqui vai ligar e dizer que eu sou, ninguém vai ligar e dizer que eu sou, essas mesmas suas, tropa, todos os dias, ligam, opinam todos os temas. Só é opinião, depois mais engraçado, tem que assistir. Eu tenho uma amiga que passou por isso aqui, minha vovó que é isso aí. Bom dia, pai.
0: Vamos lá.
2: Yeah, é falta de respeito. Tinzava, é falta de fazer. Acorda de... eu não percebo os seres humanos. Parece que não tem nada para fazer. Vou ficar chinchando, vou pular na UE, vou pular o N. Enquanto você nessa hora aí, vocês têm que engordar, vou onza. Tá a ver o que é isso? Vou onza. Vou no anha. Cada vez mais canal, Hamilton, Angela Chileche, Hamilton, não vai conseguir isso. Você tá a viver, mano. Você tá oculuca. Só oculuca. Oculuca. Vou onza, vou focar chamo chamo na tela meu telefone, vou bolir teta oi. Poxa.
0: Não é quatro.
2: E a pior lá é o chefe do quarteirão, essas zonas urbanas aqui. O chefe do quarteirão, logo, foca na boa. Chefe, 10 caixas. Hein? Vou bolir oi. Caramba.
0: Ei. Fica quatro, pai. Fica quatro.

0: Saber demais sobre a vida dos outros, preocupação ou falta do que fazer? 87009790, manda o seu áudio. Bom dia.
1: Bom dia, bom dia a todos. Etinzava. Assim, logo deixa. Então, uma hora de tempo, eu vou colar aqui na estratuinha. 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Ah, estou bem, sou mulher com sete, não, canmambo, mano, mina, nankama, nkuma, niyama, xamba. Nankama, mimi, niyama, xamba. Atinzava, mkunjulwa, ninguém, mimi, niyama, xamba. 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Eu não avantinzava, tá perigoso, depois da menina, tá perigoso, da menina. Mas se vai na chivona, que vai reta, chivona, e vai e vai passar. Tinzava, vai, menina.

0: 7h49, mais um áudio, bom dia.
1: Bom dia, Helder, bom dia, Rádio Cidade, Pinguim aqui ao telefone. Olha, para mim, falar mal do outro nunca foi uma ocupação positiva, nunca foi algo positivo. As pessoas falam mal de das outras, esses são terroristas, é assim como eu chamo, terroristas, porque nunca gostam de ver alguém feliz, nunca gostam de ver alguém bem na vida. Eu continuo a dizer, são terroristas. Aqui no grupo há terroristas também. Se calhar eu também possa fazer parte, mas falar mal do outro é mesmo ser terrorista. Obrigado.
0: Ai, ai, ai. Vamos lá, mais áudios. Bom dia.
2: Bom dia, Helder. Cordeça da Sonia Si, auditório. Saber mais de pessoas. Pode não ser mal numa doença, se for no sentido de que a pessoa da qual nós falamos é para que é um ponto de referência na cidade, é um modelo na cidade. Isso não fosse assim problema, mas se for a saber mais de outra, no sentido de desvalorizar, tirar de valor aquela pessoa, retirar-lhe a qualidade que tem, isso já é grande problema com o Anderson. Bom dia.
0: Bom dia. 751 87009090. Mais um áudio, bom dia.
3: Nada, Helder, eu não vou comentar, mano. Você sabe muito bem que as informações chegavam aqui. No Twitter. Não vale a pena. Depois, grande problema, mano, é que as pessoas depois diziam que sou eu. Mas como nós nunca chegamos a confrontar? Epa! Você assumia muitas culpas, mas as minhas pessoas, foram duas pessoas, só duas, duas, se não três pessoas. Amiga e uma que eu chamava de que eu digo madrinha. Só. Agora, se essas pessoas tiraram dali, mandavam para onde? E mas também, eu só dava informação só. E me aconselhavam, mas não te metas. Nenhuma cachorro. Depois, você ainda lembra, fomos a uma festa. Você era administradora. Acordou, removeu, sem ter feito nada. Depois fui descobrir que não, esse puto não fez nada. Me devolveste.
0: Malone, Malone é interessante esses dias, né? Malone, muito interessante os teus áudios, né? Vamos lá, vamos lá, vamos lá, vamos lá. Mais áudios, bom dia.
4: Helder, bom dia. Bom dia, ouvintes. É assim, Helder. Você gosta de assuntos, mas pronto, vamos para lá. Vamos a isso. Helder, para mim é falta de trabalho. Para mim, esse tipo de pessoas são pessoas... são pessoas doentes. Repara que os que deviam ajudar são os primeiros fofoqueiros, as mamás das igrejas, as tias, as primas, as irmãs, que dizem que são donas da Bíblia, donas do conhecimento. São as primeiras a fofocar. Chega a ser da igreja para falar mal do Helder, para falar mal do Matinho. Porque viste ontem, não, pá, nem parece um irmão de igreja. Viste como ele estava a dançar? Mamá, não gostou da minha dança. Esse assunto não é seu, é meu. Quem estava a dançar não é você, sou eu. A filha também, tem brincadeiras. A filha tem brincadeiras. Veja como estou a dançar. É por isso que até esta hora não está aqui conosco. O culto começou há muito tempo, ou vai começar agora, mas ele até agora ainda não chegou. Ah, só pode estar a dormir. Irmão, qual é o problema? A responsabilidade é individual. Cada um assume aquilo que é seu barulho. Onde é que você anda se eu danço mal? Se eu ainda não cheguei porque não, ainda não apanhei matabicho. Onde é que você anda? Os tios também são do grupo. As características desses tios é barba suja, cabelo despenteado, cheio de caspa. Mas diz que está na igreja. Diz que é um dirigente da igreja. Fofoqueiro que não acaba nunca. Eu não sei se as igrejas de hoje formam fofoqueiros ou estão para, vamos lá dizer, formar crentes, dar aula de moral e por aí fora. O papel, né, que a igreja devia dar. Não sei. Mas fofoca para mim mesmo falta de algo a fazer. Porque cada um de nós aqui algum problema tem. Não há que dizer que, ah, não, eu já estou bem, eu já cumpri minha missão na Terra, já não tenho problema. Não existe isso. Ainda que você esteja no seu canto, há de aparecer qualquer coisa para te criar algum tipo de stress, protagonizado por essas pessoas. Os tios das páginas amarelas, dentes amarelos, parece... Hã? Vamos lá evitar essas coisas, irmãos. Com licença. Hilder, está a ver você o que é ter um avô fofoqueiro, uma pessoa que devia sentar contigo e te dar ideias. Dizer, pá, no meu tempo, pá, a gente fazia isso, fazia aquilo. Quando a tua avô me chateasse, eu me comportava assim. Hoje os vovôs são fofoqueiros, gás. Desculpa, pessoal, ele não tem dente. Mas falar mal do outro é number one. Quer dizer, onde é que estamos? Para onde é que vamos? Onde é que vamos? Tica, tinzava, fuca, utira. Tinzava, fuca, utira.

Eu gostaria de estar comovido um dia desses e ouvir estes temas também. Eu ia trabalhar, eu relaxei. Deve ser uma alta companhia, sabe? Deve ser uma alta companhia. Coisas que fala-se aqui. Outros começam a se revelar. Outros tiram assuntos que já nem lembramos. Já nem sabemos de que se

0: 8 horas en Moçambique.
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3: Muito bom dia. O país está a registrar uma queda nas reservas internacionais. Segundo o resumo mensal de informação estatística do Banco Central, em julho o estoque fixou-se em 3,44 mil bilhões de dólares, suficientes para cobrir menos de 3 meses de importações. O relatório revela ainda a pressão sobre o investimento e o comércio externo. Apesar da pressão sobre as reservas e do déficit comercial, os preços registaram uma ligeira redução mensal. O Tribunal Judicial da cidade de Maputo mandou congelar imediatamente todas as contas bancárias do partido Podemos e exige a abertura de um processo crime por desobediência qualificada contra a sua liderança. A decisão surge após o partido de Albino Forquilha se recusar a cumprir as ordens da Justiça para partilhar os fundos estatais e cargos políticos com a Associação Solidariedade Cívica de Moçambique. Milhares de noruegueses homenageiam Harald V em Oslo antes do funeral do monarca. O funeral do monarca, que esteve 35 anos no trono, realiza-se hoje. Harald V morreu aos 89 anos, depois de vários dias internado, na sequência de uma infecção bacteriana no sangue. O gabinete do primeiro-ministro israelita negou esta terça-feira que Benjamin Netanyahu tenha sido informado pelos Emirados Árabes Unidos sobre um ataque que estava a ser preparado pelo grupo palestiniano Hamas poucos dias antes de 7 de outubro de 2023. A notícia do Haaretz desencadeou críticas da oposição e renovou os pedidos para uma comissão de inquérito independente. E a fechar, Carminha, Tufão e Murici podem estar de regresso ao Divino. Mais de 14 anos depois de Avenida Brasil se ter tornado um fenómeno

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0: 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Saber demais sobre a vida dos outros, preocupação ou falta do que fazer. 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Continuando. Bom dia.
1: Mas, gente, o bom disso tudo, de verdade, hoje temos que selar, saímos desse assunto, parece que sabe muito, sei muito. Vamos sair desse assunto. Mina, já me entendi. Eu já aprendi e é muito bom aprender. A vida ensina. Valeu, meu irmão. É melhor não me ligarem para falar coisas que não valem a pena. Vamos devolver. Mas Jordão falou coisa certa. É a fofoca que é para ajudar. Com o intuito de ajudar. Você parece fofoca, mas não é fofoca. O objetivo é ajudar. Mas só que outros já começam a aumentar, começam a falar do seu jeito. É. Baninha que vá. Mas pronto, valeu. Ei, mas calma lá, Elda, antes de fechar. Ei, você tem Deus, mano. Você? Nós podemos negar. Quem quiser negar. Ah, ué. Você ser queimado desde lá, mano.
0: Tá ouvindo o Malô? Escutem o Malô. Hoje, Malô está a falar uma coisa. Vou repetir. Malô, escutem bem o Malô. Este áudio aqui. Tá, escuta bem esta áudio. Eu não ouvi até o fim. Vamos ouvir juntos. Tá.
1: Mas calma lá, Elda, antes de fechar. Ei, você tem Deus, mano. Você? Nós podemos negar. Quem quiser negar. Ah, ué. Você ser queimado desde lá, mano. Está bem, estamos aumentando. Mas mesmo assim, Deus te protegeu, papo. Não, eu estou a falar isso porque pronto. Também depois comecei a passar pela mesma situação. Filhos abençoados. Porque outros momentos, já teriam apanhado uma trombose. Se não tivesse Deus, já estarias doente até onde? Já teria acontecido alguma coisa? Mano, Deus continua a te abençoar. Com licença, desculpa qualquer coisa.

0: meu amigo.
1: Yeah.
0: Na paz.
1: Pronto. Pronto. Esse áudio aqui do Malô, eu vou fazer assim. Encaminhar para mim. Encaminhar para mim. Por que meu nome demora a aparecer aqui no tablet? Outro encaminhar para mim. Malô. Já viu, né? Tá aqui. Esse áudio aqui já está comigo. Agora vou encaminhar para minha esposa. Aqui. Agora vou encaminhar para minha esposa. É. Tá vendo, né? Tá a ver. Tá a ouvir. Ouviram o Malô. Nunca falei com o Malô pessoalmente, nem no PVT, nem nada. Escutem o Malô. Vou repetir.
0: Mas calma lá, Helder, antes de fechar. Você tem Deus, mano. Você? Nós podemos negar. Quem quiser negar. Ah, ué. Você ser queimado desde lá, mano.
1: Até chegar aqui no serviço. Malô, até chegar aqui no serviço. Não é uma, duas, três, quatro, cinco, seis, sete, oito, vinte. Até chegar aqui. Continua, Malô.
0: Está bem, estamos aumentando. Mas mesmo assim, Deus te protegeu, Pablo. Não, eu estou a falar isso porque pronto. Também depois comecei a passar pela mesma situação. Filhos abençoados. Porque outros momentos, já teria apanhado uma trombose.
1: Então?
0: Se não tivesse Deus, já estarias doente até onde? Já teria acontecido alguma coisa? Mano, Deus continua a te abençoar. Com obrigado. Licença, desculpa obrigado. Qualquer coisa, viu, meu amigo?
1: Obrigado.
0: Na
1: obrigado.
0: Paz.
1: Na paz. Hoje não vou escutar música no carro, vou escutar só esse áudio do Malô. Vamos continuar! Tá, mas Malô, até posso comentar, né? Malô, eu sou uma pessoa muito abençoada e eu sou um homem extremamente forte. Malô, eu sou um homem muito abençoado e eu sou extremamente forte, Malô. Não é um. Quando eu digo eu, não é um ventinho que me assusta. Você pode me pôr no Facebook, pode me dizer que. Não é um ventinho que me. Eu sou uma pessoa extremamente forte. Para você me derrubar, você tem que ser uma pessoa mesmo, ok? Vamos lá continuar. Vamos lá continuar. Saber demais sobre a vida dos outros. Preocupação, falta do que fazer. Estamos a finalizar o tema. Estamos a finalizar o tema. O Malô hoje bombou o fez. Bom dia.
2: Muito bom dia, Helder Mendes. Sim, senhora, um tema simples e muito atual, mais uma vez. Muitos parabéns pela sequência, não é, de temas interessantes.
1: Obrigado.
2: Que nós possamos também
1: obrigado.
2: Aproveitar aqui e chimbar alguns, não é? Porque há muita gente que anda aí ao nosso lado e que quer saber muita coisa sobre nós, que na verdade é radiodifundir, não é? Aí pelas pessoas todas e como disse o Malô, já agora, vão inflamando toda a informação,
1: uhum.
2: Porque sabem demais e até querem multiplicar isso. Na verdade, eu acho que nós não devemos saber demais sobre a vida dos outros, não é? Porque é a vida deles, cada um tem a sua vida. Devíamos nos preocupar mais com a nossa vida, com os nossos objetivos, com as nossas dificuldades, com a nossa família. Aí sim, eu tenho que saber tudo e mais alguma coisa sobre a minha família. Mas até do meu irmão, eu não tenho que saber demais sobre ele, porque a vida é dele. Deus atribuiu uma vida a cada um de nós, que é mesmo para não temos muito trabalho. Se bem que mesmo só com a nossa vida já nos dá tanto trabalho de gerir a nossa vida e toda a informação que vem para a nossa vida e sai da nossa própria vida. Então, para mim é falta do que fazer, para mim é, em algum momento, tentativa de controlar e saber dos passos, não é, da outra pessoa sem que ela te diga, não é? Porque aquilo que devemos saber é aquilo que vem me dizer. Eu não tenho que andar a procurar sobre a vida do Helder Mendes. Para além daquilo que, epa, ele faz ali de manhã, ele está a fazer boas coisas. Mas eu acho que há alguma coisa mais que ele faz. Aquilo não é possível. Ser um profissional daqueles assim é o que passa sempre pela cabeça das pessoas e suscita essa vontade de querer saber mais, muito, né? Mais. Exato. E depois disso inflamar essa informação, radiodifundi-la por pessoas que não devem ser e que também, como também são desse mesmo caráter, pegam isso e usam em benefício próprio. Então, para mim, é falta do que fazer, não é? Interesse é sobre aquilo que eu venho te dizer. Olha, eu tenho preocupação X, podes ajudar-me? Como é que eu posso fazer? Não preciso de dinheiro, mas quero as tuas ideias. Estou com um processo assim, estou com um projeto assim, queria só aproveitar o teu know-how para isso. É isso que eu tenho que usufruir, aproveitar, saber, porque é aquilo que me dizem. Se tu não sabes de uma coisa, mesmo estando dentro desse grupo, é porque não é para tu saberes. Não vá atrás. Muito obrigado, Helder Mendes. Continuação de uma quarta-feira feliz. Beijinhos e abraços sem ter fim. Tchau. Naldo Ngoka aqui. Um abraço.
1: Ngoka, um abraço. Tá interessante. Bom dia.
3: Bom dia, Mano Helder.
1: Bom dia.
3: Bom dia a todos os ouvintes da rádio. Sim, eu só entrei para dizer duas coisas. Dizer, porque eu vi o áudio aí há pouco tempo do Maló. É assim, Mano Helder. A palavra do Senhor diz o seguinte, Salmos 91. Aquele que habita no esconderijo do Altíssimo, a sombra do Onipotente descansará. Quando vai ler até mais embaixo, fala: direi do Senhor, Ele é meu Deus, o meu refúgio, a minha salvação. Então, Mano Helder, descansa na sombra do teu Deus. As pessoas vão falar de nós, as pessoas estão cheias de maldade nas suas línguas. As pessoas gostam de controlar a vida dos outros. Enquanto eles controlam a nossa vida, Deus está a nos fazer prosperar.
1: Amém.
3: Deus está a cuidar de nós, está a cuidar da nossa família.
1: Amém.
3: Deus continue te abençoar.
1: Obrigado.
3: A ti, a sua esposa,
1: obrigado,
3: os seus filhos.
1: Obrigado.
3: Continue a habitar debaixo da mão do Senhor.
1: Muito obrigado.
3: Deus.
1: Amém.
3: Abençoe os justos, os limpos de coração, aqueles que carregam maldade, que o Senhor possa ter misericórdia deles. Bom dia.
1: Obrigado. 3 minutos e fechamos. Mais um áudio.
4: Ai, meu Deus, eu nem queria mandar áudio, juro, mas eu vou mandar. Mas uma coisa aí, nós todos somos fofoqueiros. Nós falamos um e dos outros. Há aqueles que exageram. Não porque as pessoas não têm nada a fazer, mas nós vivemos da base da fofoca. Mas tem pessoas que fofocam e mentem. Omitem a verdade, a burrice. Prontos, bom dia.
1: Mais um áudio.
5: E a Helder. Sim, acerca disso. Epa, nem todos são fofoqueiros. Porque eu sou desempregada agora, não trabalho, tá vendo? Mas eu não acordo fofoco, não. Acordo, faço minhas tarefas de casa.
1: Muito bom.
5: Pego o telefone, me divido nas redes, tá vendo? Mas tem outras pessoas que costumam sair de casa delas para querer vir fofocar. Eu logo corto isso.
1: Ok.
5: Porque eu não sou assim. Eu sou direita. Prefiro uma pessoa lhe dizer que isso não gostei do que fofocar. Yeah, mas tem pessoas que fofocam que não aguentam ficar sem fofocar. Mesmo meu marido é muito fofoqueiro.
1: Ok. Vamos lá fechar. Último áudio. Matzinho, enquanto os cães ladram, a caravana passa, Elder continua assim, sempre abençoado, Deus no comando. Obrigado. Fechamos com o áudio os dois áudios do mestre. Bom dia.
6: Elder, cuidado com as sogras, já são outras, sabe tudo, toda hora está online, quer dizer, é uma internet que não perde sinal. Cuidado com essas internetinhas muito perigosas. Aqui na Terra não tem uma internet melhor que, com o melhor sinal de internet das sogras. São outras também essas. Ela só olha para o rabo de outro, o rabo dela não olha, ver se está sujo, precisa de lavar, nada. Só falar dos outros. Vamos lá parar com isso, mamães. Titios, vovôs, vamos lá parar. Vamos lá criar ideias para os nossos netos. Não fica bem. Não fica bem. Um avô não tem placa, mas deixa de se preocupar em estar central, fazer placa. Já é fofoqueiro também. Não fica bem. O casaco tem poeira, esquece de mandar lavar para a próxima cerimônia, o próximo culto. Mas já diz na fofoca lá no Chivochongo. Não fica bem. Não fica bem. Não fica bem. Não fica nada bem. Vamos lá evitar comportamento de javali. Comportamento de cão quenho. Até aquele cão de casa ouve quando alguém fala com ele. Os comportamentos de quenho. Não fica bem. Em quenho, se sente fome, você não lhe atende. Ele daqui para aqui desapareceu. Foi desenrascar. Até em quenho chega a ser mais útil que algumas pessoas. Não, vamos lá evitar, vamos lá comportar-nos como adultos, vamos lá dar aquela aula de moral aos nossos netos, nossos genros e coisas assim. Vamos lá reduzir essa captação de sinal. Porque, ei, com licença. Helder, depois você repara bem quando estão no pátio da igreja, ali nos cantos, de tanto serem fofoqueiros, até esquece de pôr creme. Há de ver perninhas todas encalaladas, parece que trabalham nas salinas. Esquece de esfregar creme, mas falar mal do Helder, mal do Mazinho, mal do Malô e por aí fora. E isso não esquece. Pernas bem brancas, parece que trabalham nas salinas. Com licença.
1: Ai, ai, ai, pronto, para fechar, eu vou voltar a colocar áudio do Manoel, sabe daqui hoje, não vou tocar música hoje, Jesus, vou tocar este áudio aqui, Manoel Rafael, fechou?
7: Mas calma lá, Elda, antes de fechar, você tem Deus, mano, você, nós podemos negar, quem quiser negar, você ser queimado desde lá, mano. Está bem, estamos a aumentar. Mas mesmo assim, Deus te protegeu, papo. Não, eu estou a falar isso porque pronto. Também depois comecei a passar pela mesma situação. Filhos abençoados. Porque outras
1: quando era comigo, estavas na onda. Depois começaste a sentir também, né?
7: Em outros momentos, já terias apanhado uma trombose. Se não tivesse Deus, já estarias doente até onde? Já teria acontecido alguma coisa?
1: Tá vendo, né?
7: Mano, Deus continua a te abençoar. Com licença, desculpa qualquer coisa, viu, meu amigo?
1: Valeu.
7: Na paz.

Malão fechou hoje, Malão fechou hoje. Malão, vou te pagar almoço. Vou te pagar almoço, Malão. Fechou. Vamos almoçar onde? No MP? Não, vou pagar. Vou no povo? Vou pagar. Ok? Vou pagar do almoço, Malão, hoje. Malão, eu sempre te disse e vou repetir, todos ouviram que esses são fofoqueiros. A mim não vão fazer nada.

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6: Bom dia, Manuel. Bom dia, ouvinte de 97.9. Aqui é o Anjo, de quilômetro 16, de Xinonanquila. Aqui no quilômetro 16, nosso trabalho é WhatsApp, pintura, fibragem, polimento. Para mais informações, liga, contato 85-20-75-240 ou pelo 87-99-75-240. Manuel, muito obrigado pelas tuas temas. Estás de parabéns.
5: Obrigado, obrigado, obrigado. 84-34-97. Bom dia.
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5: Obrigado, parabéns. Belo trabalho, é? 84-34-97, 8 horas e 32 minutos. Estamos no Bazar da Cidade. Bom dia.
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5: Obrigado. 84-34-97, Bazar da Cidade. Bom dia.
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5: Muito obrigado. Boa sorte.

0: 8 horas 34 minutos, alguns segundos para fechar. Mais um ouvinte, bom dia.
1: Bom dia, Mano Helder. Aqui, Reina Inser, Centro de Reabilitação Odontológico, é Marraquene, Vila Pitanga. Cuidamos pessoas que sofrem de cérebro, que bebem muito, que depois acabam de enlouquecer. Trabalhamos com esse tipo de pessoas que venham aqui mesmo, Marraquene, aqui, paragem Pitanga, é a paragem. A chapa está aí de endereço, no circular. Venham, vão sair salvos. Aqueles pacientes, aqueles que fumam de qualquer maneira, levam vossos filhos trazer aqui. Vão sair. Só 15 dias a pessoa estar aqui. Recupera de tudo.
0: É.
1: Quem tem que trazer? Aqueles que estão a ouvir que têm uns filhos pacientes que bebem de qualquer maneira, que esquecem que são pessoas, que tragam aqui a Marraquene aqui, ao Reino Inser, Centro de Reabilitação Odontológico.
0: É.
1: Bem estar. Certo.
0: Tá certo, então.
1: Mano?
0: Obrigado pela participação. Obrigado, gostei, hein? Horas e 36 minutos. O Bazar da Cidade volta amanhã.
2: Fechados. Você tem Deus, mano. Você? Nós podemos negar. Quem quiser negar. Ah, ué. Você ser queimado desde lá, mano. Tá bem, estamos a aumentar. Mas mesmo assim. Deus te protegeu, Pablo. Não, eu estou a falar isso porque pronto. Também depois comecei a passar pela mesma situação. Yeah. Filhos abençoados. Porque em outros momentos, já teria apanhado uma trombose. Se não tivesse Deus, já estarias doente até onde? Já teria acontecido alguma coisa? Mano. Deus continua a te abençoar. Com licença, desculpa qualquer coisa, ouviu, meu amigo? Na paz.
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1: E bem-vindos ao Cidade à Mesa com a Coca-Cola. Bom dia, Moçambique. O Tanacarica, minuto de magia com a Coca-Cola no ar. 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Bom dia, em direto para a Rádio Cidade. Diga-nos o seu nome, por favor.
2: Adriano Algema Abreu.
1: Ah, Cadre Algema Abreu, é isso?
2: Adriano Jaime Abreu.
1: Adriano, senhor Adriano, vamos lá. Sim. Venceu este concurso, está na Carica, abre e habilita-te a ganhar. Conta-nos como é que foi, como é que aconteceu. Ainda lhe recorda-se onde adquiriu o seu refrigerante, sua Coca-Cola?
2: Sim, sim.
1: Onde é que foi? Ei, como é que foi? Como é que foi a sensação de ganhar e receber este prémio?
2: Bem, eu foi num dia, até que não me lembro, mas sim foi no mês passado.
1: Ok.
2: Então, eu senti calor, saí, então comprei um refresco.
1: Yeah.
2: Foi numa mercearia perto da minha casa. Então, quando abriram aquela carica, disseram que ganhaste, então aquilo não acreditei.
1: Yeah.
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1: Ok.
2: Fui na sede da Coca-Cola, não posso mentir para eles, me atenderam do bem,
1: exato,
2: como deve ser.
1: Exato.
2: Recebi o meu presente.
1: Então,
2: fiz um pouco de vídeo com a pessoa que me deu o sorteio. Então, tiramos vídeo,
1: okay,
2: tirou fotos. Então, me deu uns parabéns sempre que ganha. Então, o telefone é este que está em linha. Recebi um telemóvel.
1: Exato. Oh, é este telemóvel que está em linha?
2: Que está em linha. E é um telefone de qualidade. Vem YouTube, e TikTok, Facebook,
1: numa boa,
2: WhatsApp.
1: É. E tranquilo, né? Tranquilo. Tá na carica.
2: É um telefone.
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0: Mafunja. O nosso tema está no Facebook Rádio Cidade, está no Instagram Cidade FM 9790. Queremos saber de ti. Vai lá, vale aí para o Instagram, o nosso Facebook Rádio Cidade. Queremos saber de ti. Comenta aí. Facebook é muito simples. Rádio Cidade. Está tudo junto. Rádio Cidade. Procura aí. Rádio Cidade. Eu quero ver os vossos comentários. Belmiro Pequenino escreveu. Nós lançámos o cartaz aí. Saber demais sobre a vida dos outros. Preocupação ou falta do que fazer? E ele escreveu. Belmiro Pequenino escreveu. É ser fofoqueiro. Belmiro Pequenino escreveu. É ser fofoqueiro. Célio Mate escreveu, só pode ser um desocupado. Isso sim. Já partilharam? Vá para o Facebook Rádio Cidade. Rádio Cidade. Saber demais sobre a vida dos outros. Preocupação ou falta do que fazer. Está no Facebook Rádio Cidade. O Maló disse isto aqui sobre este tema hoje.
1: Antes de fechares. Ei, você tem Deus, mano.
0: Vamos lá,
1: ei, mas calma lá, Elda. Antes de fechares. Ei, você tem Deus, mano. Você. Ei, nós podemos negar. Quem quiser negar. Ah, ué. Você ser queimado desde lá, mano. Está bem, estamos a aumentar. Mas mesmo assim, Deus te protegeu, babo. Não, eu estou a falar isso porque pronto. Também depois comecei a passar pela mesma situação. Yeah. Filhos abençoados. Porque em outros momentos, já teriam apanhado uma trombose. Se não tivesse Deus, já estarias doente até onde? Já teria acontecido alguma coisa? Mano, Deus continua a te abençoar. Com licença, desculpa qualquer coisa, viu, meu amigo? Na paz.
0: O tempo. Então, deixa ficar o teu comentário aí. Deixa ficar o teu comentário. Vá para o Facebook Rádio Cidade. Saber demais sobre a vida dos outros. Preocupação ou falta do que fazer? Deixa eu entrar para o Facebook da Rádio Cidade aqui. Vá comentar no Facebook Rádio Cidade. Rádio Cidade. Nosso Instagram, Cidade FM 9790. 9790.

0: Maloja comentou. Maloja comentou.
1: Mas calma lá, Elda, antes de fechar. Ei, você tem Deus, mano. Você? Nós podemos negar. Quem quiser negar. Ah, ué. Você ser queimado desde lá, mano. Está bem, estamos aumentando. Mas mesmo assim, Deus te protegeu, babo. Não, eu estou a falar isso porque pronto. Também depois comecei a passar pela mesma situação. Filhos abençoados. Porque outros momentos, juntinhos apanhou de uma trombose.

0: se não tivesse Deus? Já estarias doente até onde? Já teria acontecido alguma coisa? Eito! Mano, Deus continua a te abençoar. Com licença, desculpa qualquer coisa, ouviu, meu amigo? Na paz!
1: Lá, o tempo! Espera. O tempo vai comentar no Facebook.
2: Essa 10. O tempo é o melhor remédio de tudo nessa vida.
1: Vá ao Facebook, Rádio Cidade, e comenta, ok?
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0: The Weeknd, Die For You. Está no nosso Facebook, Rádio Cidade, Rádio Cidade, tudo junto ali, Rádio Cidade. O tema de hoje do programa Sensações. Saber demais sobre a vida dos outros, preocupação ou falta do que fazer. Vá comentar, vá comentar, vá comentar. Procuro por Rádio Cidade, tudo junto, Rádio Cidade. Saber demais sobre a vida dos outros, preocupação ou falta do que fazer. Já tivemos comentários hoje. Já tivemos comentários.
1: Olha lá, Elda, antes de fechares. Você tem Deus, mano. Você. Nós podemos negar. Quem quiser negar. Ah, ué. Você ser queimado desde lá, mano. Tá bem, estamos a aumentar. Mas mesmo assim, Deus te protegeu, babo. Não, eu estou a falar isso porque pronto. Também depois comecei a passar pela mesma situação. Filhos abençoados. Porque em outros momentos, já teriam apanhado uma trombose. Se não tivesse Deus, já estarias doente até onde? Já teria acontecido alguma coisa? Mano, Deus continua a te abençoar. Com licença, desculpa qualquer coisa. Ouviu, meu amigo? Na paz.
0: Em dose dupla, The Weeknd, agora com Out of Time. Na sequência vai ouvir Elton John. Uma grande recriação. 9h27, é a cidade. É o Sensações. Bom dia!

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Estamos online no Facebook Rádio Cidade. Há mais comentários aqui. Kelly Faduco começou a sorrir e disse: essa pessoa é muito desocupada. O Danilo Tomás escreveu: são os desocupados e fofoqueiros, enfim. É a vida aqui nessa sociedade. Está no Facebook Rádio Cidade, saber demais sobre a vida dos outros. Preocupação ou falta do que fazer. Vá comentar, está no escritório, está na loja, está na rua, está no hospital, está na esquadra, está a resolver um comeback. Partilha este post. Sensações, saber demais sobre a vida dos outros. Preocupação ou falta

0: recebemos vários áudios. Um deles é este.
1: Ei, mas calma lá, Helder, antes de fechar. Ei, você tem Deus, mano. Você? Ei, nós podemos negar. Quem quiser negar. Ah, ué. Você ser queimado desde lá, mano. Está bem, estamos aumentando. Mas mesmo assim, Deus te protegeu, babo. Não, eu estou a falar isso porque pronto. Também depois comecei a passar pela mesma situação. Yeah. Filhos abençoados. Porque em outros momentos, já teriam apanhado uma trombose. Se não tivesse Deus, já estarias doente até onde? Já teria acontecido alguma coisa? Mano, Deus continua a te abençoar. Com licença, desculpa qualquer coisa. Viu, meu amigo? Na paz.
0: O resumo. Às vezes é preciso apenas ter paciência e deixar o tempo fazer o seu trabalho.

0: Vamos cantar o parabéns a você.
1: Eu fiz convites coloridos e enviei aos meus amigos. Quero que estejam.
0: Quero contar agora um feliz aniversário para Anastácio Tinga Júnior.
1: Especial a festejar.
0: A sua mãe, Marta Mussane, que escreveu:
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0: Hoje e sempre, meu filho.
1: Os amiguinhos, todos.
0: Eu te desejo muita saúde, amor, felicidades sem fim. Que todos os seus sonhos se realizem. E que nunca te falte esse brilho nos olhos e vontade de viver. Sua alegria é a minha. E saiba que em mim você sempre terá um refúgio e um porto seguro. Por onde você for, parabéns, amor da minha vida. Marta Mussane, para o seu filho, Anastácio Tinga Júnior. Parabéns, Anastácio. Mãe te ama muito.
1: Eu sei,

0: no nosso Facebook, você pode ir comentar, Rádio Cidade. Lançamos a questão, saber demais sobre a vida dos outros, preocupação ou falta do que fazer, atenção, preocupação ou falta do que fazer. E temos áudio já que comprova a participação do nosso vastíssimo auditório. Faça o mesmo, vá comentar no WhatsApp da Rádio Cidade.
1: Calma lá, Elda, antes de fechares. Ei, você tem Deus, mano. Você? Nós podemos negar. Quem quiser negar. Ah, ué. Você ser queimado desde lá, mano. Desde lá, mano. Tá bem, estamos aumentando. Mas mesmo assim, Deus te protegeu, babo. Não, eu estou a falar isso porque pronto. Também depois comecei a passar pela mesma situação. Yeah. Filhos abençoados. Porque em outros momentos, já teria apanhado uma trombose. Se não tivesse Deus, já estarias doente até onde? Já teria acontecido alguma coisa? Mano, Deus continua a te abençoar. Com licença, desculpa qualquer coisa, viu, meu amigo? Na paz.
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5: Tô aí. Vamos comentar em live rapidamente, diz aí. Ah, não, eu, o presidente, o primeiro damo. Essa que diz primeiro damo, falecido. Espera lá, disse que mulher de primeiro de presidente, marido de presidente, o quê? Como é que se diz? É primeiro damo. Sim, é primeiro dama, primeiro damo. O oficial é o quê? É primeiro damo, não. Quero investigar isso rapidamente. First gentleman. É o primeiro damo. First gentleman. Marido de uma presidente. First gentleman. Primeiro damo. Parece gozo, mas é primeiro damo. Tá, o primeiro damo da Tanzania era polígamo. Duas esposas. Atenção, uma das. A segunda esposa, presidente da República. É como me lembra, estava a dizer, você que é chefe de 10 casas. Nem é chefe de 10 casas, não é? Ana dizer, eu não posso aceitar, tchau!

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Good morning! Good morning! Está no ar o nosso programa Vibracidade, o teu programa até às 14, a camaradar radiofonicamente na tua rádio, o teu canal 97.9 Cidade FM, a mais rádio. Vem com tudo, vem com a malta, vem vibrar, vem celebrar, vem se emocionar, vem escutar boa música, vais gostar, vais gramar. Bom dia! Viva com fé, viva com alegria, com animação, com boa disposição. Ainda que o mundo te faça chorar, levanta. Levanta, levanta, não desmorones. Também não desistas, não fiques.

Vamos juntos a camaradar radiofonicamente. Vamos ser analgésicos uns dos outros. Vamos nos cuidar, nos amar e passar as melhores energias positivas. Até às 14 horas, neste que é o teu Vibracidade, edição de quarta-feira, 9/9/2026. Bem-vindos ao Vibracidade, bom dia. Eu sou a querida Máxima Gisela em Apulo. Com muita alegria e gratidão a Deus.

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paga, não paga e nunca pagou conta de ninguém. Então levanta, levanta. Levanta, levanta. Manda a tua mensagem para 87 00 97 90. E partilha connosco a tua emoção nesta manhã de quarta-feira. Aquela mensagem motivadora, manda para nós. Tá bom? E eu volto já já para fazer a leitura das mensagens e o play nos áudios. Agora a Misof canta Comba Violência. Bom dia.

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0: 54 minutos depois da hora 10. Já estou aqui com as vossas mensagens que nos chegaram 15 minutos antes da hora 10, inclusive. Muitas mensagens. Obrigada, meus tão amados ouvintes. Olá, fofa Gigi. Na boa, já voltei de Inhamane, distrito de Panda. Estava em serviço. Votos de bom dia para a sua equipa, a todos os vibradores, para toda a turma infantil do Vibra Cidade. Para si, bom trabalho e sucessos. Um abraço da Xaninha, que diz que a vida é feita de escolhas. Até o silêncio é uma decisão. Uau, bom dia, feliz dia para nós. Gente linda, Xaninha, estás realmente sumida. Que bom que estás de regresso de Inhambane e que estejam todos bem lá na terra da boa gente. O Boer também deixa-nos uma motivadora mensagem, como é habitual, e diz assim: quem quer construir algo relevante, assuma a responsabilidade pelas suas falhas. Cada vez que você diz para si mesmo que não tem tempo, que o cansaço é maior ou que as circunstâncias não ajudam, você transfere o controle da sua vida para as mãos dos outros. Quem quer construir algo relevante, assume a responsabilidade pelas suas falhas, corrija a rota e executa o plano. Não importa o tamanho da barreira. Pare de anestesiar a sua mente com desculpas confortáveis e comece a encarar o desconforto que o crescimento exige de você. Se você cansou de adiar as suas metas e quer aprender a construir uma disciplina à prova de falhas, é hora de agir. Mentalidade de um guerreiro. É o texto da mentalidade de um guerreiro. Uau, incrível. Só é longo o texto, hein? Mas é muito bom. Obrigada, Boer. Não apresse a vida. Ame cada etapa. Não contes dias. Viva-os. Bom dia a todos. Bom dia de quarta-feira abençoada para todos os vibradores. Para ti, Gisele Linda, é a tua equipa. Votos de um bom trabalho. Abraços do José Oana. Muito obrigada, meu amigão José Oana. E da Lina Loy, hoje com um texto bem confortável e reconfortante. Antes, diz ela, eu fazia tudo pelos outros, até perceber que estava a regar espinhos ao invés de flores. Hoje, amo quem me ama, não imploro para permanecer na vida de ninguém. Quem chegar a trazer o bem, eu retribuo. Quem não traz, eu me afasto e sigo em frente. Bom dia, Giz Amor. Boa quarta-feira para nós. E muita fé, sempre. Fé em alta é o que nos rege, é o que nos sustenta e suporta aqui na terra de Deus. Obrigada, Idalina Eloy. Muito obrigada. O André Pequenino está aqui conosco também. Diz: observe, mas não absorva. Ame, mas não dependa. Queira, mas não precise. Sinta, mas não insista, ok? André, a chuva que atrapalha o vendedor de sorvete é a mesma que abençoa quem vende o guarda-chuva. Xiii! Deep! A chuva que atrapalha o vendedor de sorvete é a mesma que abençoa quem vende guarda-chuva. Nem todos os dias foram feitos para te favorecer. Entenda, tenha uma fé madura e aprenda a lidar com isso, ok? Nem todos os dias foram feitos para te favorecer. Tenha uma fé madura e aprenda a lidar com isso. Uau! Temos aprendido, hein? Um dia sou eu, outro dia és tu e outro sou eu. Ah, isto é um toma lá da cá, é verdade. Obrigada. Na voz do ouvinte afável e assíduo desta super rádio radiofónica no território nacional, incluindo na diáspora, sempre ele, André Pequenino, moçambicano na pérola do Índico, pela ironia do destino. Abraços a toda a audiência em sintonia neste momento. André Pequenino, muito obrigada pela tua magnífica mensagem. Canimambo. Bom dia, um grande abraço e que o programa seja um sucesso. Deus dê-nos força. Vibradores, aquele abraço. E a ti, minha Salomé, um beijo. Tu és importante para cada um de nós. Uau. Maló, Rafael, Malozinho, muito obrigada pela tua reconfortante mensagem, que muito me conforta e agrada. Obrigada. Mais mensagens temos aqui. Esta é do Albertino, nosso estagiário. Ele diz: bom dia, Manaji, tudo bem? Pode não ser o seu último dia de vida, mas se for do piloto, todos os passageiros irão acompanhá-lo. Oh, vamos viver com responsabilidade. Se passa a música do Bezerro da Silva, sequestraram a minha sogra. Bom dia! Que música é esta, Albertino? Ai, não aguento. Ai, ai, ai. Dona Medina, bom dia.
1: Bom dia, Monagi, como está?
0: Bem.
1: Estou bem, nada mal, graças a Deus. Bom dia a todos de AZ. Monagi, penso a música de uma bermuda a nova. Tchau, até já.
0: Uma bermuda a nova é aquela... De etiquete, qualquer coisa assim. Tá bem. Vamos dar uma breve pausa, vamos atualizar a hora e eu volto já com a leitura das mensagens. Olá, são já 11 horas em Moçambique. Bom dia.
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1: Andy Helequete, a música de uma bermuda nova. Tá bem, eu vou tocar. O Alberto Marrengola diz às vezes: você nem imagina o impacto que causa na vida de alguém. Alguém aprendeu a gostar de algo por sua causa. Alguém decidiu tentar porque você motivou. Alguém encontrou coragem porque você acreditou. Alguém surgiu num dia difícil porque você trouxe leveza. Alguém continuou porque viu você não desistindo. Bom dia, gente motivada. Abençoado dia de quarta-feira. Beijos e abraços do Alberto Marrengola. Linda mensagem e bem verdadeira. Obrigada, Alberto Marrengola, Massaro do Cinema 700. O Olho Jesus também diz-nos aqui: bom dia, locutora da minha vida inteirinha. Levei uma calculadora para ver se conseguia calcular o quanto a tua influência faz diferença no meu cotidiano. Mas não foi possível chegar a um resultado. Você é incalculável de tão amável que é. Boa locução! Uau! Olho Jesus, consegues ser poeta também? Uou, maravilha! Obrigada. Que Deus abençoe o nosso dia, diz-nos assim a tio Nilde, acrescenta dizendo que Deus apoia as nossas decisões. Bom dia, querida Máxima. Bom dia, colaboradores da cidade, vibradores e vibradorinhos. Feliz quarta-feira para nós. Bom trabalho, Managi. Até já. Obrigada, tio Nilde. Bom dia. Escreve-nos assim o Grimildo. Managi, como estás? Eu estou bem. Gosto muito do teu programa. Aqui está tudo bem. Mando cumprimentos para a minha família. Muito mais ainda para a minha cara metade, a Teresa Luís Chauque. Hã? Chará da Ilávia. Teresa Chauque. Grimildo. Hã? Muito bem. Obrigada. Bem-vinda, mami, a própria mãe das gargalhadas. Quartou família Cidade FM. Vamos até muito perto das 14 horas. Muito obrigada. Bom dia, mãe dos vibradores e avó dos vibradorinhos. Passei para marcar a minha presença. Managi, te amo. Peça música Não Tem Mais Jeito. Acabou. Não tem mais jeito. Acabou. Boa sorte. Ok. Beijinhos, diretamente de Sossimol. É o pedido e mensagem do Jornando. Obrigada, Jornando. Esta mensagem é do Manique. De saudações jurídicas. Ok? Excelência. Eu... sinta-se cumprimentado em meu nome particular e em nome dos Manique. Como está? Como vai o trabalho e a família? Como está? Julião Manique, muito obrigada, Julião. Deus tem nos agraciado, tá bom? Com a sua imensa e grandiosíssima bondade. Bom dia, dona da voz mais reconfortante das FMs. Desejo-te um bom trabalho, cheio de gargalhadas, e dizer que às vezes na vida temos vontade de atirar a toalha ao chão e desistir de tudo. Mas lembre-se que somos projeto de Deus, o dia e a hora chegará. É só esperarmos com muita fé. É a mensagem do Bashir. Uau, Bashir, muito obrigada pela tua mensagem que muito nos conforta. Ah, Virginia Maci, ultimamente, escreve em inglês. Uau, ok. She said... it's time for the spirits to wake up. Good morning, dear. Good morning, vibrators and little vibrators with and without batteries. Could you play Ubaka Kia, please? Have a nice day at work. Let's go. Ah, in English you wrote. That's good. Very good. We can practice. It's time to practice.

0: algo dedicado a si e a todas as mulheres que perderam a autoestima. Feliz quarta-feira e que seja abençoada.
1: Oh, oh, elas ficaram pra ficarem assim bem gostosas, amor.
0: Oh, Shaquila, linda voz. Eu sou...

0: Oh, linda, linda, linda voz, lindo cantar. Muito obrigada, Shaquila. Um beijo muito fofo especial para ti, minha princesa. Obrigada, sempre às quartas. Estás aqui para poder deixar ficar o ar da tua graça e da tua voz também. Agradecemos imenso.
1: Bom dia, Mona Gisele.
0: Que general!
1: Banheiro, como é que está, minha querida Máxima?
0: Tudo bem.
1: Cá está tudo bem?
0: Graças a Deus.
1: Só uma quarta-feira, com o sol bem aberto, isso já é bom, é positivo. Estamos aqui nos jobs, a correr com as crianças, com a minha time, com a time de general. Aí, num papo aí, escutarmos a voz linda da Manaji. Manaji, peço a música do Twenty Finger, o Engarrafado Feliz. Ai, ué, meu amor. De general, me escuta.
0: Ai, ué, minha vida. Dizem que você me meteu na garrafa. Por favor, não me tira daí. Vou tocar. O Chip Longo, Vitorino Papel, Vic the Paper, diz Viva, Chelsea Gisela, Lávia, Rolando, Ezequiel, Helena Costa e Auditório, cordiais saudações. O Vibracidade de hoje é de eloquência. Deixo a todos os eloquentes do dia. Fraterno elogio. Aprendi de todos os célebres, ok? Fui, Vitorino Papel, da Matola. Ai, o Vitorino escreve tão bem com aquelas palavras da, no que tange, no que concerne. Ai, grande Papela, muito obrigada. Bustani também deixou-nos um áudio aqui.
2: Bom dia, Gisela. Bom dia, General Malo. Boa, a todos os ouvintes da cidade. Bom dia, Mana Gisela. Bom trabalho. Peço que toque a música de safe aí. Aquela nova música de safe. É o que é mesmo? Fugiu o motivo, mas é isso aí mesmo. Bom dia.
0: A nova do safe, qual é que é essa? Bom dia a todos, vibradores. Desejo uma ótima semana. Mana Gisela, peça a música do Give On Like a What? Like a What You, assinado Marcela. Obrigada, Marcela, eu vou procurar esta música. Ai, pede sempre. Ok, Managi aqui em casa toda hora a ouvir reconfortante. Depois está a perguntar: mãe, quer dizer o quê? Eu disse, pergunta a Managi, reconfortante, o que é que vem a ser? É algo bom, algo que traz paz, que traz calma, que conforta. É reconfortante estar ligado ao programa Vibracidade. Hein? É para dizer assim, não é para dizer reconfortante, não, não faz sentido. Faz sentido dita desta forma esta palavra. Reconfortante. Reconfortante. Mana Lu, assim aí em casa os meninos só dizem reconfortante. Ai, que comida reconfortante. Ai, que banho reconfortante. Ai, que tudo reconfortante.
3: Olá, Mana Gisela Nhampulo. Bom dia, bom dia, bom dia com Jesus. Amém. Como é que Mana Gisela está?
0: Tô bem.
3: Eu estou bem, na graça de Deus.
0: Amém.
3: Uma ótima quarta-feira para si. Ah. Olha, está um solzinho aqui fora, um solzinho bonito. Hoje é aniversário do meu filho.
0: Opa.
3: Mana Gisela, estou a pedir aquela música de filho da Marlene. Beijo, Nico Go.
0: Aleluia, obrigada, minha querida. Vou tocar sim oportunamente. Bom dia, tia Gisela, como estás, tia? Eu estou bem, tia, bom trabalho. Vamos até quarta-feira. Carrega, tia G, beijinhos. Five Bezito. Obrigada. O de General saúda a esposa Zuni Simbini. Olá, mana Zuni. Beijinhos, beijinhos para ti. Obrigada. E boa escuta. Rosália Monteiro está no grupo já. Rosa Zevuti, Susana Citoy, JJ Muxa. Obrigada, Buer. Também está aqui, Romero. Malor Rafael deixou-nos um áudio.
4: É reconfortante.
0: Muito.
4: Ouvir a Mana Gisela.
0: Oh, é mesmo reconfortante também saber que vocês estão aí, não estou sozinha. Uau. Iracema Michela Pascoal, olá.

Malor Rafael, Virgínia Maci, técnico de frio Elton, diz bom dia Managita, e sempre nos nossos corações, te amamos mais, escrevemos nos nossos corações o carinho que temos contigo, abraços nossa linda, obrigada, técnico de frio Elton, canimambo, obrigada. Just Me and God, obrigada pela tua mensagem. Da Escola Secundária da Batola, Managi, saúdos, ouvintes, desejo-te um bom trabalho e a todos também. Aqui é o Gil, de Zilinga. Obrigada, Gil. De General, Maló, quem mais aqui no grupo? Virgínia, já fiz referência. O Cotomar está assumido hoje. Cadê o Cotomar? Ok, daqui a pouquinho vamos mesmo... Aliás, eu volto para dar continuidade aqui à leitura das mensagens. Temos de dar uma pausa, uma breve pausa. Volto para atualizar-vos em torno do prato a ser servido hoje no restaurante Clube de Tênis, as curiosidades interessantes também da rubrica. Daqui a mais um bocadinho. E vamos conversar hoje sobre um livro muito deep, muito profundo. Vocês vão se interessar em ouvir a história da nossa convidada de hoje. A história que nos traz na sua obra literária retrata um pouco daquilo que tem vivido ou viveu e é mesmo profundo. E eu convido-vos a todos a acompanharem esta conversa que vai acontecer daqui a pouco. Será com a escritora Dina da Glória, Dina, ela que traz-nos o livro Renasceres, pois ela sobreviveu a um AVC e agora transformou a sua história num livro, num testemunho. Os testemunhos vêm sempre de forma diferenciada, de forma diferente, e hoje vem-nos em jeito de um livro e há de ser importante, preponderante, bom, reconfortante acompanhar e ouvir esta história da nossa escritora Dina da Glória. Vamos com ela conversar, melhor perceber que história é que nos traz nesta obra e até que ponto transformou a sua vida e pode, quiçá, transformar a vida de cada um de nós conectados à cidade, aqui e agora e já, no Vibra Cidade. Por ora, eu sou natural, música da Tamires Moyane. Vamos ouvir agora e eu volto mesmo em breve. Bom dia! Boas coisas.

Natural, eu sou natural, música da Tamires Moyane. 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
4: Juntos vamos já desvendar algumas curiosidades interessantes da rubrica Tu Sabias Que? Tu sabias que o olho humano é um dos órgãos mais complexos do corpo? Ele é capaz de processar milhões de informações visuais em segundos. Sabias? É! Ele tem uma velocidade extrema, minha gente. O músculo responsável por fechar a pálpebra é o mais rápido do corpo humano, sabias? Sim, o músculo responsável por fechar a pálpebra é o mais rápido músculo do corpo humano. Uma única piscada leva em média 100 a 150 milissegundos, sabias? É isso. Sabias que os olhos capturam as imagens da cabeça para baixo? É, os olhos capturam as imagens da cabeça para baixo, mas o cérebro faz o trabalho de invertê-las para a nossa percepção correta. Ok? Entendeste? É isso. Os olhos capturam da cabeça para baixo e o cérebro faz o inverso para melhor percepção, ou melhor, para uma percepção correta. A íris, a parte colorida do olho, é totalmente única em cada pessoa, sendo ainda mais específica do que uma impressão digital. Sabias? É. Cada um com um tipo de íris, aquela parte em que nos permite descobrir ou desvendar a cor do olho de cada pessoa. Sim, chamamos íris, aquela parte colorida. Às vezes é castanha, às vezes é preta. Para as pessoas com um tom de pele mais claro, costuma ter que ter até mais cores ainda mais coloridas, como azul, verde, até vermelho chega a ficar. Vai também detectar algum tipo de estado de saúde, é, nos humanos, no caso. É, aquela parte chamamos-la por íris. Está-se a dizer aqui que é totalmente única em cada pessoa, sendo uma ainda mais específica do que uma impressão digital. Sabias que quando tu te apaixonas ou sentes uma forte emoção, as tuas pupilas dilatam de forma automática devido aos estímulos do sistema nervoso? É, então as pessoas olham para ti e vêm-te com os olhos apaixonados. É aquele dilatar ali das pupilas que revelam que eu é fall in love, deep in love. As pupilas nunca vão enganar. Tu até podes tentar, mas elas vão sempre revelar o quão apaixonado tu podes estar, ok? Não tens escapatória. Sabias que o olho humano também consegue distinguir cerca de 10 milhões de cores diferentes, combinando a percepção básica de vermelho, verde e azul? Tem estas exceções, sim. Antigamente, os piratas usavam um tapa-olho. Lembram-se nas novelas, nos filmes, nos seriados, nos bonecos animados? Os piratas têm sempre um olho tapado. Para que é que serve, afinal, aquele ato? É, revelam-nos aqui que é para manter um dos olhos adaptados à escuridão abaixo do convés, facilitando a transição rápida para ambientes escuros. Ok? Está aí. Desvendamos hoje algumas curiosidades em torno do olho e até das pupilas. Muito bem, agora vamos conhecer um pouco mais o barro ou argila. Sabias que este há de ser um material natural, formado por minúsculos minerais que se transformam numa massa macia e moldável quando misturados com água? Isso tu deves saber. Crescemos a brincar com o barro, com a argila, fazemos bonecos, casas, hein? Fazemos animais, tudo mais um bocadinho com o barro. É. A arte de moldar o barro é uma das formas mais antigas de expressão humana, acompanhando a humanidade desde o período Neolítico. Tu estudaste história? Lembras-te do período Neolítico? Antes da invenção do cimento moderno, no século XIX, os povos antigos usavam adobe, o tijolo de barro seco ao sol, para erguer as suas moradias e construções. Sim, na antiguidade existiam casas de barro. Até eu pude conhecer casas feitas por caniço e barro. Caniço era fortalecida a parede de caniço com barro, com argila, com matope. É verdade. As panelas feitas de barro são atóxicas. Sim, alcalinas e proporcionam um cozimento mais lento que preserva melhor os nutrientes e reduz o uso de gorduras nos alimentos. Uau! Sabias disto? A capacidade única do barro de absorver água e tornar uma massa maleável que endurece após seca ou queimada ao fogo chama-se plasticidade. Tá bom? O famoso arquiteto da natureza, o barro, o pássaro conhecido como João de Barro, usa a sua habilidade natural para construir ninhos elaborados em formato de forno, usando apenas terra úmida e palha. Sim, tem um pássaro, tratado por João de Barro, que usa este barro também para preparar um forninho para os seus pequenotes. Ai, que interessante, João de Barro. Serve até para os animais. Oh, very interesting. Agora sim, juntos vamos desvendar, depois de termos conhecido ou desvendado as curiosidades em torno do óleo e do barro. Agora vamos para a moeda, o dinheiro, mola, din-din, grana, mufufa, l'argent, money. Dólar hoje a compra, segundo o Banco de Moçambique, a 63.27, a venda 64.54. Rand a compra hoje a 3.96, a venda 4.4. O euro a compra hoje a 73.66, a venda 75.13. Estado do tempo para a capital do país hoje pode atingir 23, agora com 22 graus Celsius. Xai-Xai pode atingir 24, já está com 24 e tem um dia lá de céu nublado. Chimoio pode atingir 21, agora com 20 graus Celsius. Beira pode atingir 24, agora com 23, também dia de céu nublado na cidade da Beira. E Tete pode atingir 28, agora com 27 graus Celsius. Nampula pode atingir 28, está também com 27. E a fechar, Lixinga, a mais fresca cidade do país, podendo atingir 21, agora com 19, também dia de céu nublado. E assim fechamos com estas notas a rubrica Tu Sabias Que, edição de quarta-feira, 9 de 9 para o ano 2026. Ao Vibracidade, eu sou a tua querida máxima, Gisela em Apulo. Bom dia, obrigada pela audiência.
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4: É sucesso! Na novela Nobreza, da Globo, a música da nossa irmã moçambicana, Lena Bahuli, Hoia Hoia. A nossa música é sucesso no Brasil, através desta linda, encantadora artista moçambicana, Lena Bahuli. Vamos ouvir agora. Aliás, música que antecede a conversa com a qual tirei com a Dina da Glória. Está aqui já presente, está em estúdio. Vamos falar sobre a sua obra intitulada Renascer, da dor à transformação. Vão se interessar bastante. Não percam esta conversa. Daqui a pouco.

0: incrível, Helena Baul. Roia, roia. Aquela música é um sucesso na novela Nobreza. Novela Nobreza da Globo. Ah, pra quem não sabia, ok? Muito bem, vamos já conversar com a nossa querida convidada do dia de hoje, Dina da Glória, que nos traz a sua primeira obra literária intitulada Renascer, da Dor à Transformação. É o título, ainda está aqui escrito, não é o fim, e sim é o início de uma nova versão de ti, ok? Depois vem a calhar este livro no setembro, e ele tem uma capa amarela, e o setembro é amarelo.
1: É
0: top,
1: verdade.
0: top.
1: O mês da conscientização.
0: Mês da conscientização ao suicídio.
1: Exatamente.
0: E muitos têm a chance
1: e
0: neste setembro.
1: Eu falo um pouco do suicídio.
0: Do suicídio neste livro.
1: Sim,
0: uau!
1: Tive um episódio na minha família de suicídio.
0: Tiveste um episódio de suicídio na família.
1: Sim.
0: Oh, vais nos contar.
1: É.
0: Vais nos contar, hein? Interessante. É. Renascer.
1: É.
0: O renascer é mesmo com. É, combina mesmo com o amarelo. Com o renascer do sol. Então, se a pessoa acorda num setembro amarelo para a vida, estar a nascer lá com o sol num dia.
1: E os nascer do sol inspiram-me. É onde eu busco a minha inspiração. O nascer do sol e o pôr do sol. E
0: uau.
1: O mar. É tudo um conjunto das coisas que estão aí na capa que me inspiram.
0: Yeah.
1: Eu me conecto e busco inspiração.
0: De facto, o mar consegue transformar a nossa mente.
1: É verdade.
0: Também tenho tido esse hábito.
1: Esses momentos.
0: De estar numa introspecção, numa conversa com as águas,
1: pois.
0: Com o mar.
1: É.
0: E de lá, é como se eu tivesse a tirar tudo, toda a dor, toda a dificuldade.
1: É o que eu sinto.
0: Lá sou mar e volto nova.
1: É
0: renascida.
1: Verdade. É verdade. É renovador.
0: É renovador, sim. E com certeza, querido, caríssimo, amado, especial ouvinte, vibrador, vibradorinho, vibradora, vibradorinha, será esta conversa, será de renascimento. Vamos sim hoje conversar com a escritora Dina da Glória, ela que é a autora do livro Renascer, conforme vos disse, da Dor à Transformação. Um livro que fala sobre as suas dores e as suas vitórias, e por isso ela está aqui no L9, no nosso estúdio da Rádio Cidade, para falar sobre esta obra que será lançada já na sexta-feira, depois de amanhã praticamente, às 17 horas e 30 minutos, no Instituto Camões, ali, no começo ou no fim da Eduardo Mondlane, começo ou fim ali?
1: Acho que eu começo.
0: Acho que eu começo da avenida. Sim. Onde começa a Avenida Eduardo Mondlane. Eu gosto muito deste livro. Primeiro, é bom fazer ler o livro pela capa.
1: É.
0: Por isso que já olhamos o título, as
1: cores. A combinação das cores.
0: Exatamente. Então, aqui na capa traseira, começa dizendo: há dores que parecem colocar um ponto final na nossa história, mas por vezes são elas que escrevem o início de um novo capítulo. Eu ouvi algo assim hoje pela manhã.
1: Uau.
0: Alguém dizia para mim: sabe, Gisela, há coisas que acontecem na nossa vida e nós achamos que é o fim, quando
1: pois.
0: Afinal é uma oportunidade
1: temos.
0: Exato. Para olhar para a vida de forma diferente.
1: Exato.
0: E de
1: sim.
0: viver coisas diferentes.
1: É verdade.
0: Ainda deu-me exemplos. Já viste como é que as pessoas do passado eram? Sofriam tanto. Passavam muita dor, muita dificuldade.
1: E nunca desistiam.
0: Mas aquela dor servia-lhes de transformação.
1: Pois.
0: A título de exemplo,
1: exato.
0: Para quem leu a Bíblia,
1: sim.
0: José.
1: Exato.
0: Foi jogado à cova,
1: exato.
0: Pelos irmãos,
1: exato.
0: Foi escravo,
1: exato.
0: Por anos e anos.
1: Eu acho que nós devemos ter essa percepção muito cedo, sabes?
0: E depois veio a tornar-se no governador
1: pois.
0: Do Egito.
1: Pois.
0: Uma das
1: pois.
0: Pessoas mais respeitadas, se não a mais respeitada, depois do faraó.
1: Sim.
0: De Moisés, por aí em diante.
1: Sim.
0: Então, perceber isto cedo, como estavas a dizer,
1: sim.
0: Dina,
1: sim.
0: É importante.
1: É verdade.
0: É, olharmos para as dificuldades, para a dor, para as lutas, para os obstáculos, para os desafios,
1: é.
0: Como uma chance, uma oportunidade de transformação,
1: sim,
0: de
1: mas,
0: crescimento.
1: Pois, até ter, pelo menos para o meu caso, até ter essa percepção, tive que foi um processo.
0: Uhum.
1: Então, de.
0: Pode afastar-se um bocadinho aqui mais para frente. É tão bom conversar com ela, ainda nem conversamos.
1: Já nos conectamos.
0: Estamos conectadas.
1: Então, levei, foi um processo, porque durante muito tempo, aí falo da perda dos meus pais muito cedo também. Uhum. Então, durante muito tempo, fui vítima das coisas dos desafios que aconteceram na minha vida. Uhum. Mas até ter um entendimento que tem que olhar para todos os desafios que aconteceram hoje, a Dina da Glória atual olha para os desafios que aconteceram, já não é vítima do que aconteceu.
0: Yeah.
1: Hoje eu tenho outra forma de olhar para tudo o que aconteceu e pretendo transformar tudo o que me aconteceu em algo maior.
0: Yeah.
1: Então, ter essa percepção é renovador, é uhum. transformador.
0: Ontem mesmo, aqui nesta cadeira onde estou, eu olhei para aquela tela ali na nossa televisão e vi uma nota assim rapidamente, não tem como ouvir, mas eu consigo ler o GCL. Eu vi um menino de 9 anos, cresce, está acorrentado há 2 anos já em Vilanculos. Eu disse, 9 anos e vive há 2 anos acorrentado. É, independentemente das razões, acorrentado. Ok. O que é que vai ser esta criança no futuro?
1: É verdade.
0: Que há 2 anos vive acorrentado.
1: Vai precisar de cuidados
0: psicológicos e não só. Exatamente. Então são estas dores que muitas vezes os adultos
1: que a gente
0: carregam.
1: Sim.
0: Conheces este menino daqui a 12, 15, 20 anos.
1: Pois.
0: Pode ter um tipo de comportamento que as pessoas daquela idade podem nem sequer perceber porque é que ele se comporta daquele jeito.
1: Exatamente.
0: Tão pouco vão saber. Sim. Que ele 10, 15 anos, sim, 20 anos atrás terá vivido anos acorrentado.
1: Sim. Sim.
0: E alguns comportamentos atuais sejam por conta daqueles anos acorrentados lá no passado.
1: Muitas vezes olhamos para as pessoas assim que nós cruzamos com elas no caminho e pensamos, uau, ela é tão gira, tão bonita, mas tu não sabes o que é que essa pessoa carrega por trás
0: dentro de si.
1: Daquela
0: capa, beleza
1: da
0: toda,
1: beleza,
0: daquela roupa indumentária toda.
1: Há quem diz ainda, temos muitas máscaras.
0: A máscara 1, a máscara 2, a máscara 3. Até estarmos no quarto à noite.
1: Sozinhos, e caírem os medos, a ansiedade e todos os nossos desafios vêm à tona.
0: Exatamente. E eu sei muito bem, tenho certeza que a Dina hoje traz-nos a sua história, mas também um grande ensinamento. Antes de falarmos do livro Renascer, quem é a mulher que existe hoje, depois de tudo o que viveste e estás a retratar neste livro Renascer?
1: A Dina é mãe. É profissional de contabilidade e finanças.
0: Uau.
1: Atualmente escritora. Uhum. A Dina, posso dizer em poucas palavras, é uma mulher em transformação.
0: Uau.
1: Em constante transformação.
0: Muito bom. O título é Renascer, da dor à transformação. Em que momento da tua vida percebeste que estavas de facto a renascer?
1: Depois que tive o AVC.
0: Ok.
1: Foi,
0: com quantos anos é que tiveste o AVC?
1: 40? Sim, com 40 anos.
0: Ok. É. Quantos anos passam-se?
1: 6.
0: 6 anos. Uhum. Ok.
1: Pois.
0: Menina. É. Ainda uma pita. Se eu olho para ti assim, pareces meter 26.
1: Sério? Gratidão pelo elogio.
0: Mas então, o que é que te leva a contar esta história através de uma obra literária?
1: Eu parei depois que tive o AVC, escutei o meu interior e olhando para a minha história toda desde pequena e entendi que devo deixar um legado.
0: Uau.
1: E que preciso ajudar as pessoas que passaram ou que estejam a passar o que eu passei. É uma forma de inspirar a elas e motivar de modo que tenham uma vida leve e que possam transformar os desafios que carregam no decorrer da sua caminhada em algo melhor.
0: Uhum. Há coisas que acontecem nas nossas vidas que parecem que são para nós.
1: Pois. Sério?
0: Mas não são bem para nós.
1: Sim, sim.
0: São para nós, são para nós naquele momento em que nós vivemos, mas depois de passar, são para as outras pessoas, várias sim. outras pessoas. Sim. Sim. Conforme falou do legado, até imaginar daqui a 10, 5, 50, sim. 20, sim. 50, 100 anos, este livro está aqui.
1: Está aí.
0: E ele está aqui para sempre.
1: Para a geração que eu escrevo ele também velhinho. Para as gerações vindouras da minha família.
0: Exatamente.
1: Escrevo um pouco aí dos meus avós, que senti necessidade ao escrever o livro sobre mim, uhum. senti necessidade também de honrar os que partiram cedo da minha família, que eram pilares da minha família, uhum. que eu perdi muito cedo. Agora olho para a história e senti necessidade de honrar, entende? Respeitar uhum. a história de cada um e honrar a história deles.
0: Uau, muito bom. Uhum. Este livro vai servir de conhecimento. Costuma-se dizer que... Costuma-se não. As escrituras dizem que o meu povo perece por falta de conhecimento. É um conhecimento este que esteja a deixar sim. como legado para
1: sim.
0: o mundo.
1: Sim.
0: Não só para nós moçambicanos, mas
1: sim,
0: para o mundo.
1: Sim.
0: Sim. Quiçá daqui a alguns anos alguém pegue e traduza e nas línguas, né?
1: Já fiz tradução também.
0: Tá a ver? Então vai ter sempre uma mais-valia.
1: Sim.
0: É um trabalho sim. que tu fazes para todos os outros.
1: Exato.
0: Há dores que passam com o tempo e há outras que aprendemos simplesmente a carregar, né? Porque para onde passamos, vivemos, sentimos e tem que viver connosco. Porque infelizmente o cérebro não apaga memórias,
1: não.
0: Né? Mas aprendemos a lidar com elas. Que tipo de dor encontraste no teu caminho e como é que tens lidado com todos eles nos dias de hoje?
1: As maiores dores que carrego são as dores... Hoje olho para as dores como... algo que me transformou na mulher que eu sou hoje. Então, carrego nessa caminhada a dores de perdas,
0: uhum.
1: dores da endometriose
0: uhum.
1: E dores do AVC.
0: Ok. Ok, e como é que tem superado todas estas dores? Esta endometriose vem depois ou antes de ter filhos?
1: Antes.
0: Disse que é mãe.
1: Antes. Antes. E
0: então
1: eu acredito,
0: superou a endometriose e teve filhos?
1: E tenho um filho.
0: Um filho?
1: Tenho um filho.
0: Depois de ter enfrentado a endometriose.
1: E foi um desafio.
0: É um milagre.
1: Sim, é um grande milagre.
0: Uau!
1: É, tenho um filho. E foi um desafio ter este filho. E é uma bênção na minha vida.
0: Uhum.
1: Então, primeiro tive a endometriose. Eu acredito que foi decorrente às emoções que eu tive ainda pequena. Tive sucessivas perdas na família.
0: Okay.
1: De pessoas que eram pilares da família, que davam-nos o suporte. Depois.
0: Uhum.
1: Então, carreguei essas emoções durante muito tempo na minha vida. E em decorrência disso, acredito que acabei desenvolvendo a endometriose.
0: Ok.
1: Depois da endometriose, tive o AVC. Então, tive que buscar ferramentas que me ajudassem a lidar com aquela Dina pequena que carregava emoções de perdas. Tive que lidar com a mulher que tinha endometriose e tive que buscar ferramentas para lidar também com a mulher que teve AVC.
0: Uau.
1: E a terapia ajudou-me ajudou-me muito.
0: Imagino o quanto. O AVC obrigou a parar
1: e olhar para dentro.
0: Para
1: de
0: dentro.
1: Sim. O que a pergunta que mais fazia era o que se passa? Porque eu, entende? Porque tanto sofrimento na minha vida, entende?
0: Uhum.
1: Então,
0: uhum.
1: Quando comecei a fazer a terapia, parei de questionar e comecei a olhar para mim, para todas as emoções e curar, buscar ferramentas que me ajudassem a ter uma vida leve e sem ter que ficar prisioneira ou estar no lugar de vítima de todos os desafios que aconteceram e está aqui hoje o resultado na tua mão.
0: Um amarelinho.
1: É.
0: Que bom. Com isso entendemos que temos uma nova mulher, uma nova pessoa, novo ser humano que teve que reaprender tudo,
1: sim.
0: até gestos.
1: Sim, É verdade.
0: Por conta do AVC.
1: O AVC. Tive que aprender a comer.
0: Simples do cotidiano.
1: Sim, é verdade.
0: Uau.
1: Para aprender a comer, a escrever, automaticamente tive que pôr a mão direita a escrever.
0: Espera, a mão que sofreu é a direita?
1: É a direita,
0: a que usava
1: para
0: escrever.
1: A perna e a mão direita. E o braço todo, o lado direito todo foi afetado. Sim.
0: Ok.
1: Então,
0: passou a usar a outra
1: automaticamente,
0: mão. Teve que aprender tudo de novo,
1: sim,
0: já
1: foi
0: adulta.
1: Bom. Hoje em dia escrevo com duas mãos. Sério?
0: Então, conseguiu recuperar a mão direita para escrever?
1: Sim, já escrevo. Só não posso me sentir pressionada para escrever.
0: Okay.
1: Sim, tem que estar calma, consciente e 100% ali presente.
0: Isso.
1: E escrevo. E a caligrafia com a mão direita é a mais bonita, é a que eu mais gosto.
0: Ah!
1: É.
0: Sim, porque a outra foi adaptada.
1: Exato, a outra foi adaptada. Escrevo
0: sim.
1: Melhor com a esquerda. Escrevo mais rápido.
0: Mais rápido.
1: Esta escreve melhor.
0: Uau, quantos anos tinha quando aprendeu a escrever com a mão esquerda?
1: 40,
0: sim, por causa
1: logo a seguir o AVC.
0: Logo a seguir o AVC.
1: Sim.
0: Uau, isso é incrível. Ela tinha comer e tudo.
1: Sim. Hoje uso as duas mãos. Esta com mais presença,
0: sim.
1: Mais calma, entendes?
0: Uau, isso é incrível.
1: E estás a ver, nunca imaginei na minha vida que ia usar duas mãos para escrever e para fazer tudo o que eu quiser.
0: Cansa uma, usa a outra, naturalmente.
1: Sim.
0: Amém, incrível. Este livro não fala apenas de sobrevivência, fala de transformação. Tu falas de transformação física, emocional, mental e espiritual. Qual destas foi a mais difícil de lidar?
1: É a espiritual.
0: A espiritual.
1: É.
0: Porquê?
1: Quando foi-me apresentada a minha terapeuta, acho que levamos um. Eu estava a hesitar, não queria, tinha tabu, entendes? Acho que levamos 3 meses, ok, tá bom, vamos fazer, vou fazer, entendes? Mas eu não sabia o que, é medo do desconhecido.
0: Yeah.
1: Em poucas palavras é isso, temos medo, muitas vezes temos medo do desconhecido, mas nós não sabemos o que é que vamos encontrar. Depois disso. E Dina renasceu depois da terapia. A mulher que eu sou hoje renasceu depois da terapia.
0: Ok.
1: Então, ajudou-me muito. Eu tive depressão, emagreci muito, a autoestima foi mesmo lá para o fundo do poço.
0: Ok.
1: Entendes? E renasci. Como a Fênix.
0: Das cinzas.
1: Sim. É verdade. A minha história é muito profunda e estou aqui para inspirar as outras pessoas.
0: E toda bonita, toda maravilhosa, com um sorriso ali no ponto.
1: Esse sorriso é todos os dias. Está cá, está aqui. Todos os dias faço questão de sorrir.
0: Há coisas que terás deixado deixado de acreditar, mas que recuperaste também, que renasceram.
1: Sim.
0: O quê, por exemplo?
1: O sorriso.
0: O sorriso.
1: Sim, é um deles. O cabelo.
0: Não sorrias
1: eu
0: mais.
1: Eu comecei a cuidar de mim de uma forma muito diferente.
0: Ok.
1: É, cada órgão no meu corpo hoje importa, entendes? E tem o mesmo valor, cada órgão do meu corpo.
0: Okay.
1: Então, olho para mim com mais amor, com mais compaixão. Quando tenho vontade de chorar, permito-me chorar. Tenho vontade de gargalhar, permito-me gargalhar e permito-me fazer tudo o que eu quiser.
0: E no fim do dia estás bem,
1: estás bem.
0: Estou bem. É um analgésico para
1: exatamente.
0: Si própria.
1: Exatamente, sim.
0: Yeah.
1: Sim. É verdade.
0: Muitas vezes eu venho aqui para um programa, também com meus todos muitos problemas.
1: Uhum.
0: Muitos pensam que eu não tenho nenhum problema. Até me perguntam, mas você tem problemas na vida? Como não?
1: Todos temos. Todos temos
0: não?
1: Nossos desafios. De forma diferente,
0: como
1: mas
0: não?
1: Todos temos desafios.
0: É verdade.
1: Sim.
0: Mas acredita, Dina, todos os dias que o programa termina, eu estou renovada.
1: Estás renovada.
0: Eu estou renascida.
1: Dá para sentir pela tua voz. A tua voz é curadora. Estás parabéns.
0: Oh, sério? Uau, obrigada.
1: É agradável. É agradavelmente agradável.
0: É. E faz bem até a mim mesma, acreditas?
1: Sim.
0: Até a mim mesma. O que faz, o que me está
1: eu
0: a dizer.
1: Acredito que és uma terapeuta de voz. Sim.
0: Não, mas eu ouço isto todos os dias e tenho acreditado a cada dia, porque eu mesma, eu às vezes preciso de vir ao programa. Eu fico, mas eu, como é que eu vou fazer o programa hoje? Eu estou tão mal, estou tão indisposta, estou tão... Ah, como é que eu vou conseguir, meu Deus? E eu venho. Porque tenho de vir. Mas quando chego aqui,
1: fica já
0: quando
1: animado.
0: Abro o microfone, meu Deus.
1: Vem energia.
0: É algo que eu não sou capaz de explicar. Estão a dizer que eu sou voz curadora e consoleira. Que eu consolo os ouvintes. Então, não, ouvinte, não quero mais sair
1: um
0: daí.
1: Poder, tens um poder na voz.
0: Mas o mais reconfortante ainda é saber que isto faz bem até para mim. É incrível mesmo.
1: É verdade.
0: Maravilha. Os ouvintes estão aqui a partir
1: conosco. Eu escrevi em algum capítulo no livro que eu não escolho o que me acontece diariamente.
0: Sim.
1: Mas eu posso escolher como lidar com os desafios da vida.
0: Uau, maravilha.
1: Eu tenho essa possibilidade de escolher.
0: Maravilha.
1: Quando acordo de manhã, tenho sempre que fazer uma intenção para o meu dia. O que é que eu quero ser?
0: Uhum.
1: Escolho preocupar-me, zangar-me, ou escolho ser gentil, ou escolho ser honesta.
0: Exatamente.
1: Ou escolho ser grata. Exatamente. A gratidão está na ponta da minha língua todos os dias, desde o momento que eu levanto-me da cama.
0: E não reclamar.
1: Exato.
0: Quando tu reclamas, tu deixas a outra pessoa também para baixo.
1: É verdade.
0: É incrível.
1: É.
0: Que é automático, é rápido.
1: Sim.
0: Pôr o outro ou a pessoa que está ao teu lado também com a disposição para baixo.
1: Sim, eu já tive crises também de ansiedade, depressão, autoestima.
0: Nós escolhemos, de verdade, não é fácil, mas nós escolhemos. Como é que eu quero estar hoje?
1: Exato.
0: Mesmo em meio a dificuldades ou em meio a tanta alegria. Até a alegria é preciso medir.
1: Sim.
0: Senão viramos roupas todos aqui.
1: É verdade.
0: Viramos roupas todos, com tanta alegria. É preciso medir mesmo.
1: Pois.
0: O nosso ouvinte, Jordão de Seco, está aqui, descreve-nos assim: Mana Gisela, estou a gostar da vossa conversa. Faz a Mana Dina rir. Eu gosto de ouvir ela rir. Não aguentei, cego. Ah, eu devo fazer ela rir. Gostaste da gargalhada dela. É uma gargalhada curadora e reconfortante.
1: Oh.
0: Reconfortante, também digo.
1: Como
0: gratidão. A Rosa Zivuti diz: como é agradável ouvir essas vozes alegres.
1: Uau.
0: Parabéns, mulheres fortes e abençoadas.
1: Uau. Gratidão.
0: Alá, Mafuata, o que é que nos dizes aqui no áudio?
2: Bom dia, Gisela. Bom dia. Estou a gostar desse bate-papo que estão a ter aí na rádio. Muito inspirador, muito. Há muita gente que precisa de ouvir isso, Gisela. Muita gente precisa de ouvir isso. Yeah. E Gisela, penso para no meio do programa, ou se der, ela ainda estando aí. Põe aquela música, vou namorar assim de novo.
1: As minhas amigas gostam dessa música.
2: Já escolho para meu coração. É, Gisela, vamos lá essa música. Aquele abraço, Dog da Majangalena.
1: Uau.
2: Aqui nas Matonas. Mas já voltar para tal. Alô, Mofeca.
1: Vou
2: aquele abraço.
1: De novo,
2: muita força,
1: sim.
2: Dama.
0: Como quem diz?
2: Dama de 1900. Geração 80 se conhece. Aquele abraço, tchau.
0: Obrigada, Dama Yangalena. Como quem diz, não para.
1: Sim.
0: Não desanima,
1: sim,
0: não desista.
1: Erga a cabeça, não importa o que acontece, erga a cabeça e vai, e vai em frente.
0: Magoaram-te.
1: Sim.
0: O coração, tens médico, vamos colocar gesso. Não pares, não desistas. Namorar hoje parece namorar, mas é também acordar para a vida.
1: É genérico,
0: é genérico.
1: Sim.
0: É voltar ao trabalho, é voltar a sonhar, é voltar a cuidar do cabelo,
1: fazer o que gostas,
0: que
1: seja acordar de manhã, dar voltas dentro do quintal.
0: Porque há quem nem isso consegue fazer, dar voltas, encarar o sol, a luz do dia. Há quem não consegue mais. Então,
1: é
0: o nosso ouvinte aqui também a dizer: histórias como estas devíamos ouvir todos os dias.
1: Uau.
0: Que surpreendente! Meu Deus, isso é extraordinário. A conversa está a fluir e com esse assunto tão atual também.
1: Uou.
0: Maravilha, os ouvintes estão mesmo a gostar da conversa.
1: Uau.
0: 40 anos, jovem e amável. Estão a ver aqui a tua fotografia.
1: Sério?
0: Tens
1: uau.
0: O nosso... Yeah. Vocês que encantam, peço ouvir a música, Gisela, voz que encanta. Okay. Oh, obrigada. Olha, vamos dar uma pausazinha à nossa conversa. Pausa não, vamos encerrar a nossa conversa. Ah, okay. O Chipilongo de excelente, saudações, senhora Dina. Excelente superação, senhora Dina. E renasceu mesmo. Parabéns. O livro está aí. Os desafios da vida não se escolhem. Uma palavra de encorajamento, receba. Vitorino Papel da Matola. Uau! É o nosso recebo. Cota. Pick the paper. Muito obrigada. É. Era tão bom continuarmos a conversar, sim, mas o tempo passou assim.
1: Poxa, rápido,
0: muito rápido.
1: Sim.
0: Mas se neste momento, Dina, mesmo jeito de término, se estiver alguém a ouvir-nos e que está a atravessar um momento de dor, de dificuldade, acha que não há mais nada, não há mais nenhuma solução, e até acha que a solução é morrer, é se matar, é se suicidar, é desaparecer desta terra, já perdeu a esperança, acha que não há mais nada, está tudo acabado, o que gostarias de dizer a esta pessoa que nos ouve a esta altura e está com este sentimento, este pensamento? Tu que viveste tantas dores, tantas lutas, tantas batalhas, chegaste até a adoecer por conta daquilo, de todas as dores do passado.
1: Pois.
0: E hoje estás aqui. O que é que tens a dizer a todos nós, especialmente a estas pessoas? Eu sou uma delas.
1: Ok. Não importa o que te aconteça, erga a cabeça e segue em frente. Os desafios todos nós temos. É preciso olhar para eles com muito carinho. Eu costumo dizer, quando tenho um desafio que me tira da zona de conforto, ah, chegaste, né? Qual é a lição hoje? Qual é a lição hoje? O que é que devo aprender com este desafio? E tenta uma vez, duas vezes, quantas vezes forem necessários. Tenta, nunca desista de ti.
0: Yeah, wow. Maravilha. Olha, falta-nos dar-nos as dicas de como adquirirmos este livro, não é? Temos que comprar este livro conforme todos vocês puderam ouvir. Acabei não tendo muito que ler aqui os títulos do livro.
1: Do livro, sim.
0: Porque a conversa estava a fluir.
1: Pois.
0: Não tive nem sensibilidade de olhar para o relógio enquanto fluía. Mas com certeza este livro vai ser lançado sexta-feira.
1: Sim.
0: Devemos todos aderir, devemos todos ter esta obra de arte em casa.
1: Pois.
0: Daí que eu convido a todos para que logo depois do noticiário prestem muito bem atenção. Onde que será feito o lançamento, a quanto é que se pode adquirir este livro, que é mais do que um livro, é um testemunho, é um ensinamento. Daqui a pouquinho mesmo vamos atualizar-vos a todos como, onde é que podem adquirir o livro e como é que se podem juntar para darmos esta força à nossa irmã Dina, para que também possamos comprar e ter este livro em casa. Por ora, vamos atualizar a hora, passamos a edição.
1: Okay.
0: E a informação, até já. Olá, são já 12 horas em Moçambique. Boa tarde.
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0: Saudações, especial atenção para as notícias, com edição e apresentação de André Manhissa. Olá, André, boa tarde.
4: Muito boa tarde. O Tribunal Administrativo vai auditar as contas do Instituto Nacional de Segurança Social no próximo ano, na sequência dos escândalos de corrupção que vem afetando esta instituição nos últimos anos, bem como no interesse de salvaguardar os direitos dos pensionistas. Esta ação será feita no quadro da fiscalização prévia, que pressupõe que todas as instituições que recebem e gerem fundos públicos são obrigadas a submeter os contratos antes da execução para efeitos de verificação pelo Tribunal Administrativo. O Tribunal Judicial da cidade de Maputo mandou congelar imediatamente todas as contas bancárias do Partido Podemos e exige a abertura de um processo crime por desobediência qualificada contra a sua liderança. A decisão surge após o partido de Albino Forquilha se recusar a cumprir as ordens da Justiça para partilhar os fundos estatais e cargos políticos com a Associação Solidariedade Cívica de Moçambique. Centenas de burundeses residentes no Quênia compareceram à embaixada do país em Nairobi na segunda-feira em busca de documentos de viagem para deixar o país, dias depois de o presidente William Ruto ter ordenado o fechamento de pequenas empresas administradas por estrangeiros. O Quênia há muito tempo atrai migrantes de toda a comunidade da África Oriental, cujos membros desfrutam de liberdade de movimento dentro do bloco regional. Os Estados Unidos vão proibir a importação de determinados produtos lácteos e da maioria das bebidas alcoólicas provenientes do Canadá a partir do próximo dia 29, numa nova escalada de guerra comercial entre ambos os países. A escalada desta disputa tarifária surge na sequência do fracasso das negociações comerciais entre Washington e Ottawa em agosto. E a fechar, Carminha, Tufão e Murici podem estar de regresso ao Divino. Mais de 14 anos depois de Avenida Brasil se ter tornado um fenómeno de audiências no Brasil e além fronteiras, a Globo confirmou a segunda parte da novela que pôs milhões de espectadores a seguir a guerra entre Nina e Carminha. A estreia da Avenida Brasil, anunciada esta terça-feira pela Globo, está prevista para janeiro de 2027. Notícias a esta hora, com edição e apresentação de André Manhissa.
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0: fm.co.mc. 4 minutos depois do meio-dia, estamos informados. A informação está pautada e falta só fechar a conversa aqui com a minha querida convidada, escritora Dina da Glória. Ela que nos traz o livro Renascer, da Dor à Transformação. Livro este que já vai ser lançado amanhã, aliás, depois de amanhã, sexta-feira, no Instituto Camões, às 17h30. Tudo a postos para este lançamento, Dina?
1: Está tudo oposto.
0: Uau! Uau!
1: Está tudo oposto.
0: Então o convite para que todos os nossos estimados ouvintes possam aderir lá, venda o teu peixe, fica à vontade.
1: Né? Okay.
0: Todo o teu bacalhau.
1: Passo aqui para fazer um convite muito especial. Temos um encontro marcado no Instituto Camões, no dia 11 de setembro, às 17h30. Vai ser um momento muito especial, inspirador e, claro, com surpresas. Espero por vocês.
0: Gostamos de
1: neste momento o livro está à venda a 1.200 meticais. Podem contactar o número 84048-6658.
0: Devagarinho, 84.
1: Ok, 84.

0: Eu senti o divino ao escrever o livro.
1: Exatamente. É. Dá para perceber, logo a tua chegada. A gente percebe sempre estas coisas. Muito obrigada. Ela já ofereceu o mês, tão obrigada. Sim. Depois de ler, eu vou emprestar alguém. Emprestar, não oferecer. Não. Vou emprestar a alguém para também se inspirar. Okay. Para também renascer.
0: Pois.
1: Todos nós, todos os dias, precisamos
0: passa a palavra.
1: Renascer.
0: Passa sempre a palavra.
1: Sim, com
0: obrigada.
1: Certeza. Muito obrigada, Dina.
0: Gratidão
1: da Glória.
0: É
1: sempre um prazer. Sim, sempre. É. Pessoas que vêm construir, vêm acrescentar, nós gostamos. Porque acredita, tem milhares de pessoas à escuta a esta altura.
0: Que precisam, sim.
1: Mesmo sem ter, sem que tenham a obra Renascer, o livro na mão, puderam hoje ter algum pensamento transformado, alguma escolha de vida, de ser e de estar também
0: exato,
1: transformada.
0: Exato.
1: E
0: que
1: vamos,
0: é o principal.
1: Que é o principal. Como é que eu posso acordar hoje? O que é que eu escolho ser hoje?
0: Exato.
1: Hoje lido com uma dor, uma dificuldade. Como é que eu vou gerir? Como é que
0: pois,
1: eu vou lidar?
0: Pois.
1: Com um desafio na família,
0: é
1: como
0: verdade,
1: é que eu vou lidar?
0: É verdade.
1: Ensinaste-me a mim também no dia de hoje e quero levar isto para a vida. Muito obrigada.
0: Gratidão.
1: Obrigada,
0: gratidão,
1: que Deus abençoe. Qual é a música que mais gosta? Moçambicana, porque estamos a entrar para a rubrica Vibra Mouse. Qual é a música moçambicana que mais gosta de ouvir? Quero tocar aqui agora.
0: Mingas.
1: Mingas. Título. A perguntar o amado dela.
0: Hélio. Tens as músicas da Mingas.
1: Deixa só colocar aqui, ir puxando os títulos. Tem Uete, tem Mamana, tem Zumba. Escongolota na tem Gigirigigi.
0: Zumba. Sim.
1: Zumba, tá bem. Aqui está. Mas antes vamos começar a nossa rubrica Vibra Mouse. Sabes muito bem que aqui nesta rubrica nós enaltecemos a cultura moçambicana. Rubrica esta que vem logo a seguir a lindíssima conversa que tive com a minha convidada de hoje, a nossa convidada de hoje, a nossa escritora Dina da Glória, que traz-nos o livro Renascer, da Dor à Transformação, que com certeza veio transformar-nos a todos aqui, hoje e agora. Todos aqueles que se permitiram, certamente que já estão transformados. Mas ainda vem-nos transformar a rubrica Vibra Mouse, que começa agora.
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1: E já arrancamos com Zumba da Minga, já pedido da nossa convidada Dina da Glória.
0: Gratidão.
1: Beijinhos, que Deus abençoe. Uma boa tarde, excelente tarde de quarta-feira. Fica ligado ao Vibra Cidade até às 14 horas.

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1: Daqui a pouco tu vais poder ligar e pedir a música moçambicana que te apraz, que te encanta, que tens desejo de ouvir. Está bem? Até já.

0: Edson Baltazar, antes era Edson Pensador, aquele que canta Laura, que tanto desfila classe aqui no Vibra Cidade, agora é Edson Baltazar. Olá, boa tarde.
1: Unidade Nacional.
0: Mapinga.
1: Mapingo para todo o rumo, Maputo. Gabriel, olá, minha filha amiga.
0: Meu pai amigo, boa tarde.
1: Boa tarde, sempre é movimento.
0: Força.

0: 3497. É disponível para que tu também possas ligar e pedir a música moçambicana. Olá, boa tarde.
1: Boa tarde.
0: Olá, tudo bem?
1: Estou bem, Manazinha, do teu lado.
0: Eu estou bem também, graças a Deus. O teu nome e o pedido musical, qual é que é?
1: Paloma, da Matolari.
0: Paloma.
1: Buton Rose.
0: Buton não é moçambicano?
1: Ah.
0: Estamos na rubrica Vibra Moz, música moçambicana. Ah.
1: Pode ser de Marlene Filho.
0: E já tocou?
1: Já. Ai.
0: Filho da Marlene já tocou. Chegaste tarde.
1: Tá, pode ser de Hot Place, Marazzi.
0: Título:
1: Luta Forte.
0: Luta Forte.
1: Sim.
0: Ok, alguém tem dicas? É rir.
1: A mim mesmo.
0: Ok, estás a lutar muito, muito forte.
1: Muito.
0: Essa luta aí. Beijo, Paloma. Fica bem.
1: Obrigada.
0: Tá, tá.

0: forte! E tu, como é que tens lutado? Sentimentalmente falando. Como é que está a tua luta?
1: Meu coração tá assim.
0: É, meu colega. Adolfo Felipe, como está a tua luta sentimental? Saudável? Gerível? É gerível. Ok. Olá, boa tarde.
2: Boa tarde, Mana José.
0: Diz-me o teu nome e a música moçambicana que quer ouvir.
2: Ketele de Bolage. Estou a pedir uma música. Estou a pedir uma música. Acho que é de Xanane, de Xanane. Diz assim. Moya wanga uvilela wena ikusa moya wani shuva ikusa ndijula wene yoyo iwo ilu yanga uvilela wena iyo moya wanga ushuva wena ikusa moya wani shuva Dikusang lava wene. Escutei um bom tempo, programa uma serve aí. Não sei se é Xanana que é, mas é assim mesmo, amor.
0: Eu não achei. Não encontrei a música. Espera, um minuto só para atualizarmos a hora. Boa tarde, são já 13 horas em Moçambique.
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0: Ok. Xanana.
2: Acho que é Xanana, é Xanana. Mbiliyanga e Jula Wena. Nagushu.
0: Adolfo, como é que eu escrevo? Assim?
2: Acho que é Xanana, uma coisa assim. Uma música moçambicana, mesmo.
0: Moya wanga.
2: Moya wanga uvilela wena. Essa música vai para minha cara metade, a dona Cecília Ernesto Chirindra.
0: O problema
2: minha
0: é que nós estamos a encontrar.
2: Não estão a encontrar?
0: É.
2: Vamos na Dimas, na Dimas. Vai o Tecanichi Tatalish. E cursando, vale de puntile, machaco. Estou a falar daqui, Mana Gisele, do centro de reabilitação.
0: Sim. Estou a ouvir-te, mas ao mesmo tempo estou a pensar na música que pediste. Vai o Tecanichi Tatalish. Este é um
2: Dimas. Somulo.
0: Tá bem, pronto. Está a falar de onde? Centro de reabilitação onde? De onde?
2: É Maracuene, centro de reabilitação opsológico. É Maracuene, aqui coisa Pitanga.
0: Trabalhas aí ou estás aí?
2: Estou a trabalhar aqui. Sou faxinheiro.
0: Ok.
2: Sou faxinheiro, Mana Gisele.
0: Ok, e limpas bem ou despachas?
2: Eu?
0: É.
2: Estagiei na presidência em 1992.
0: Ei, então limpas
2: higiene,
0: bem.
2: Trabalhei na HM.
0: Ei, limpas bem.
2: Trabalhei na HM, essa associação de...
0: Limpas bem, pai, não há dúvidas.
2: Eu sou faxineiro, mana.
0: Ok, força, meu pai, força, tá bom?
2: Obrigado, bom trabalho, Mana Gisela. Cateca, é o Vago Chaís.
0: Amém.
2: O Zumbulan Mendes. Como dizeram com Ali Ketele, essa coisa dele, quando ligar, você não vai atender, não está a gostar. É teu humano aquele. Lhe dizer bem, Helder.
0: Vou lhe dizer.
2: Lhe informar bem, que é teu mais velho aquele. Sou de 1965, eu. 14 de janeiro. Como?
0: É para te atender a chamada.
2: É para me atender a chamada. Não é que eu como uso bombinha, não, ainda não tenho esse de WhatsApp. Não pode me fazer isso aí.
0: Oh, mas sabe, não pode. Tá bom, vou lhe fazer chegar a informação, tá bom?
2: Obrigado, Mangela. Bom trabalho. Ketele de Bolase, a 37 quilômetros da cidade, da vila de Maracuene, 7 quilômetros, para quem vai a Matalane.
0: Yeah. Okay. Pronto.
2: Natural, residente. sou natural residente, Bolazi. Vens de comboio, vens de comboio, vens de carro. Ninguém vai. Se é adulto, é uma idosa. Perguntar de que terra, vão dizer que olha aqui em casa dele. Aqui. Sou nativo, sou natural, sou residente dali. Estou a crescer ali mesmo, estou a envelhecer ali.
0: Ali mesmo, nem sai.
2: Ali é Bolazi, ali na estrada ali.
0: És da zona,
2: Sou nativo de Maracuene, eu. Macinga.
0: Macinga, Tá bom, tá certo. Boa escuta!
2: Muito obrigado, mano.

0: última música, qual é que será? Qual é que vai ser? Liga e tu também peça música moçambicana, aquela que te agrada. Para trás fica Anjo Molo do Dimas. Vai aqui a última música moçambicana a ser solicitada. Boa tarde.
1: Boa tarde, Dona Gisela.
0: Olá, tudo bem, minha linda?
1: Tudo bem, obrigada.
0: Também, estou bem. Diz-me o teu nome e a música moçambicana que queres ouvir.
1: Dulce.
0: Zulfi?
1: Sim, essa música da Liloca, aquela música que diz no da, esqueci o título.
0: Vilela.
1: Sim, é Vilela.
0: Vilela, com V.
1: É.
0: Ah, vais dançar muito?
1: Sim.
0: Boa tarde, aproveita, celebra a vida.

0: chicam, é? Fechamos assim, juntinhos, a nossa rubrica Vibra Mouse, edição de quarta-feira, 9 de 9 do ano 2026. Boa tarde.
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Rachelle Guillaume, Can't Get Over You, música com passagem garantida, conforme podem perceber aqui no Vibracidade. Logo a seguir eu quero voltar, ou em breve quero voltar, para cantar os parabéns para os nossos aniversariantes do dia. Então não te demores, deixa ficar a tua mensagem com a tua saudação àquele teu, aquela tua bebé do dia de hoje.

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1: Uma breve pausa a esta música bonita do Benson Boone, Beautiful Things. Para saudarmos os nossos aniversariantes do dia. As mensagens já começam a chegar, já começam a cair, ou chegaram ligeiramente mais tarde.
2: Bem,
1: mas dá tempo de cantarmos os parabéns.
3: Parabéns a você pela passagem do seu aniversário natalício

Olá, Mana Gisela! Gostaria de usar a tua voz para parabenizar o meu filho, Carlos Anastácio Tinga Júnior. Hoje e sempre, meu filho, eu te desejo muita saúde, amor, felicidade sem fim, que todos os teus sonhos se realizem e que nunca te falte esse brilho nos olhos e vontade de viver. A sua alegria é a minha e saiba que em mim você sempre terá um refúgio e um porto seguro, por onde você for. Parabéns, amor da minha vida! Aniversário, menino Carlos Anastácio, nem menino, já é um jovem feito até. Parabéns, Carlos Júnior. A tua mamã para tudo hoje aqui e agora, a mamã Marta, para dizer parabéns, meu filho, te amo muito, que tenhas muitos mais anos de vida, sonhos concretizados, ok? Parabéns, são votos também da Rádio Cidade. Parabéns, parabéns.

hoje a minha dedicatória vai para a minha princesa, neta, Cassandra Kayane Ventura, aquela que me tornou pela primeira vez avó. Desejo-lhe um feliz aniversário e que tenham muitos e mais por celebrar. A avó

Aquela que tornou a avó pela primeira vez, a minha querida, a minha mamá Esperança Aventura. É a menina Cassandra Cayane Ventura. Parabéns, princesa da avó, filha de mãe e pai. Feliz aniversário, são votos da avó. Esperança, que tudo para hoje agora, para dizer feliz aniversário, muito amor, muitas alegrias, paz, saúde e abundância, bênçãos e muitas oportunidades. Parabéns, Cassandra Cayane Ventura, KKV. Parabéns, feliz aniversário, muitos beijos! Parabéns.

0: E a minha querida tia Nilde também está aqui. Diz boa tarde, mana Gisele linda. Aos bebezinhos de hoje vão os meus parabéns, muitas felicidades e que cresçam com saúde e alegria. Muitos beijinhos. A tia Nilde sempre dedica um tempinho da sua vida para saudar os aniversariantes. Muito obrigada, tia Nilde. Parabéns para todos os aniversariantes de hoje.
1: Primeira fatia!
0: Mansur Basílio também está aqui, diz Giselinda, Giselinda, Giselinda, Giselinda.

Vida Linda, peço a sua voz para cantar parabéns à Joana Bembele, colega da Escola Comercial de Longículo no ano de 1993. Desejos de muita saúde, prosperidade, abundância no sustento. Parabéns, feliz aniversário, Joana Bembele. São votos do Mansur Basílio, bem como da Rádio Cidade, que para tudo aqui agora, já para dizer parabéns, muitos mais anos de vida, portas abertas, oportunidades, sorrisos, bênçãos, sonhos concretizados e muito amor. Parabéns. Feliz

0: Gisela, quero desta desejar um feliz aniversário ao técnico de segurança rodoviária e diretor de comunicação e imagens da Amviro, Joel Manhissa. Quero dizer que continue sendo esse cara bacana, transmitindo energias positivas no seio dos seus colegas. Feliz aniversário, Fanhana Wanga. Fanhana Wanga, sucessos, abraços do Faftin Lissi Ivan. Parabéns, Joel Manhissa. Bênçãos sem fim, muitas oportunidades, muito amor, saúde em abundância e dinheiro. Para orientar os teus. Parabéns, feliz aniversário. Bênçãos infinitas. Júnior diz feliz aniversário para todos que hoje celebram mais um ano de vida. Obrigada, Langa Júnior. Agradeço por todos eles. Tá bem? Parabéns, parabéns. Charito.
1: Boa tarde, boa tarde. Aqui sou eu, Charito Carleto.
0: Yeah.
1: Penso a música de Gelício Israel com o tema Aroma Insano. Obrigado, tchau.
0: Aroma Insano. Tá bem, anotei o teu pedido. Charito Carlitos.
2: E para quem vai a primeira fatia?
0: Para quem vai a primeira fatia?
2: Aham.
0: Não sei se na caixa de SMS normais temos. Temos mais mensagens aqui na caixa de SMS.
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0: Hoje a minha dedicatória é para a minha princesa neta. Ah, tá bem, é da Mamá Esperança. Já fizemos referência à mesma, tá certo. Muito obrigada a todos que participaram. Ainda tens aí a lista, Adolfo? Ainda tens aí a lista? Já saíste? O Adolfo tinha selecionado uma lista dos aniversariantes lá do Facebook, os amigos do Facebook dele. É? São amigos do teu, são teus amigos esses. É? Mas pronto, se já tiraste, não tem problema, né? Contudo, paramos aqui agora para enaltecer a todos aqueles que são aniversariantes do dia de hoje, 9 de setembro. Espera lá, não foi o dia 9 que houve aquele ataque? Foi 11, né? Ah, tá bem, das torres, nos States. É 11 de setembro, tá bem, tá bem, tá bem. Parecia conhecer este 9. Não, não conheço, é mesmo 11. Ok. Continuamos a saudar a todos os bebés do dia de hoje. Parabéns, parabéns, feliz aniversário, paz, graça, amor, muita saúde, dinheiro, amor e carinho também.

Então, o nosso amigo pediu Aroma Insano. Aqui está então a música do Gerilson Israel. Aroma Insano. Eu volto já para o Bye Bye.

Arama Insano, música de Gerilson e Israel, a levar-nos ao fim desta emissão de hoje, que vai ser diferente à nossa despedida. Sim. Quero agradecer a cada um de vocês pelo carinho da audiência, pela força, pela coragem que nos passam. Passam ao canal, passam a mim, passam à equipa. Obrigada. Fiquem com este louvor e que ele vos sirva de combustível para continuar, para seguir firmes e fortes, confiantes também. Que Deus cuide de cada um de nós e tenhamos o regresso e juntos possamos acamaradar amanhã, pontualmente às 10, quando assim, ou se assim Deus permitir. Portem-se bem, beijinhos. Sou a querida Máxima Gisela em apulo. Obrigada por tudo. Até amanhã. Tchau.

Chuva de Amor é a música dos Kalema. É assim que será, com muita música. Esta segunda edição da semana de programa Impulso. Boa tarde. Boa tarde, pessoas. Está-se bem? Bem-vindos. Bem-vindos ao nosso encontro nesta tarde de quarta-feira, dia 9 de setembro do ano 2026. Meu nome é Lautinho Pereira, Mr. Presidente, o próprio Melaço. Aproveitem e avisa a malta que o show já começou. Vamos juntos até às 18. A partir das 15 já sabes o que é que vai acontecer. Fala do Hip Hop Made in Moss, é habitual. E hoje não será diferente, não vamos fazer diferente. Manda a tua mensagem a partir deste momento para 87009790, a saudar alguém especial, mas também a deixar aquela mensagem linda e motivadora que só tu sabes mandar nesta tarde. Depois de dias de semana passada, né? Um pouco de chuva, fim de semana também. E agora quarta-feira linda, o sol a brilhar. Ainda mais para nos queimar, né? Aquela dica de beber muita água hoje volta em cena, né? Vamos beber muita água para manter o corpo bem hidratado. Eu estou com a voz assim meio... Estou a 80%. Minha voz está meio afunilada e tal, mas já estou a tratar, está bom? Aquelas dicas que vocês têm mandado aqui para o grupo e tal, já acatei. Então desde ontem estou aí nessa onda de eliminar esta voz meio estranha, né? Estou meio engripado. Mas em breve isto vai passar. 14h20, vamos aos comerciais. Eu volto dentro de instantes. Até já.

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Esta é a música da colombiana Karol G, que completou 12 dias na liderança da parada global do Spotify com a música, ou portanto com a música Baby Wow. Esta faixa conta com participações de Judy Lynn e Rosonski. Tem batido 6 milhões de streams diariamente na plataforma. Baby Wow faz parte do álbum autoral de Karol G, lançado há um mês. A música destacou-se na tracklist, que conta com parcerias como Bruno Mars e Drake, e já superou 103 milhões de reproduções no Spotify. Karol G atualmente está com 65 milhões de ouvintes mensais no serviço de streaming, o que faz dela a 33ª artista mais ouvida no mundo. Seu álbum novo já alcançou o 5º lugar na parada mensal ou semanal dos mais escutados do planeta no Spotify.

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14:42, já disse que poderias mandar a tua mensagem para 87009790 a dizer como é que estás a passar esta tarde de quarta-feira e também deixares aquela mensagem motivadora. Por ora eu tenho a nova música de Júlia Duarte, chama-se A Dona do Anel. Dona do Anel é a mais nova proposta e aposta da cantora Júlia Duarte. O vídeo já está disponível. Logo pela manhã só recebi uma notificação do tipo: ei, já tem a nova música da Júlia, pode estrear. E eu vou fazer isso agora. Vamos ouvir. Estreia aqui no teu show, Dona do Anel, Júlia Duarte.

Dona Duanela, nova proposta da cantora Júlia Duarte. Já garantiu mais uma vez a sua presença depois de Amor com Amor se Paga. E quem te viu, quem te vê, agora sai esta, Dona do Anel. É o novo som, a nova proposta de Júlia Duarte. 14h46 minutos, também tenho outra novidade do Keide Naldo. Ela é linda, é fresquinha também. Vocês sabem que aqui ficamos tudo em primeira mão.

Ela linda, a nova música de Keidinaldo, grande cantor e compositor moçambicano, a entregar mais um som. Quero coisas... Depois de toda Gucci, em remix com a Tamires Moyane, que também já é um sucesso. E esta também tem condições para ficar aí na tua playlist. Então acrescenta, chama-se Ela é Linda, a nova música de Keidinaldo. Estreia aqui no teu show, programa Impulso, edição número 2 da semana para hoje, quarta-feira, dia 9 de setembro do ano 2026. Só agora ligaste o teu rádio, seja bem-vindo. É a tua Cidade FM 97.90 e também pelo site www.cidadefm.co.mz. Como sabes, tem sido sempre um prazer enorme estar na tua companhia. Já disse que poderias mandar a tua mensagem para 87009790. Neste momento eu quero fazer a leitura das vossas mensagens. Quem começa é a nossa advogada Idalina Eloy. Olá, advogada. Boa tarde, Maloutinho. Hoje é dia de grandes barras e vamos até às 6 da noite, não falha nada. Malou, como é que está-se bem? Boa tarde, Loutinho, dia das barras. Oh, Jesus, o dia é todo seu, brilha. Grande pai das fraldas, a não sentir a crise até agora. Isso me motiva. Oh, ok. Rosália, boa tarde, Loutinho Pereira. Desejo-te bom trabalho, carrega. Muito obrigado. Joel Olani, boa tarde, Loutinho Pereira, presidente do povo, 97.90 FM. O verdadeiro melaço já tocou o sino das 2 da tarde, onde o encontro dos impulsionados é maior. Viva o impulso, aquele abraço bem forte. Muito obrigado, Joel. Um forte abraço aí também para ti. Dona Medina, boa tarde, Loutinho Pereira, tudo bem? Bom trabalho, mano. Muito obrigado, Dona Medina. Flávia Soares, boa tarde, Loutinho. Abençoado o dia para ti, carrega. Muito obrigado, Flávia. Anifa Daúde, boa tarde, Mr. Presidente. Olá, pessoas, está-se bem? Hoje é o próprio dia de rap, sim, não falha. Malô, estás gripado lá? Estou engripado, sim. Vai ficar tudo bem. Siga as receitas dos ouvintes. Já segui desde ontem, meu. Desde ontem já estou a seguir. Estaria pior do que estou agora, meu. Agora estou melhor até. Ontem à noite, já estava a cogitar de não vir aqui. Mas aí, não, faltar também não. Não. Fernandel Maulele. Boa tarde, Maloutinho, bem-vindo, bora animar com muita vibe, vibrante, não falha nada, mas as noites não são para dormir sem camisete, mesmo com mantas Android, depois de tudo põe camisete, é só uma dica. Ei, peço que mandes um abraço ao pessoal do Armazém Milay, no Alto Maé, pessoal, ainda estou na zona, aquele abraço. Armazém Milay, boa tarde aí. Obrigado pela companhia, pela audiência. Estamos juntos, bom trabalho. Uma feliz quarta-feira. Gito diz boa tarde, Loutinho. O melaço das FMs, boa tarde aos ouvintes da Cidade FM. Desejo a todos nós uma boa escuta ao Impulso. Essa música de JP, entrada triunfal, deixa-me entrar e ó. Olha lá, eu só quero dançar e ó. Estás a dificultar, yo. Essa nossa entrada é triunfal. Oh, está-se bem, Gito. Grande mando old school. Abraços. Forte abraço, aí estamos juntos. Bem-vindo, Melaço do Mombilo. Olá, Rosa.

O Malo diz: Júlia Duarte, parabéns pela nova música, A Dona do Anel. Esses artistas, depois de cantarem muito, estão muito românticos. Ok. Com cuidado. Olha, Jesus, como é que é? Boa tarde, Mr. Presidente. Chegou o dia em que o termômetro não consegue ter capacidades de medir o aquecimento que é criado pela fusão de barras, rimas, ritmo e flow criados por mentes brilhantes e incansáveis que amam a arte com todas as suas forças. Viva o rap! Aí vi duas caras, chova! Ok? Boa tarde, Malau, ligado ao Hip Hop. Bom trabalho, Gil de Zelinga. Muito obrigado, Gil. Forte abraço aí, estamos juntos. Feliz quarta-feira. Boa tarde, Mr. Presidente. Hoje é o dia do Hip Hop, não falha nada. Vamos ouvir o Hot Blaze, Preto de Mose.

0: Mais uma mensagem da Tio Nilde, diz boa tarde, lá, olá, o próprio Melaço, como está? Aqui está tudo bem, feliz quarta-feira a todos impulsionados, carrega mano até às 18. Obrigado Tio Nilde, eu estou bem, graças a Deus, apesar da gripe, mas já estou aqui a melhorar, hein? Já estou a melhorar, não se preocupem. Alô Malau, tenha um bom trabalho, uma boa tarde e que continue a melhorar. Vamos impulsionar até às 18. Boa tarde. Esta é a querida Isaura, muito obrigado. Ouvinte Isaura, estamos juntos. Beijinhos e abraços. E uma feliz quarta-feira. Tem um áudio aqui. É mesmo para aqui?
1: É para aqui? Bem-vindo, ela se deu um milho. Aí que falar de todas as vezes, eu de uma bandana. É, penso ouvir a música da Jenny.
0: Jenny.
1: Aquela música que diz assim: por amor, tentei de mais lutar por ti. Qualquer coisa entre nós dois não estava bem. Aceitei viver assim por ti, mas agora não posso mais. Não sei se é assim. Vai, se tu não me queres, baby, vai.
0: É, vai.
1: Eu não mordo, amor. Eu aguento, amor. Vai, se tu não me queres, baby, vai.
0: Já percebi, Rosa. Podes parar, Rosa, já percebi. Ei.
1: Esqueci.
0: Ah, muito obrigado por teres parado. Obrigado por teres parado, já percebi. Jenny, vá. Tá bom. Mas é a partir das 17, né? Sabes como é que é, Rosa? A partir das 17, não agora. Hoje é dia de rap.

0: Boa tarde, malotinho. Ótima quarta-feira para todos nós, cheios de saúde, bênção para nós. Mano, peço a música de Mr. Ball, Winners. Aí 17, bom trabalho, está bom. Que bom que a dona Medina já sabe como é que a cena funciona às quartas, né? Esta música vai tocar a partir das 17. Então, obrigado pela compreensão. A receita já foi dada. É só seguir. E rápidas melhoras. Rápida recuperação. Assim diz a Anifa Daúda. Anifa, claro, já implementei até. Muito obrigado, hein? Eu só fui rebuscar ali onde havias mandado a receita. E já implementei. Mas também uma pessoa grande assim, escrever duas palavras. Anjinha, melhora lá isso. O que é isso? Que papo é este aqui já? Olha, Jesus. Espera aí.
1: Claudino Pereira, olá. Eu toda assim grande, não viste minha mensagem mesmo.
0: Onde é que está a tua mensagem, Gris?
1: Boa tarde, Ministra Presidente. Beijo.
0: Olá, Gigi. Deixa-me só recuar aqui. Onde é que está a tua mensagem, Gigi? Está onde aqui? Estou aqui a procurar. Estou aqui a procurar a mensagem da Gigi. Não consigo localizar. Hã? Ok, 14:27. Nada. Está aqui. Mas mandaste para aqui mesmo, aqui, ó. Gigi. Aqui está o Maló, Rosália, Joelo Alan, Dona Medina, Flávia, Anifa, Maló de novo, Fernandel. Hã? De novo é o Maló, depois o Gito, Rosa. Está aqui. Anifa de novo. Anifa diz: eu sinto muito frio, já passei por uma cirurgia, só não dispenso mais roupa, deve ser muito leve. Cobertura é suficiente. Não estou a ver a tua mensagem, Gigi. Não vejo a tua mensagem aqui. Tá bom. Cheguei, galera. Sabes, eu não achei importante ler. Tá bom. Cheguei, galera. Assim escreva, Gigi. Eia. Mas também gostei dessa dor de Jesus, hein? Tipo, pessoa grande assim escrever só uma palavrinha. Oh, come on, man.

Boa tarde, Malaulau, bom trabalho e uma ótima quarta-feira produtiva para todos nós. Beijo, beijo, até de repente. Esta é a mensagem da Tónia de Jonas. Muito obrigado, Tónia. Beijinhos e abraço. Boa tarde, Rádio Cidade. Sextou... Ei, sextou hoje? Bem ligadinho a partir da República de Sofala, Mateus Jambassa. Hoje em dia... Hoje é o dia de rap de Moz. Hoje é dia de rap Moz. Sacode, Mr. Presidente, na escuta. Não esquecendo para toda a minha família e para todos os ouvintes da Rádio Cidade, peço a música de Bocli. Não azar, não é azar. Será que é isso? Ei, está meio complicada esta mensagem, mano. Mas ok. Ok. É bom saber que estás ligado a partir de Sofala. Boa tarde, Mr. Presidente. Como vai desse lado? Ontem pedi a música de Sérgio Mapossa, featuring Professor Lai. Não tocou. Hoje peço a música de Rei Bravo, qualquer que seja, Ibrahimo de Inhagoia. Inhagoia A. Muito obrigado, Ibrahimo. Vou alinhar a música do... Como é que é? Rei Bravo, né? Tá bom. Vou alinhar Rei Bravo para hoje, dia de rap, uma vez que ontem não toquei esta, tá bom? Até já.

Boa tarde, Mr. Presidente. Quartou com sabor de hip-hop. Gostaria de pedir a música de Neo com Daigo Boy. Manduca sempre ligado à Rádio Cidade. Muito obrigado, Manduca. Forte abraço. Aí estamos juntos. Eu havia prometido, atenção, nem foi eu que prometi. Eu acabei entrando na onda do Daigo. O Daigo havia prometido que na quinta-feira da semana passada iríamos fazer a estreia da nova música. Nova música da C-Dub. E ele não me mandou-me. Agora há pouco eu mandei-lhe uma mensagem a dizer: ó lá, os ouvintes estão a pedir a música que prometeste que iria se estrear na quinta-feira. Como é que ficamos? Ainda não me respondeu. Então acredito que hoje, não sei ainda, acredito que hoje podemos fazer a estreia desta nova música, porque na quinta-feira, quando conversamos, ele disse que estavam a terminar, estavam a masterizar e tudo mais. Então acho que hoje a música vai sair. Sim, acho que vai sair a música. Tá bom? Então se não vão dizer: ah, Lautinho gosta de prometer e não cumpre. Não, não é a minha culpa. Não é a minha culpa. É o Daigo que está a demorar de mandar a nova música. Então fiquem atentos. Se é hoje ou amanhã, vamos fazer isso acontecer. Estou a pedir essa música de Mr. Bow, Shisuti Shamina.

Boa tarde, aqui é Helder. Tudo bem contigo, Mr. Presidente? Mando beijinhos para a minha esposa Julieta. Muito obrigado, Helder. Forte abraço aí para ti. Beijinhos para a tua querida esposa Julieta. Boa tarde, Mr. Presidente. Como está? Melhoras aí com essa gripe? Mano, peço ouvir as músicas, a música de Legacy com o tema O Último Suspiro da Dinastia. One Love. Este é o Cremildo Zime. Cremildo, muito obrigado. Forte abraço. Estamos juntos. Boa tarde, Malautinho. Bom trabalho. Peço a música de Liloca. Nova, a música nova. Este é o Salvador de T3, o gêmeo da Rádio Cidade Salvador. Sabes como é que a cena funciona, meu? Viva Mr. Presidente. Auzit, ligado a partir do job. Desejo ótima quarta-feira a todos. Aperta o play, mano, a Zagaia com o tema Ciclo da Censura. Big up, Golden Case. Obrigado, Golden. Um forte abraço e bom trabalho. Buenas tardes.

0: Viva Mr. Viva Ilustre Lau, equipa e auditório, cordiais saudações. Hoje é aquele dia de, dos putos. Eu irei só seguir. O Vitorino Papela está a dizer hoje é dia dos putos. Quer dizer, rap só. É isso, pode ser uma provocação, meu. Hein? Vitorino. Yeah. Está a provocar uma terceira guerra mundial aqui. Dia dos putos. Eu irei só seguir, escutando o rap. Assim seja, ótima quarta-feira. Melhoras assim, Vitorino Papela. Opa, Vitorino, peço para retificar isto aqui. Não fica bem assim. Yeah. Dia dos putos. Boa tarde, Malautinho, tudo bem? Contigo, bom trabalho, bom regresso a casa. Essa música de Rui Michel e Duas Caras. Este é o Manique, muito obrigado, Manique. Só pode ser aquela de... como é que é? Charles, só pode ser Charles. Boa tarde, Malautinho, com essa música de 20 Fingers. Minha história. Shania. Eu vou tocar a música I-17, tá bom? E depois é naquele papo ali, na medida do possível.
1: Lautino, meu fofo, eu escrevi, cheguei, galera.
0: Yeah, yeah.
1: Então foste lendo as mensagens.
0: Yeah.
1: E depois saltaste a minha.
0: Yeah.
1: Daí eu reclamei uma toda, como eu assim não conseguiste me ver.
0: Faz todo sentido. É bem, como não conseguir ver a Gigi? Não, e por ser curta demais, eu acabei saltando. Pensei que fossem aqueles vossos papos que vocês têm tido aqui no grupo. Não achei relevante. Mas depois já recuperei, tá bom? Peço desculpas hoje, Gigi. É? Tens razão, Manalu. Tu estás a gastar megas com essas duas palavras. É verdade. É verdade. Mas ok, já está ultrapassado, tá bom, Gigi? Já está ultrapassado. Ok. São 15 e 10 minutos.
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Um lugar para me matricar, disse porque eu não sei falar inglês. E um lugar aí também me falaram que tenho que ter 5 anos de experiência. E eu nem sei.

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1: Claudinho,
2: eu como é filho.
1: Bora, o que tu faz?
2: É uma banga tonight, meu.
1: É, deixa, vai.
2: Não, meu.
1: Então.

Ó, vem lá a música do JP, Deno G, Anstar, como é que é? 15 horas e 30 minutos, esta é a música a pedido do ouvinte Gito. Como é que é, Gito? Está-se bem? Espero que tenhas lembrado deste grande som que fez muito sucesso e continua a fazer sempre que toca. É como se estivesse a sair de... como se tivesse saído recentemente, né? Tipo do estúdio e tudo mais. Ah, há músicas que ouves do tipo, what? Maninho top, man. Agora vamos ouvir Out Squad. Mais uma. Esta vai para o Arcanjo. Como é que é, Arcanjo? Bala, está-se bem? Boa viagem, obrigado pela audiência, man. Estamos juntos, forte abraço. Em breve, man, aquele meeting ali tem que acontecer, né? Tá nice, forte abraço, meu. Estamos juntos, aqui está a música. Out Squad, Summertime.

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0: G'day, música de Pablo Chris. É o meu convidado hoje, quarta-feira, dia de rap. Então já sabem que às quartas, para além de música, também recebemos convidados. E hoje o sortudo, entre aspas, né? É o Pablo. Como é que é, Pablo? Está-se bem? Boa tarde.
1: Estou por aí.
0: Bem-vindo. Falei no microfone, bro.
1: Para
0: o pessoal lá poder te ouvir. Eu estou nice, meu. Estou nice. Bem-vindo à Rádio Cidade, ao programa Impulso.
1: É, que bom. Em primeiro lugar, agradecer pela oportunidade de estar aqui na rádio. Foi sempre um sonho de estar aqui na Rádio Cidade.
0: E no programa de Rotino Pereira. Já realizaste, meu?
1: Ah, por acaso, por acaso. Yeah. E agradecer a Deus pela saúde e, enfim.
0: Ok. Yeah. Pablo, tu estás na música desde 2015. Tipo, levas seriamente a música desde 2015.
1: Exato.
0: Mas essa cena de música começou já há muito tempo, né?
1: Já há muito tempo. Desde 2010, com os amigos que já frequentavam o estúdio, né?
0: Ok.
1: Então fui lá acompanhando. E uma dessas vezes, numa das gravações de uma R&B na época, o MLT, grande amigo, para já um abraço para ele. E deram uma estrofe que era para fazer, né? Tipo o coro da música. Então fiz lá, só que não foi grande coisa, né? Foi uma primeira experiência. Então de lá para cá fui bebendo um pouco da música com outros amigos que já estavam já há muito tempo. E 2015 já comecei a levar já a sério a música. Exatamente.
0: Ok, e ainda te lembras da primeira música?
1: Não, já não me recordo.
0: Já não te lembro. Mas que se voltares ao estúdio, vasculhar ali no disco duro e tal, o produtor pode.
1: Já não é o mesmo estúdio.
0: Já nem existe. A localização já não é.
1: Já não existe.
0: Se calhar já é o mercado onde era estúdio.
1: Se calhar. Na época era foi num quarto de um amigo e foi cá, foi na cidade de Inhambane. Na época eu estava a estudar lá.
0: Okay.
1: E quando vim de férias já para Maputo, estava no internato. E quando vim de férias lá para Maputo, e frequentei, comecei a conhecer o grupo da Most Pride, Keshan, faz parte lá o Keshan e Young Cole, são dois irmãos, são esses que estou a trabalhar com eles, desde já nesta EP e nas outras faixas que já venho gravando.
0: Ok, então tu vens de Inhambane, és de Inhambane?
1: Não, eu sou daqui, época estudava em Inhambane.
0: Ah, saís daqui de Maputo para estudar no internato lá em Inhambane?
1: Exatamente.
0: Ok, internato, aliás.
1: Internato, exatamente.
0: Ah, ok,
1: internato.
0: Tudo bem. Então a música começa lá?
1: Começou lá
0: em Inhambane. Por causa de grupos, colegas e tal.
1: Colegas que já faziam hip hop na época, exatamente.
0: E como é que é? Faziam freestyle entre colegas?
1: Faziam,
0: um a bater
1: mas nunca
0: a carteira
1: foi
0: ali. Pam, pom,
1: exato,
0: pá,
1: exato.
0: Pom,
1: exato.
0: Pom,
1: yeah, acho que nunca falta.
0: Nunca falta, sim, exatamente. Nunca falta. Eu também recordo, man.
1: Exato.
0: Um colega ali a bater a carteira, outros a meter
1: umas barras
0: e tal. É assim como surgiram, né? Alguns rappers
1: por acaso.
0: Que estão aí a fazer sucesso.
1: Exato.
0: Ok. Então o Pablo tem uma EP que está lançada. Tem sete faixas.
1: Exato.
0: Ok.
1: Matrix.
0: Matrix.
1: EP, exato. Lancei ano passado.
0: Mas é Matrix mesmo, aquele Matrix
1: dos filmes?
0: Dos filmes?
1: Não é. Até o nome surgiu porque também está no estúdio, naquela cena de procurar o nome adequado, né?
0: Uhum.
1: Então, por acaso, estávamos a ver o filme Matrix. Então, numa brincadeira, um amigo disse: pá, coloca lá Matrix, que tal?
0: Sim.
1: Então, acabei colocando Matrix, não porque foi o nome assim já programado, que é não.
0: Ok,
1: então,
0: tudo
1: ficou,
0: bem.
1: Acabou ficando Matrix pois, EP, exato.
0: Pois. E esta EP, com quem trabalhaste? Tipo, na produção dos beats?
1: Trabalhei com a Kick Bass Work, que é o estúdio em que estou lá desde 2015. São grandes amigos, grandes produtores. E está lá o Keishan e o Young Cole, eles que produziram os beats, né? E a captação, masterização e tudo mais.
0: Uhum.
1: Verdade.
0: Ok.
1: Que fazem parte também do meu grupo, que chama-se Most Pride.
0: Ah, então, também fazes parte de um grupo.
1: Exatamente, chama-se Most Pride. Uhum. Então somos três, eu e eles, né? E eles que são os produtores.
0: Ok.
1: Exato.
0: Tudo bem. E esse grupo está no ativo?
1: O grupo está no ativo, mas por enquanto demos uma pausa. Porquê? Porque tivemos algumas situações pessoais que tivemos que. Eu, por exemplo, tive que sair da cidade, o outro também teve que viajar, mas brevemente voltaremos a. Com o grupo e temos faixas também já gravadas, à espera mesmo do momento certo
0: para
1: lançar. Exato.
0: Ok. Pablo, tu entras na música em 2015?
1: Exato. Profissionalmente.
0: Exatamente, profissionalmente.
1: A sério,
0: eu quero saber como é que era a tua visão do tipo quando entraste na música, no rap particularmente, o que mudou na tua mentalidade hoje?
1: Eu faço música porque gosto, né?
0: Sim.
1: Yeah, principalmente o rap, o hip hop.
0: Yeah.
1: E quando entrei, não era tipo entrar para ganhar dinheiro, né? Era mais porque gosto, sabes? Então, de lá para cá, muita coisa mudou, né?
0: Okay.
1: E é óbvio que investimos na música e queremos ter um retorno, né? Uhum. Então, se o retorno vier, quanto mais cedo daqui a longo prazo, é sempre bem-vindo.
0: Uhum.
1: Exato.
0: Ok. Eu perguntava aqui se ainda te lembravas da tua primeira música.
1: A primeira música.
0: Se for... Se fosse a encontrar...
1: Foi um R&B. Exato.
0: Ok.
1: E a faixa já não...
0: Já não te lembras
1: já
0: muito
1: não
0: bem.
1: Já não me recordo.
0: Mas ok, se a gente for lá a vasculhar e encontrar a música, ouvir a primeira música que fizeste em 2015,
1: uh-huh,
0: e ouvir a música que fizeste, a mais recente música que fizeste agora... Qual é a diferença
1: que irias notar aí?
0: Muita diferença.
1: Tanto na própria composição das letras,
0: é,
1: e o próprio enquadramento.
0: O flow também, né?
1: O flow também.
0: Yeah. Yeah,
1: muita diferença.
0: Oh.
1: Eu ficaria... Yeah, a evolução, né? Foi... Está a ver?
0: Uh-huh.
1: Yeah, então, é tipo... Evoluir, né?
0: Evoluir.
1: Yeah, porque até, o objetivo é esse, né?
0: Sim.
1: Yeah, desde a primeira faixa para cá, temos que...
0: Sim,
1: mudar,
0: tem que haver uma evolução,
1: coisa,
0: né? Tem que haver um amadurecimento.
1: Então, há muita diferença. Muita
0: sim.
1: Diferença,
0: yeah. Sim.
1: Muita diferença.
0: Sim. Isso acontece em todas as áreas, né?
1: Ah, por acaso.
0: Nem
1: por
0: sempre
1: acaso.
0: Aquilo que fizemos inicialmente, durante a nossa trajetória
1: exato,
0: e tal.
1: Exato.
0: É... Quer dizer, vamos manter... A ideia é sempre melhorar, né?
1: É sempre melhorar.
0: É, realmente.
1: Melhorar.
0: Ok. Get High, né?
1: Exato, Get High.
0: Esta música que ouvimos. Uh-huh. Queres falar um bocadinho sobre ela? Sobre ela?
1: Eu acho que a música está um pouco, né? Bem explícita.
0: Sim.
1: Mas posso falar um pouco. É uma música de motivação, né?
0: Motivação.
1: Exatamente. Yeah. Motivação. Eu falo a música Get High. Tenho fé, né, naquilo
0: okay.
1: que eu faço e para alcançar os meus objetivos, né?
0: Uhum.
1: Então temos que ter fé naquilo que nós mais almejamos, em alcançar os nossos sonhos.
0: Uhum.
1: Mais ou menos.
0: Okay. Esta música também faz parte da EP?
1: Faz parte. Não, esta aqui não faz parte da EP.
0: É uma solda.
1: É uma solda, exato.
0: Uhum.
1: É uma
0: solda. A EP quando é que saiu?
1: Abril de 2025, ano passado.
0: No ano passado.
1: Exato.
0: E qual é o balanço que fazes? Foi bem recebida?
1: Foi bem recebida, mas como o lançamento foi nas redes sociais, não foi tipo
0: tá
1: assim.
0: Bom.
1: Exatamente. Mas as pessoas que ouviram o EP, por acaso, deram uma nota positiva.
0: Uau.
1: Exato.
0: Que bom. Vamos para a próxima faixa, Bomba Atômica.
1: Bomba Atômica, exato.
0: Yeah. É uma música bélica, mano. Vamos ouvir.
1: Nem por isso. É rap.
0: Tá bom, vamos ouvir, até já.

0: Aí está a bomba atômica, música de Pablo Cris, meu convidado hoje. Pablo, explica lá um bocadinho sobre esta música, bomba atômica, porquê?
1: Sabemos que bomba atômica é algo...
0: letal.
1: Letal, né? Então, yeah. Então, consoante as barras que eu lanço nessa faixa, é. Então achei que... que bomba atômica seria
0: são ideal. Barras fatais, mano.
1: Exatamente. São barras fatais.
0: Altamente, né? Altamente. E esta também, esta faz parte da EP?
1: Esta faz parte da EP.
0: Faz parte da EP?
1: CP.
0: Sim, sim.
1: Exato.
0: Como é que foi, se calhar assim no geral, como é que tu fazes as tuas músicas, tipo para a composição e tudo mais? Primeiro escreves, depois ouves, vais para o beat... ou primeiro pegas o beat, ouves e depois dizes, não, essa,
1: primeiro,
0: essa, esse beat dá para...
1: de ouvir o beat.
0: Primeiro ouves o beat.
1: De realizar o beat.
0: Ok.
1: Exato.
0: Yeah.
1: Sou uma pessoa que escrevo quase todos os dias, né? Então, mas gosto de pegar o beat, então vou já encaixar com as letras que eu já venho fazendo.
0: Ok.
1: Então, posso alterar uma e outra coisa, mas gosto mesmo de ter o beat, ouvir o beat, sentir o beat e achar que é, este aqui é mais ou menos esse. É.
0: Ok. Epa, eu sei que alguns artistas não gostam de assumir isso, mas sempre que a gente faz algo, há uma certa tendência ou inclinação que temos. A do Pablo qual é? Tu te identificas mais com quem? Tipo, quando ouves as tuas músicas, viajas um certo artista. Quando estás a compor, também viajas um certo artista. Como é que é?
1: Eu acho, minha inspiração... eu me inspiro em mim mesmo, né?
0: Yeah, yeah.
1: Mas tenho admiração por outros artistas.
0: Tipo?
1: Por exemplo, o Nas...
0: Nas.
1: Nas é uma das pessoas que eu gosto muito de ouvir. O Nas.
0: Ok.
1: Cá em Moçambique, gosto muito de ouvir o Leilize.
0: Ok.
1: O 3H.
0: Yeah.
1: O Duas Caras. E outros, né?
0: Ok.
1: Exato. E outros também fazedores de trap. O Trap Soul, aprecio muito o Trap Soul. Tenho algumas faixas também. Trap Soul, e, que é o caso de Mark X. E aprecio muito.
0: Ok.
1: Okay. Mas a inspiração eu inspiro mesmo. É por isso que nas minhas faixas conto um pouco daquilo que acontece comigo. Não fujo muito. Acho que, acredito que 90% das minhas músicas conto sempre um pouco da minha história. Falo sempre um pouco de mim.
0: Ok. Agora, durante esses 10 e poucos anos, há um momento ou há uma música que tu tenhas feito, um momento em que tenhas passado, que... a partir dali percebeste que era exatamente aquilo que tu querias, tipo, não é apenas um passatempo. Tens uma música ou um momento, algo que terá acontecido durante esses 10 e poucos anos?
1: Tem.
0: Sim, queres partilhar aqui?
1: Eu prefiro não, porque não. Foi um momento muito difícil, né?
0: Ok.
1: Na minha vida. É uma música que ainda não lancei.
0: Ainda não lançaste?
1: Exato, mas é.
0: E quando é que fizeste essa música? Quando é que fizeste?
1: Essa música, por acaso, é recente.
0: É recente.
1: Ano, exato.
0: Então,
1: ano,
0: através dessa música, mas é porquê, mais ou menos? É tipo, da forma como. Ou a mensagem em si
1: a
0: é
1: mensagem,
0: reflexiva,
1: se calhar,
0: e.
1: Se calhar é uma mensagem que alguns podem se identificar.
0: Yeah, yeah.
1: São situações que podem acontecer com todos.
0: Yeah, yeah.
1: Se calhar podem se identificar algumas pessoas, mas é. Mais ou menos isso. Mais ou menos isso.
0: É recente. O Pablo não quer dizer aqui, meu. Mas é.
1: Não, eu prefiro
0: sabes, Pablo,
1: não entrar muito em
0: sim,
1: detalhes, mas.
0: Pablo, é sempre bom.
1: Exato.
0: Assim tu também estás a inspirar os outros, meu. É que sempre, durante o nosso percurso,
1: exato.
0: Nosso trabalho, há um momento, tipo exato. Um auge, tu dizes: isto é sério, meu.
1: Por acaso.
0: Talvez por causa de um trabalho, para o vosso caso, por causa de uma música. A composição foi uau, top.
1: Exato, yeah, tenho.
0: Ok.
1: Tenho,
0: foste atuar num show, por exemplo.
1: Okay.
0: Epa, os aplausos estavam lá desde o início ao fim.
1: Exato.
0: Então tu levas isso até agora e tu dizes: é isto aqui que eu quero.
1: Yeah,
0: está a perceber?
1: Yeah,
0: isso.
1: E é sempre bom quando temos um bom feedback.
0: E exatamente.
1: Conta
0: muito, sim.
1: Principalmente quando fazemos. Porque gostamos de fazer isto. Então, quando contamos uma história,
0: yeah.
1: Eu gosto muito de contar histórias nas músicas. Né? Então, tanto rap, assim como R&B, trap, quando tenho algumas. Gosto muito de contar histórias. Então, quando contas uma história em que alguém se identifica, é gratificante.
0: Sim, sim. Sim.
1: Não, caso não sou o único que já passei por isto, né?
0: Okay.
1: Tem outras pessoas também que já. Então, é sempre.
0: Okay.
1: Sim, Dom Quanto é uma nota positiva da parte dele. De quem ouve aqui dos nossos trabalhos. Né?
0: Ok. Pablo, há alguma coisa que já conquistaste? Já conquistaste graças à música?
1: Graças à música ainda não, porque ainda não estou firmemente no mercado.
0: Sim. Sabes?
1: Então acredito que brevemente vou conquistar. O sonho é sempre conquistar um espaço sólido na música moçambicana.
0: Exato. E daqui a curto espaço de tempo, o que é que nós podemos ouvir do Pablo? O que é que os teus fãs podem esperar?
1: Tenho muitas faixas guardadas.
0: Este ano vais lançar mais algo?
1: Tenho uma EP que já está pronta, né?
0: Ok, então vai ser a segunda.
1: Vai ser a segunda EP.
0: Ok.
1: E ainda não tenho assim a data para o lançamento da EP, mas acredito que assim que tiver a data vou anunciar.
0: Vais anunciar.
1: É, para quem me segue nas redes sociais.
0: Sim, sim. E tu és ativo lá? Tu és ativo no Facebook? Sou. Qual é a outra plataforma
1: Facebook,
0: que tens usado? Facebook, Instagram?
1: O TikTok.
0: É.
1: Exato.
0: E qual é o nome?
1: Outras plataformas digitais de distribuição de música, né?
0: Qual é o nome?
1: Pablo Cris.
0: Pablo Cris.
1: Pablo Cris.
0: Pablo é teu nome mesmo, é nome do registro?
1: Não.
0: É um aqui.
1: Exato.
0: Tu és Paulo.
1: Caso... Paulo não.
0: Brincar.
1: Paulo não. No caso, meu nome é Edson.
0: Ah,
1: Edson Cambula, exato.
0: Edson Cambula.
1: Agora
0: o Pablo vem de onde?
1: O Pablo.
0: Está muito longe de.
1: Muito longe, já, por acaso.
0: Do Edson.
1: Eu quando quis usar esse nome de Pablo para.
0: Pablo Escobar.
1: Então, por acaso, meu pai disse: sabes quem foi Pablo? Eu não, na época não tinha noção.
0: É.
1: Eu disse: não. Então ele contou-me a história.
0: A história do Pablo.
1: Enfim, já está. Gostei do nome, pai. Vou usar. Então acrescentei o Cris para ficar um pouco Pablo Cris, né?
0: É.
1: Né?
0: É grande a inspiração, mano.
1: É. Então, minhas redes sociais.
0: Mas espera aí, é o Pablo Escobar ou o Picasso?
1: Qual deles?
0: Tem um Pablo Picasso, mano. É um grande pintor e escultor. A história que teu pai contou é do.
1: Ah, a história é do Pablo Escobar. É do Pablo Escobar.
0: É
1: do Pablo Escobar. Então foi uma história mesmo.
0: É.
1: Se eu disse, já está. Não vou ficar mesmo com.
0: Ok.
1: Exato.
0: Ah, tá bom. Tá bom. Pablo, mais alguma coisa gostavas aqui de dizer?
1: Acredito que não.
0: Sim.
1: Só vou agradecer, né? Pela oportunidade de estar aqui e mandar beijos e abraços para a minha família, meus amigos, para quem está a me ouvir, e dizer que sigam-me nas minhas redes sociais.
0: Okay.
1: Tenho muito bons trabalhos para lançar e que escutem a Matrix EP, está disponível no YouTube, em todas as plataformas digitais, Spotify e tudo mais. Está lá e que escutem.
0: Okay.
1: Brevemente vou lançar aí, vou anunciar a data do lançamento da próxima EP.
0: Ok.
1: Exato.
0: Tá bom. E também estás disponível para colaborações?
1: Para os meus produtores,
0: sim, sim.
1: Os grandes amigos, Kishen e Ian Cole, que são as pessoas que cuidam dos meus trabalhos.
0: Estão a ouvir-te agora?
1: Acredito que sim. Então, são as pessoas que cuidam dos meus trabalhos, tanto gravação, música, instrumental e tudo mais.
0: Okay.
1: A composição faço pessoalmente.
0: Okay.
1: Essa parte eu gosto dele.
0: Oh, good.
1: E minha família, minha namorada, meus amigos. Enfim, acho que é.
0: Como é que se chama a namorada?
1: Ariela Mendes. Exato.
0: É. Já fizeste uma música dedicada a ela?
1: Já está escrita, acredito que na próxima.
0: Ainda não está lançada?
1: Na próxima EP.
0: Próxima EP vai constar.
1: Exato.
0: E ela já tem conhecimento?
1: Não.
0: Ainda não, vai ser uma surpresa para ela. Mas se calhar essa pode ser no aniversário dela, né? Do aniversário
1: já
0: dela
1: passou,
0: e tal.
1: Foi 24
0: de agosto. 24 de agosto. Mês passado. E aí, essa EP quando é que vai sair? Este ano ou o próximo?
1: Não tenho certeza,
0: ainda
1: mas
0: não
1: acredito que este ano.
0: Ainda este ano.
1: Vou partilhar assim que tiver a decisão da data e tudo mais.
0: Tá bom.
1: Exato.
0: Pablo.
1: Como tem algumas faixas que ainda também estamos a acertar. Um
0: sim,
1: pouco.
0: Sim.
1: Exato.
0: Ok.
1: Mais ou menos isso.
0: Tá bom. Obrigado então por teres vindo, mano.
1: Ok, eu que agradeço.
0: Sim.
1: Pela oportunidade mais uma vez.
0: Yeah.
1: Pela saúde que Deus tem cuidado de nós. E Bom trabalho.
0: Muito obrigado. Yeah. Muito obrigado. Sucesso aí na tua carreira.
1: Dizer que escuto muito o teu programa, altamente.
0: Thank you.
1: Todos os dias, eu estou sempre, não, 14 horas, estou aqui.
0: Estou
1: sempre conectado aí a 97.9.
0: Muito obrigado.
1: A ouvir aí o teu programa.
0: Yeah, thank you, man. Que Deus te abençoe, man.
1: Foi um sonho realizado mesmo estar aqui.
0: Ok. Também. Tá bom. Então, vamos fechar com direção.
1: Direção, exato.
0: Qual é a ideia aqui desta música, direção?
1: Ah, eu acho que prefiro ouvir, deixar a música rolar.
0: A música falar por si, né?
1: Falar por si, exato.
0: Tá bom. É. Pablo, estamos juntos, então, forte abraço aí, tá bom?
1: Muito obrigado.
0: Sucessos, meu.
1: Thanks.
0: Yeah, valeu.
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1: 16 e 9 minutos, programa Impulso no Ar. Hoje é quarta-feira, o dia em que destacamos o rap. E assim será até às 17.
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1: Esta música é do grupo Eruditos. Chama-se
0: Erudita, arte lírica e vida.
1: Erudita.
0: São confessou através da escrita.
1: Maestro Blazon.
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1: E R16. Convidado Edu Vilanculos.
0: Erudita, arte lírica e vida. Voz da vocação confessou através da escrita.

0: Banda podre!
1: 1, 2, check!
0: Ok. Agora é assim. Deixa-me só ver aqui. Eu sei que não pediste esta música. Estive ouvinte. Deixa-me só ver aqui o nome. Fonash, tu pediste. O, quer dizer, a música da Banda Podre, título Mercado Negro. É uma música com. Ei! Depois deste período aqui não dá, meu. É? São várias. Várias pessoas a ouvirem este momento aqui. Não fica bem, a gente. Vocês também devem pensar bem quando pedem uma música, meu. Há músicas que só podem ser ouvidas num quarto, meu. No quarto, sério. É sério, meu. Estou de uma música, Banda Podre, Mercado Negro. Ei, eu estava a ouvir aqui. Mas ei, quer dizer, seria cortar toda a música, meu. Durante 3, 4 minutos, cortar toda a música. Então não seria nada. Então achei melhor tocar a outra do grupo Banda Podre. Grande banda. Yeah, então, Fonaz, eu lamento bastante. Não toquei a que tu pediste, Mercado Negro, porque... Acho melhor não, a gente não tocar a esta hora aqui, mas não fica bem. Quer dizer, mesmo à meia-noite também tem pessoas que estão a ouvir e tal, crianças estão a ouvir. Epá, não fica bem. Não fica bem. Eu peço a tua compreensão, Fonash. Peço a tua compreensão, tá bom? Acabei tocando o spot Candonga. Ok, vamos ouvir esta música de Big Neo ao lado de Diego Boy.
1: Check.
0: Big é o título. Já foi canção da semana aqui no show.
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0: é um bom rap, man, para ouvir com volume alto. Let go.
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6: É que esta semana não temos música da semana, passou aqui a repetição. Nosso programa começou ontem, portanto o Impulso Soul começou a ir para o ar ontem, terça-feira. Então a votação tem acontecido às segundas. As máquinas já estão a pedir aqui, tipo música da semana. Enfim, vamos tocar a música do projeto Dizzy CR Boy. Dizzy CR Boy Dembele. Vozes de Leilis e Ian Blanco.
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Ele chama-se Nelly, Just a Dream. É a nossa segunda edição da semana do programa Impulso aqui na tua cidade FM. Já fecharmos, promessa é de voltarmos amanhã pontualmente às 14. Obrigado pela tua audiência. Meu nome é Lautinho Pereira, Mr. Presidente, o próprio Melaço. Espero que fiques bem. Amanhã

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3: Muito boa noite. Uma delegação do Fundo Monetário Internacional está em Maputo para avaliar as condições para um novo programa de financiamento a Moçambique. A visita prevê encontros com o governo, ou encontros com o governo, Banco de Moçambique, setor privado e instituições financeiras. A pedido do governo, o FMI vem avaliar o cumprimento das recomendações deixadas em junho passado para um novo financiamento. Um cidadão moçambicano encontra-se em prisão preventiva no estabelecimento prisional de máxima segurança na Machava, também conhecido por BO, acusado de cometer 231 crimes, entre eles raptos e tentativa de homicídio de um juiz de direito do Tribunal Judicial da cidade de Maputo, difamação e ameaça de morte de uma juíza de direito, incluindo o seu marido, por sinal, um advogado. 5 jornalistas, 2 tripulantes e 1 guia estão desaparecidos no Estreito de Sunda, na Indonésia, depois da embarcação em que seguiam ter perdido o contacto com as autoridades. O grupo dirigia-se para o vulcão Anak Krakatau para acompanhar as recentes erupções. As equipas de socorro e a Marinha Indonésia estão a realizar buscas. Os Estados Unidos vão proibir a importação de determinados produtos lácteos e da maioria das bebidas alcoólicas provenientes do Canadá a partir do próximo dia 29, numa nova escalada da guerra comercial entre ambos os países. A escalada desta disputa tarifária surge na sequência do fracasso das negociações comerciais entre Washington e Ottawa em agosto. E a fechar, Carminha, Tufão e Murici podem estar de regresso ao Divino. Mais de 14 anos depois de Avenida Brasil se ter tornado um fenómeno de audiências no Brasil e além fronteiras, a Globo confirmou a segunda parte da novela, que pôs milhões de espectadores a seguir a guerra entre Nina e Carminha. A estreia da Avenida Brasil, anunciada esta terça-feira pela Globo, está prevista para janeiro de 2027. Notícias esta hora com edição da Adolfo Filipe. Apresentação de André Manhissa.
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1: E regressamos nesta quarta-feira, dia 9 do mês 9 do ano 2026. Se és ouvinte assíduo do programa, já sabes que hoje é dia das rubricas Perfil de Estudante e também da UNE para o Mercado de Trabalho. Rolando Ezequiel, Elder Malel e Lávia Chauque é a tripla que fartia a companhia até muito perto das 19 horas. Iniciamos o nosso programa com a música Eu Sou Natural, da Tamires Moiane.

0: Vamos já seguir espreitar a nossa janela comercial e voltamos para o Informe Escolar. 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
2: Boa noite. O cartunista moçambicano Sérgio Zimba lança amanhã às 17 horas no Camões, Centro Cultural Português em Maputo, a reedição de três das suas mais emblemáticas obras: Mafenha, Risos pela Paz Xecane e Lágrimas de Riso Tsakane, publicadas pela TPC Editora. Com mais de 12 livros publicados ao longo de mais de 3 décadas de carreira, Zimba reunirá no lançamento três momentos-chave do seu percurso. O lançamento será apresentado por Jorge Dias, coordenador-geral do Instituto Guimarães Rosa, com Francisca João a assumir a condução do evento como mestre de cerimônias, e Tchaka Wakabanto irá brilhantar o momento cultural com poesia. Mafenha nasce da rubrica Coisas de Maputo, publicada no jornal Domingo, e reúne cartuns já conhecidos do público e alguns trabalhos inéditos. Já Risos pela Paz Xecane, o primeiro livro do autor, foi publicado após a assinatura dos Acordos Gerais de Paz de Roma em 1992 e reflete o sentimento de transição vivido pelo país, usando o humor como ferramenta de terapia e de aproximação entre antigos opositores, numa mensagem de tolerância e convivência pacífica. O escritor e investigador moçambicano Jessimusse Kassinda acaba de lançar a sua mais recente obra literária, intitulada Medinampula ou Jazz do Oriente. Editado em território brasileiro pela editora Nandala, o livro teve lançamento oficial na prestigiada Universidade de São Paulo e já se encontra disponível em todo o país. Em Moçambique, a obra está a ser editada pela Etal Publishing, estando prevista a sua chegada aos mercados moçambicano e português muito em breve. Medinampula, ou Jazz do Oriente, é um livro global que propõe um diálogo permanente entre diferentes expressões artísticas. A obra é composta por 8 textos, descritos pelo autor como peças em fragmento, que se cruzam harmoniosamente com 14 telas do prestigiado artista plástico moçambicano Rubens Zacarias, atualmente baseado no Porto. Concebido com a alma de um catálogo de arte, o livro aborda as quedas e reviravoltas da vida, o amor e os seus percalços, a memória do pós-guerra civil e os desafios contemporâneos, sociais, políticos e económicos de Moçambique. As narrativas partem de Nampula, passam por Maputo e ganham o mundo viajando até Itália e Portugal. Depois de dias de competição, emoção e celebração do talento desportivo juvenil, as delegações provinciais que participaram na 16ª edição dos Jogos Desportivos e Escolares começaram a regressar aos seus locais de proveniência, levando na bagagem medalhas, troféus e novos desafios para o futuro. O maior evento da juventude desportiva escolar moçambicana terminou no último domingo na cidade da Maxixe, província de Inhambane, com a consagração do TET como campeã absoluta. A província somou 119 pontos, seguida de Manica com 105, enquanto a província de Maputo completou o pódio com 101 pontos. Na cerimónia de encerramento da 10

0: 16ª edição dos Jogos Escolares, a ministra da Educação e Cultura, Samaria Tovela, anunciou a província da Zambésia como anfitriã da 17ª edição dos Jogos Desportivos Escolares, prevista para 2028. A falta de pagamento de subsídios aos alfabetizadores, aliado à escassez de salas de aula e de material didático, está a comprometer o processo de ensino e aprendizagem a adultos no distrito de Lixinga, província do Niassa. A preocupação foi apresentada ontem na cidade de Lixinga por Joaquina Aide, alfabetizadora de adultos, por ocasião das cerimónias provinciais alusivas ao Dia Internacional da Alfabetização. Segundo a fonte, as limitações enfrentadas no setor têm contribuído para a redução do número de alfabetizadores e de pessoas abrangidas pelos programas de alfabetização, fato que, no seu entender, exige uma intervenção urgente do governo e dos parceiros. Joaquina Aide apelou, por isso, à melhoria das condições de trabalho dos alfabetizadores através da disponibilização de material didático, espaços adequados para as aulas e pagamento regular dos subsídios. A Universidade Eduardo Mondlane vai outorgar o título de doutor honoris causa ao pintor moçambicano Malangatana Valente Nguenha, em reconhecimento do seu papel para o desenvolvimento da moçambicanidade. A cerimónia está prevista para a próxima segunda-feira, sendo antecedida por outras atividades realizadas no contexto desta distinção. Neste sentido, a Escola de Comunicação e Artes da Universidade Eduardo Mondlane promoveu hoje, em formato híbrido, uma mesa redonda dedicada à reflexão sobre a vida, obra e legado desta figura emblemática das artes e cultura do país. E para fechar, jovens apurados nos distritos de Nkwadala e Quelimane receberam no sábado, na Zambésia, bolsas formativas no âmbito do programa Acredita e Emprega. A iniciativa representa mais um passo na concretização dos objetivos do Acredita e Emprega. Ao criar condições para que jovens tenham acesso à oportunidade de formação e possam fortalecer as suas perspectivas de inserção e desenvolvimento profissional. É o fim do Informe Escolar deste dia 9 de setembro de 2026.
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0: Carlos Cardoso é o homem que me inspirou a ser jornalista. E é dele que o Hélder Malel vai falar hoje na rubrica Um Pensamento, Uma Contribuição Social. Vamos acompanhar já a seguir a história deste grande jornalista moçambicano, que eu muito admiro.
2: Saudações, estimado ouvinte. Hoje, em Um Pensamento, Uma Contribuição Social, vamos falar do falecido jornalista moçambicano Carlos Cardoso. Eu sou Hélder Malele. Bem-vindo. Carlos Cardoso foi um dos mais importantes jornalistas moçambicanos da geração pós-independência. Nascido em 1951 em Moçambique, construiu uma carreira marcada pelo jornalismo de investigação, pela análise política e económica e por uma atitude crítica perante os acontecimentos do país. A sua trajetória profissional passou pela imprensa estatal, mas foi sobretudo no jornalismo independente que encontrou espaço para desenvolver uma voz própria, tornando-se uma referência pela coragem, pelo rigor e pela insistência em questionar aquilo que considerava de interesse público. Cardoso acreditava que o jornalista não deveria limitar-se a reproduzir declarações ou acontecimentos. O jornalismo deveria investigar, confrontar versões, procurar documentos e colocar perguntas incômodas. Foi nesse espírito que fundou o Mediafax, uma publicação que se tornou importante no panorama jornalístico moçambicano. Mais tarde esteve ligado ao Metical, jornal que aprofundou a sua intervenção na investigação de questões políticas e económicas. A sua escrita combinava linguagem direta, análise crítica e preocupação com os problemas concretos da sociedade moçambicana. Uma das dimensões mais marcantes da contribuição de Carlos Cardoso foi a sua dedicação ao jornalismo de investigação. num período em que Moçambique atravessava profundas transformações políticas e económicas. Cardoso procurou investigar questões relacionadas com corrupção, interesses económicos, instituições públicas e exercício do poder. O seu trabalho demonstrava que a imprensa podia desempenhar uma função essencial na construção da cidadania, informar para permitir que a sociedade conheça, questione e participe. Por isso, a sua contribuição ultrapassa a profissão jornalística. Cardoso ajudou a afirmar a ideia de que uma imprensa livre e investigativa é parte fundamental de uma sociedade democrática. Carlos Cardoso foi assassinado em Maputo a 22 de novembro de 2000, enquanto investigava um caso relacionado com o setor bancário e financeiro. A sua morte marcou profundamente o jornalismo moçambicano e provocou uma forte reação nacional e internacional. Mas a dimensão da sua obra não terminou com a sua morte. O seu nome permanece associado à coragem profissional, à liberdade de imprensa e ao compromisso com a verdade. Pensar em Carlos Cardoso é, portanto, pensar no papel social do jornalista, alguém que observa o poder, questiona as versões oficiais e coloca a informação ao serviço da sociedade. Ficamos por aqui quanto à presente edição de Um Pensamento, Uma Contribuição Social. Abraços de Elder Malele.
0: Obrigada, Manuel, por falar aqui deste grande homem que, como disse, é por causa dele que hoje eu estou aqui na comunicação. E tenho a certeza que é por causa dele também que muitos comunicadores optaram em fazer jornalismo.
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0: E vamos agora à rubrica Perfil de Estudante.
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2: Olá a todos, eu sou Jaime Samagudo Júnior, estudante do 4º ano de Engenharia Agronómica na Universidade Eduardo Mondlane, e estou aqui hoje para contar o meu perfil académico. Bom, começou em 2010, quando entrei primeiro para a creche, mas posteriormente em 2011 tive a oportunidade de entrar para a escola primária, que foi um cenário completamente diferente desde o primeiro dia de aulas. Começou um domingo todo empolgado para o primeiro dia, mas quando acordaram às 7 horas para me preparar, o cenário já era completamente diferente. Aquele nervosismo levaram-me à escola e quando a minha mãe me deixou o portão, as lágrimas mais lá vinham e aquela dor na garganta que toda criança muito bem conhece, todos nós muito bem sabemos aquela dor na garganta, já começava e aí vinha a pergunta: será que é mesmo isto que eu quero? Eu quero voltar para casa, é o que vinha na mente. E porque era um cenário completamente diferente, logo no primeiro dia de aulas já tive a questão de ser roubado o lanche. Infelizmente é um cenário que nós assistimos nas nossas escolas, principalmente primárias cá em Moçambique, mas são lições que nos permitem crescer dia após dia e que nos permitiram assim que é amadurecer e tornar um bocadinho mais esperto, né? Então fiz a minha primeira classe na escola primária completa do Zimpeto, desde a primeira até a quinta classe, mas a quinta classe foi até o primeiro semestre. Por logo depois disso, nós mudamos-nos para o bairro de 25 de Junho B, mais conhecido por Chopal, e fui transferido para a escola Unidade 30, escola primária completa Unidade 30. Os meus pais gostaram da escola porque era uma escola que estava em construção, estava a ser reabilitada, muito bonita, confundia-se até com escolas privadas ou escolas, os colégios e tal. Por essa razão, os meus pais apostaram. E além daquela belezura que era a escola, tinha também um ensino excelente. E permitam-me dizer que vocês, que o meu aproveitamento académico subiu terrivelmente. Até que no ano de 2016, quando estava na sexta, fui colocado no quadro de honra como melhor estudante da escola. Mas antes disso, ainda voltando para a minha transferência para a escola Unidade 30, em 2015 tive o meu destaque na escola 2016 IDEM, e em 2016 foi o ano da inauguração da escola, onde estivemos com o presidente, com o ex-estadista, o Filipe Jacinto Nunes, em que tive a honra de poder estar com ele, poder apertar a sua mão, e foi um momento marcante para a minha vida toda. Eu fiquei todo feliz, pois já tinha estado antes com o presidente Cabuza numa visita que ele fez a uma congregação na qual eu professava, mas tive a honra também de poder estar com o presidente Filipe Jacinto Nunes, tive a honra de apertar a sua mão. Foi um dia super, mas super animado para mim, de frente, e calhou no dia da criança. Então, eu acho que foi o melhor presente que eu tive naquele 1 de junho de 2016, que jamais vai sair da minha memória. Bom, depois disso, foi aquele ano de sucesso para mim. Na quinta classe tive a honra de poder não chegar à sala de exame, dispensei com uma boa média, porque os meus pais viam que o meu aproveitamento na escola anterior não era assim tão bom. Quando tiveram informação que eu tinha dispensado a quinta classe, eles mesmos foram à escola procurar saber: será que mesmo ele dispensou? E epa, aquilo foi um bocadinho embaraçoso para mim, mas eles ficaram orgulhosos de mim, pois sim, eu havia dispensado. A mesma coisa aconteceu na sétima classe, por eles já saberem que eu já tinha um aproveitamento mais bonito, mais requintado. Também voltei a dispensar, graças a Deus, não precisei a sala do exame, e seguiu-se. O ano seguinte foi 2018, em que eu deveria entrar para o ensino secundário, em que tinha um cenário completamente diferente. Novas disciplinas, eu sempre vejo os meus irmãos a falarem: ah, biologia, geografia, hoje eu tenho história. E eu não sabia nada disso, mas quando entrei para o ensino secundário no ano 2018, foi algo completamente diferente, mas uma experiência boa de se viver. Novas experiências de vida, novos amigos. Tive a oportunidade de conhecer o meu melhor amigo, que é até o meu amigo até o dia de hoje, que é o Yusne da Conceição. Ele esteve comigo desde a 8ª classe até a 12ª classe. Então tornámos-nos amigos, vieram aqueles professores um bocadinho mais chatos, amizades boas e mais, alguns que tendiam a nos desviar, mas porque nós temos sempre a educação lá de casa, que sempre quando nos desviávamos, sempre dizia: olha, vai por este caminho, aqui está a zerar. Os meus pais sempre me alertavam e eu sempre acabava ficando com aqueles que realmente tinham um valor agregar na minha vida e na minha trajetória académica. Posteriormente, segui a 10ª classe, que era uma classe que já vinha me aterrorizando. Olha, a 10ª classe é aquela classe assustadora em que todo estudante tem o estresse de ter que reprovar por este e aquele motivo. Eu já vinha com aquele susto, mas quando cheguei lá, foi apenas bater. Fiz a décima classe. Infelizmente, no ano que eu fiz a décima classe, o ensino cá em Moçambique já vinha retirado a questão das dispensas, então foi a primeira vez que eu tive que pisar uma sala de exame, embora tivesse uma nota para dispensar, mas tive que pisar a sala de exame. Era uma experiência nova para mim. Cheguei no exame, fiz os exames, foi uma experiência boa, mas também um bocadinho assustadora. Graças a Deus consegui passar. Depois de uma boa preparação, né? Pois a preparação é sempre o fator crucial para que nós tenhamos uma boa performance em seja o que nós vamos fazer em nossas vidas. Posteriormente chegou a 11ª classe, mas eu vou-vos contar como é que foi essa trajetória logo depois de uma música básica. Quero convidar Yolanda Kakana em Pouquito, que é uma música que tanto tocou a minha infância, desde os meus pequenos anos até a idade que me toca hoje. Então vamos acompanhar Yolanda Kakana em Pouquito.

0: Pois é, depois de acompanharmos Yolanda Cacana cantar Pouquito, quero eu dar continuidade àquela que é a minha história, meu trajeto, meu perfil académico quando entrei para a 11ª classe, em que por falta de um teste de vocação, do teste vocacional, acabei fazendo algo que eu nem sequer queria. Eu era apaixonado, eu sempre fui entusiasta pela comunicação, mas infelizmente por não ter alguém que pudesse me orientar devidamente o que eu deveria escolher, acabei escolhendo a seção de Ciências com Geografia, porque gostava muito de Geografia. Escolhi Ciências com Geografia, mas tardiamente fui saber que eu deveria ter feito Letras para o curso que eu queria fazer no ensino superior. Mas olha, fui descobrir isso muito depois, mas ainda quando comecei a Ciências com Geografia, foi uma experiência também boa. Tive um professor chamado Josefa, o professor Josefa, que era professor de Geografia, embora fosse a disciplina que eu tanto gostava, mas ele era um bocadinho chato. Ele gostava de fazer os ditados, os apontamentos e tal. E quando nós perguntávamos, professor, nós não entendemos esta parte, ele sempre brava connosco, ele dizia que ele não é um rádio, então nós éramos obrigados a estar 100% atentos àquilo que ele tinha para estar ali a ditar-nos e nós tínhamos que apontar. Mas consegui passar a 11ª classe, chegou a 12ª classe, que era uma classe com exames. Tive também de redobrar os meus esforços, preparar-me ainda mais, pois bem, sabemos que já não havia dispensa, então de qualquer forma eu sempre tinha que pisar a sala de exame. Chegou o final de ano, tinha que ir à sala de exame, consegui fazer os exames perfeitamente, graças a Deus, e mais uma vez consegui passar com muito êxito, embora o aproveitamento já não era aquele tão esperado que os meus pais queriam, mas consegui passar com uma média de 14 valores. Chegou a nova fase, foi o ensino superior. Eu deveria concorrer para duas universidades, Universidade Pedagógica e Universidade Eduardo Mondlane. Eu concorri para a Universidade Eduardo Mondlane para o curso de Engenharia Agronómica, mas não era o que eu queria fazer era sim Ciências da Comunicação, mas isso eu só poderia fazer na Escola de Comunicação e Artes. Mas o que eles diziam? Eles diziam que eu tivesse a secção de Letras, mas eu não tinha Letras no meu currículo, apenas Ciências com Geografia. Daí foi aquele choque comigo, olha, não mais poderia fazer aquilo que eu quero. Os meus pais não estavam numa boa fase financeira, então não tinha como fazer o ensino privado. Eu sabia naquela altura que apenas a Universidade Politécnica que tinha esse curso, mas os meus pais não estavam em altura de poder pagar a formação para o curso que eu queria, então tive que ingressar para a Faculdade de Agronomia, que na minha primeira tentativa, graças a Deus, consegui admiti para a Universidade Eduardo Mondlane. O meu pai esteve sempre ao meu lado, desde a inscrição até o meu primeiro dia de aula. Eu estive com eles, os meus pais foram-me deixar até na porta de mãos dadas. Eu com os meus 17 anos, já a caminho dos 18, foi um bocadinho vergonhoso no ensino superior, né? Eu ter os meus pais a me pegarem pela mão e a me fazer entrar na faculdade, foi constrangedor, mas foi uma lição para mim, foi muito bom. E hoje estou aqui em 2026 a fazer o meu quarto ano, o quarto nível de Engenharia Agronómica. Eu espero que até o próximo ano eu consiga terminar, pois o meu curso são 5 anos, então espero que até lá eu consiga terminar. E bom, este é o meu perfil académico. Eu espero que todos vocês tenham gostado, tenham aproveitado bastante. O meu conselho que quero deixar para todos vocês: façam sempre teste de vocação para não cair no mesmo erro que eu cometi. É o conselho que eu deixo para todos vocês, para fazerem aquilo que vocês gostam, façam aquilo que vocês amam, pois são assim vocês poderão se destacar em todas as áreas das vossas vidas. Eu sou Jaime Samgudo, foi um prazer estar convosco e até breve.
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2: O cartunista moçambicano Sérgio Zimba lança amanhã às 17 horas no Camões Centro Cultural Português em Maputo a reedição de 3 das suas mais emblemáticas obras: Mafenha, Risos pela Paz, Xecane e Lágrimas de Riso, Xecane. Publicadas pela TPC Editora, com mais de 12 livros publicados ao longo de mais de 3 décadas de carreira, Zimba reunirá no lançamento 3 momentos chaves do seu percurso. O escritor e investigador moçambicano Jessimus Kassinda acaba de lançar a sua mais recente obra literária, intitulada Medinampula, o Jazz do Oriente. Editado em território brasileiro pela editora Nandala, o livro teve o seu lançamento oficial na prestigiada Universidade de São Paulo e já se encontra disponível em todo o país. Em Moçambique, a obra está a ser editada pela Etal Publishing, estando prevista a sua chegada aos mercados moçambicano e português muito em breve. Depois de dias de competição, emoção e celebração do talento desportivo juvenil, as delegações provinciais que participaram na 16ª edição dos Jogos Desportivos Escolares começaram a regressar aos seus locais de proveniência, levando na bagagem medalhas, troféus e novos desafios para o futuro. Foi um pequeno flash do Informe Escolar e agora vamos a uma música e voltamos para conferir a rubrica da UNE para o mercado de trabalho.

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2: E já estamos na nossa rubrica da UNE para o mercado de trabalho. Hoje recebo a Chelsea Lourenço, ela que é formada em Direito pelo Instituto Superior de Comunicação e Imagem de Moçambique. Chelsea formou-se em 2019. E atualmente trabalha como técnica de compliance numa instituição financeira, uma instituição bancária daqui do país. Olá, Chelsea, boa noite e bem-vinda aqui ao programa Eco Estudantil.
3: Boa noite a todos, boa noite, caros ouvintes, boa noite, Hilário.
2: Chelsea, vamos falar aqui da tua vida na universidade, para iniciar esta nossa conversa. Como é que era a Chelsea na universidade, no primeiro ano?
3: No primeiro ano, a Chelsea era basicamente o que é hoje, uma menina tímida, reservada, no entanto, esforçada. Eu entrei um bocadinho tarde na faculdade, não tarde em questões de idade, tarde em questões de tempo de aulas, porque a princípio estudaria fora, mas por alguns impedimentos imputados a mim, eu não fui para fora e não podia ficar sem estudar. Então, iniciei a minha jornada na faculdade sem muitos amigos, porque ficava meio no meu canto, e decidi, mesmo que era a formação em Direito, tentei me enquadrar, tentei estar a par de tudo e de todos, e foi desafiante porque já haviam começado alguns testes, já haviam começado algumas matérias, já estavam mais avançados em relação a mim.
2: Só para perceber, tu entraste já no segundo semestre ou não?
3: Não, no primeiro semestre, mas nos meados do primeiro semestre já, okay. já haviam iniciado com os primeiros testes, tanto é que quando eu entrei faltava um dia apenas para fazer um teste de uma disciplina de economia, e eu tive mesmo que me remeter ao teste, fiz, e graças a Deus foi bom. E não foi uma jornada muito fácil no seu todo, né?
2: Mas também para saber, direito sempre foi a tua escolha, sempre quiseste fazer direito?
3: Sim, direito sempre foi a minha escolha porque eu gosto de livros, eu gosto muito de ler, e eu via as pessoas com códigos, eu dizia, é aquilo que eu quero para mim. E foi mesmo uma decisão certeira e que não me arrependo. No entanto, em alguns momentos da jornada estudantil, eu pensei que eu estivesse errada.
2: Por quê?
3: Pensei que eu estivesse errada porque o direito não é só leitura. Envolve muita coisa, envolve interpretação, envolve pensamento lógico, dentre outros. Então, acredito eu que em qualquer decisão que qualquer pessoa tome, em algum momento, pode pensar que não é a certa. E é justamente ali que nós temos a certeza do que nós estamos a fazer, da escolha que nós tivemos.
2: Ok. Então, o teu primeiro ano foi um bocadinho complicado por este motivo de teres entrado um bocadinho atrasada. Mas, mesmo assim, conseguiste passar o primeiro ano.
3: Sim, foi um bocadinho complicada por isso, mas, como eu disse de início, eu sou uma menina que me considero esforçada e me esforcei muito para que aquilo não fosse um peso para mim. Consegui alcançar os meus colegas em termos de notas e em termos de percepção. E o que é que eu fazia para tal? Logo depois da aula, eu ia à biblioteca, sempre, todos os dias. Era o meu pão de cada dia. Eu saía da aula, eu ia à biblioteca para rever a matéria que foi dada, para preparar a aula a seguir e para estudar o que eu ainda não havia estudado. Então, no primeiro ano foi complicado porque eu tive que buscar matérias que eu não ouvi uma explicação direta. Tive que aprender sozinha, posso assim dizer, para poder me sujeitar aos testes.
2: E entravas na faculdade de manhã?
3: Sim, eu entrava na faculdade de manhã.
2: Saías à tarde, ias ficar toda a tarde na biblioteca?
3: Exatamente, ficava toda a tarde na biblioteca, posso dizer por alto umas 3 horas a estudar.
2: Ok, então passavas praticamente o dia todo na faculdade?
3: Passava o dia todo na faculdade.
2: Voltavas para casa só para dormir?
3: Era isso mesmo, visitava a minha casa.
2: Uau! Isto é que é amar a escola, amar a universidade. Então, esta foi a tua rotina durante o primeiro ano?
3: Essa foi a minha rotina durante toda a minha formação.
2: Toda a tua formação?
3: Sim, durante toda a minha formação, porque eu tenho um princípio que é não chumbar. Eu não gostava da ideia de repetir qualquer que seja a cadeira, fácil ou complicada. As complicadas principalmente, porque eu meti na minha cabeça, em mim, né? Eu decidi para mim que o que é complicado eu tenho que terminar logo. Então, não tinha como não me esforçar. Durante os 4 anos que eu estudei, eu me esforcei e a rotina era essa mesma. Era aula, biblioteca, casa.
2: O segundo ano, já disseste que basicamente foi a mesma rotina, mas já no segundo ano não tinhas aquela convivência com os colegas, disseste aqui que eras tímida, ficavas no teu cantinho, mas não desenvolveste isso durante o percurso na academia?
3: Eu tentei desenvolver, tentei me aproximar de alguns colegas, no entanto, se calhar pela forma que eu entrei no primeiro ano, entrei já a ser destacada, né? E determinada, destacada, porque consegui alcançar a mesma avaliação que os outros meus colegas que já estavam mais tempo do que eu. Então, não sei se é por esse motivo ou por outros, alguns colegas meus faziam bullying comigo. Eles não me receberam como eu esperava. Eles achavam que eu estava ali para competir. Então, olhavam para mim como uma ameaça. E dificilmente aproximavam-se para conversar comigo. E eu não tenho o hábito de ser a primeira pessoa a aproximar as pessoas. Mas consigo receber, só não consigo aproximar-me das pessoas. Aproximei-me de alguns, contudo, com o andar do tempo, as pessoas foram se enquadrando onde havia grupos de pessoas que faziam o bullying. Então foi assim durante os restantes 3 anos. Da faculdade.
2: Então, estudaste durante 4 anos praticamente sozinha, só com a companhia dos docentes?
3: Foi praticamente sozinha, tendo em conta o intervalo que tive de algumas pessoas que tentaram aproximar-se, só que depois envolveram-se também no outro grupo. E dizer sozinha estaria a ser injusta, porque alguns colegas mais velhos do que eu, que são pessoas mais idôneas, aproximavam-se para estudar. Na verdade, era no intuito de pedir explicação. Então, como também ensinar é uma maneira de aprender, eu usava o meu tempo para ensinar aos meus colegas mais velhos e acabava aprendendo a partir daí. Então, tive a aproximação de uma e outra pessoa, mas não diria amigos.
2: Ok. E só para saber, durante os 4 anos que estiveste na universidade, dedicavas-te somente à universidade? Não tinhas um trabalho extra?
3: Nos 3 primeiros anos não tinha nenhum trabalho extra, dedicava-me somente à faculdade, porque eu sou filha mais nova e o meu irmão mais velho preferiu, né, custear as minhas despesas, custear a faculdade, fichas e as demais despesas, porque era para eu me concentrar 100% à faculdade e não ter desvios. No entanto, no 4º ano da faculdade, que eu já tinha menos disciplinas por estudar, já tinha menos esforço por aplicar, eu pude iniciar um trabalho, que era mesmo para eu ter experiência. Então, iniciei um trabalho que não recebia nenhuma remuneração e era mesmo com o intuito de aprender a trabalhar.
2: Ok, e era um trabalho na tua área de direito?
3: Infelizmente, não. Era um trabalho numa empresa de arquitetura. Eu estava lá na área administrativa, que indiretamente aplicava um pouco do direito, porque eu é que tinha que tratar de contratos, contratações, documentos no seu todo, elaborar os documentos, dentre outros. Então, não era 100% um trabalho virado à minha área, contudo, envolvia 1% ou 2% daquilo que era o direito.
2: Ok. E esta foi a forma que tu encontraste de entrar no mercado de trabalho?
3: Sim, essa foi a forma que eu encontrei de entrar no mercado de trabalho e também disse para mim que eu precisava me preparar para o que pudesse vir a posterior, porque eu não tinha nenhuma experiência, eu não sabia o que era trabalhar, eu não sabia o que era sair de casa para prestar serviços ao meu patrono ou ao meu empregador. Então eu precisava de ter essa experiência, eu precisava saber como é que isso funciona para quando eu estivesse realmente no mercado de trabalho ou no mercado de trabalho em que eu seria remunerada, eu já tivesse bases para iniciar.
2: Ok. E por que que escolheste fazer isto somente no terceiro ano, ou seja, no quarto ano, né? Já no último ano da faculdade?
3: Primeiro porque, como disse antes, não deixavam que eu trabalhasse, porque era mesmo para eu me dedicar.
2: Mas tinhas vontade?
3: Vontade tinha. Eu tinha vontade e vezes já que eu tentava vender uma e outra coisa, mas mesmo por causa da minha forma de ser, eu não conseguia falar direto com as pessoas, não conseguia correr atrás disso e também não levava tão a sério, porque tinha quem custeasse as minhas despesas de faculdade. Mas o quarto ano foi uma decisão que eu tomei, porque eu já não estava sobrecarregada, eu já sabia o que, que eu queria fazer, eu já estava certa do que eu queria fazer e eu tomei essa decisão. Informei que ia começar a trabalhar, procurei alguém que precisasse de apoio sem remuneração, porque às vezes não nos convidam porque não tem um valor, um budget adicional para pagar. Então eu disse à pessoa que eu ia fazer esse trabalho totalmente de graça, que eu só precisava dos inputs para poder me introduzir no mercado de trabalho futuramente.
2: Ok. E isto é algo que tu aconselhas aos outros estudantes que procurem saber como é que é o mercado de trabalho antes mesmo de ingressarem?
3: Temos que ter em conta que as realidades são diferentes. Eu, graças a Deus, tive a sorte do meu irmão custear as minhas despesas, mas há pessoas que precisam trabalhar para pagar a faculdade. Então, para algumas pessoas não é questão de escolha. É mesmo o que a vida lhes propõe a fazer. E para não ser pesado, eu aconselho que na primeira oportunidade que a pessoa tiver, seja no ramo de formação ou não, se tiver uma oportunidade para entrar no mercado de trabalho, aconselho a abraçar com todas as forças.
2: Por quê?
3: Porque experiência é base. Não diria que é tudo, mas é base. E nós também podemos ter a chance de errar. Então, quanto mais nós errarmos, nós já vemos de aprender. Então, se eu começo a errar cedo, mais cedo ainda, eu saberei como fazer. Então, tenham tempo para errar. Aproveitem errar cedo para futuramente poderem acertar, futuramente poderem ser os novos coachings, serem as pessoas que vão falar, que vão explicar, que vão dar exemplo, que vão dizer, eu fiz isso e falhou, o melhor caminho é este, porque nossas experiências servem sempre para ajudar outras pessoas. Então, quanto mais cedo, melhor, desde que não sejam menores de idade.
2: Com certeza, né? Até porque a lei proíbe, né?
3: Exato.
2: Trabalhos com menores de idade ou empregar pessoas menores de idade. E, Chelsea, com esta experiência, conseguiste depois, em 2019, depois de teres terminado a tua universidade, entrar já formalmente no mercado de trabalho?
3: Sim, consegui entrar logo. Logo depois de terminar a faculdade, graduei em agosto e em dezembro já estava a trabalhar. Então foi mesmo questão de meses. E pronto, isso não é para todos.
2: Mas bateste portas.
3: Sim.
2: Senão o ouvinte aqui vai ficar a pensar, não, ela já tinha uma vaga, estava ali guardada. Então como é que foi este processo de entrar no mercado de trabalho?
3: Primeiro foi um bocado assustador, porque o meu irmão mais velho disse para mim logo que eu terminei, eu já não custeio mais as tuas despesas, tu já terminaste a faculdade, que era o que me importava, agora precisas começar a trabalhar e fazer o teu próprio dinheiro para ti. A única coisa que ele disse que ia garantir era a comida, o resto deixou sob minha alçada. Então elaborei um currículo que se eu for a rever hoje, pode ser que pode ser piada, elaborei um currículo numa folha A4 e que não tinha muita coisa lá para detalhar. Outro motivo também para nós começarmos cedo é que essa experiência conta no currículo. Então, o meu currículo estava vazio, mas eu estava constantemente na internet a ver vagas. Pesquisava. Aprendi a usar LinkedIn, não uso com tanta frequência, mas sei desde cedo que existe. Aprendi a usar LinkedIn, aprendi a ver vagas no Facebook. Tudo que eu pudesse usar para ver vagas, eu abraçava. Olhava aquelas vagas e submetia o meu currículo. Submetia o meu currículo e esperava. O momento de espera é doloroso. E não tenho aqui muita força para falar, porque eu esperei por 3 meses, né? Não foi assim tanto tempo. No entanto, tenho pessoas próximas que esperam por mais tempo, que esperam por 1 ano, 2, até mais. E para essas pessoas eu aconselho a, se calhar, optar por serviços que vão fazer eles próprios, empreendedorismo, por exemplo. Então, tive notícia dessa vaga, informaram-me que havia vaga para uma área que também não era minha. Eu, quando entrei onde eu trabalho agora, eu não estava a trabalhar na área em que eu me encontro agora. Eu entrei numa área que não era da minha formação, e eu olhei para aquilo como uma porta de entrada. Disse, é a oportunidade que eu tenho, eu vou aderir a esta oportunidade e mais à frente eu verei. Se eu tivesse que esperar 10 anos para estar na área em que eu estou agora, eu esperaria 10 anos para estar na área que eu estou agora. Foi a vaga que me apareceu, com um salário que davam na altura, que não era praticamente nada, não era muito diferente do que eu recebia para pagar a faculdade.
2: Ok.
3: E mesmo assim, se eu consegui trabalhar sem receber, não vi mal nenhum em trabalhar a receber pouco e não numa área de minha formação, porque eu podia aprender. Então, sempre tive essa mentalidade, eu vou aprender a fazer aquilo que eu estou a fazer agora. E vou fazer bem para posteriormente, quando eu conseguir chegar ao ponto em que eu quero, que é neste que eu estou agora, eu poder ir com uma bagagem bem recheada.
2: Ou seja, o importante para ti era entrar no mercado de trabalho.
3: Era entrar no mercado de trabalho.
2: Não importa as condições, não importava o salário, vamos assim dizer, nem se fosse na tua área ou não, mas era estar ali, saber o que é trabalhar.
3: Exato. Eu queria simplesmente estar no mercado de trabalho para poder ter outra visão das coisas. Porque por fora eu vejo simplesmente empresas que não querem contratar, mas por dentro eu já posso entender por que é que as empresas não estão a contratar. E se calhar dentro, mesmo que não seja na minha área, eu consiga refazer ou reformular a informação que está no meu currículo, porque eu hei de ouvir nos corredores, hei de ouvir com pessoas mais velhas que vão me aconselhar, hei de ouvir com colegas e se calhar até com as pessoas que já trabalham com o que eu pretendo, para me instruírem como é que eu devo fazer. Então, de princípio, eu só queria entrar no mercado de trabalho, eu só queria trabalhar e conseguir custear as minhas despesas.
2: E conseguiste entrar, e hoje estás feliz.
3: Muito feliz.
2: Chelsea, em jeito de fecho, eu gostaria que tu deixasses aqui uma mensagem para todos os estudantes que estão na procura de uma oportunidade no mercado de trabalho, no entanto ainda estão na faculdade e não sabem como é que vão de hoje.
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2: Está tudo dito e feito por hoje e por esta semana aqui no Eco Estudantil. Hoje trouxemos para ti, caro ouvinte, as rubricas Perfil de Estudante e também a rubrica da UNE para o Mercado de Trabalho. Nós regressamos segunda-feira com muitas mais rubricas para ti e também com muitas entrevistas e reportagens sobre o mundo académico. Nós vamos, mas como disse, esperamos por ti na segunda-feira para mais um Eco Estudantil. Até lá! Comporta-te como deve ser. Despedem-se Rolando Ezequiel, Elder Malel e Lávia Chouk. Até para a semana.
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5: Boa noite, são pontualmente 19 horas.
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falar de amor? Olá, muito boa noite, queridíssimo ouvinte, saudações de muito, muito carinho. É a segunda edição da semana e nesta é a última. Quarta-feira, dia de desabafar. É aquele dia onde reservamos 120 minutos, pontualmente das 19 até às 21 horas, para desabafar, para falar de amor, para libertar o coração de tudo aquilo que em algum momento o aflige, o incomoda, de todo aquele sentimento menos positivo que tem enfrentado, que tenha tentado aprender a lidar. Espero que com mais amor se sinta em casa, se sinta seguro para deixar ficar o seu desabafo. Eu sou a Helena Costa, a madrinha dos corações apaixonados. A sua madrinha. E é um prazer enorme estar consigo em mais uma edição. Nós começamos mesmo nosso momento para amar, pedindo a ajuda de Matias Damásio, ele que tão bem fala deste sentimento. Vamos ouvir uma música nostálgica que não passa despercebida por aquele que se pode considerar ser um ouvinte de qualidade auditiva. Matemática do amor? É o tema que vamos ouvir desde já.

0: Estamos aos 14 minutos das 19 horas, é a primeira hora do Mais Amor, da última edição da semana, uma edição reservada a falar de amor, nomeadamente a abrir espaço para que o coração possa encontrar alento, possa encontrar um lugar seguro para abrir-se e, claramente, enquanto família, ajudamo-nos mutuamente a resolver os problemas uns dos outros. Hoje sou eu, amanhã pode ser o amigo ouvinte ou vice-versa. Mas é claro que este espaço está aberto para si, querido ouvinte. Desde já pode e deve mandar a sua mensagem através do 87 000 9790. Mas é claro que oficialmente vamos deixar aberta a nossa rubrica Flecha do Cupido, como deve ser. Vamos então dar espaço, oficializar este espaço, para que possa desde já mandar a sua mensagem.
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E temos aqui o primeiro desabafo. Boa noite, madrinha. Olá, boa noite. Conheci uma senhora no programa. Conversamos há dias, só que ela já não me atende. Não sei no que possa ter falhado. Peço perdão para ela, porque eu lhe amo. Peço ajuda.

lembrar desde já a todo o querido ouvinte que quer fazer o seu pedido musical, que o pedido musical às quartas-feiras tem prioridade sempre que vier acompanhado do seu desabafo ou do seu contributo, do seu alento, do seu parecer em volta dos desabafos desta noite. O primeiro desabafo já está dito. Temos o caso de um afilhado que conheceu uma afilhada no programa, conheceu a sua cara metade no programa, tem vindo a conversar com ela, pese embora ela do nada tenha deixado de o responder. Ele não sabe o que é que possa ter acontecido, não sabe se em algum momento possa ter cometido algum erro que não tenha se apercebido, e aproveita o espaço do Mais Amor para pedir desculpa à sua cara metade e diz amá-la muito e pede a nossa ajuda enquanto comunidade do amor para que ele possa encontrar o caminho, o rumo perante esta situação. O que é que pode dizer a respeito deste desabafo? O que é que gostaria de deixar como conselho para este ouvinte, para este meu afilhado que se encontra nesta situação, que certamente para ele não é a mais favorável? Pode fazê-lo através do 87000 9790.

para aquele ouvinte que a esta altura deixou ficar o seu perfil, gostava de lembrar, não é? Relembrar que a rubrica Flecha de Cupido acontece todas as segundas e terças-feiras. À quarta-feira nós dedicamos exclusivamente 120 minutos para desabafar. E claro, concedendo também espaço musical aos seus pedidos e não só, a todas as outras músicas programadas pela madrinha. Claro, com prioridade é sempre o pedido do querido ouvinte, aproveitando este espaço também para deixar ficar a sua dedicatória, dedicando uma música, acredite, pode mudar o dia da sua cara metade, pode fazer com que ela se sinta um pouco mais amada todos os dias.

Temos mais um desabafo. Boa noite, madrinha de luxo. Olá, boa noite. Eu estou bem. Vim deixar o meu desabafo. Madrinha, eu e o meu namorado estamos, ou estávamos juntos há quase 2 anos. Mas de umas semanas para cá ele tem-me ignorado. Ligo, não me atende, mando mensagens, não me responde. Mas não discutimos nem nada. Quando tento ligar com outro número, ele percebe que sou eu, desliga e até me responde mal. Madrinha, não sei o que fazer. O que é que eu devo fazer? Continuo a insistir em alguém que parece que não quer mais nada comigo. Me ajudem. Estou a pedir escutar a música do Ricky René, Sem Direção. Beijinhos, madrinha.

Desabafo número 2. Afilhada que de um tempo para cá perdeu o contacto com o seu namorado, relação esta de 2 anos. Tanto é que nem sabe atualmente qual é a situação em que se encontram. Ai, homens, homens, homens. E o feio hábito de terminar relacionamentos sem terminar. Vão se afastando, vão deixando de responder mensagens, de atender chamadas, que coisa feia. Por favor, para si que é meu afilhado, só para os meus afilhados, se um afilhado ou até uma afilhada acha que já não quer estar num relacionamento, faça-o como um adulto, de cabeça erguida, com os pés no chão, sente-se com a sua cara metade, explique a sua situação e, se for para terminar, que seja de uma maneira pacífica, que seja de uma maneira respeitosa. Ninguém está obrigado a ficar com ninguém, não é um martírio, ninguém está condenado a ficar com outrem, mas é preciso haver um mínimo de respeito. Eu abro espaço a esta altura para que o querido ouvinte possa também deixar ficar o seu parecer em torno deste segundo desabafo. Então, neste momento, temos 2 desabafos, temos aqui algumas mensagens de pedidos musicais. Eu não darei prioridade, a madrinha tem cantado muito isto, mas não tem cumprido por este coração de manteiga que os meus pais me deram. Mas não tenho como dar prioridade a pedidos singulares. Pedido musical ou vem com dedicatória, ou vem atrelado de um desabafo, ou do seu parecer em torno dos desabafos cá deixados. Nós saímos ao som de Anselmo, Virou Amor, e voltamos para podermos todos, como uma família, aconselhar, guiar e orientar estes nossos irmãos que sentem o coração a doer.

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Estamos aos 29 minutos das 19 horas e temos Rick e René a cantar para nós Sem Direção, a pedido de uma ouvinte.

33 minutos das 19 horas, agora atualizando para o minuto 34, e temos mais um desabafo que nos chega através do 87 000 9790. Boa noite, madrinha, como está? Olá, boa noite, bem obrigada. Madrinha, o meu desabafo de hoje é: eu e a minha esposa, nós já não temos respeito. Já não há mais respeito na nossa relação. Ela já não respeita as minhas decisões, gosta de discutir comigo. O nome dela é... Eu não acho correto deixar o nome da minha afilhada para não ser uma exposição. E quem fala é o Luciano. Peço a sua ajuda, madrinha. Que conselhos temos para dar ao afilhado Juliano? Como é que ele pode resolver a situação em que se encontra com a sua esposa? Uma relação onde o respeito está ausente. Onde as decisões deste marido, enquanto homem da casa, enquanto aquele que é incumbido de proteger a família, têm sido colocadas em causa. Qual é o conselho que deixa ficar para o afilhado da madrinha, o afilhado Juliano?

Boa noite, madrinha. Quanto ao primeiro desabafo, é deixar não insistir, porque a pessoa não está interessada. Vai aparecer alguém à altura dele. Peço a música de Ana Joyce, Cama Vazia. Beijo, beijo. É uma mensagem da minha sobrinha do Jonassi. Ora, minha sobrinha, obrigada por ter deixado desde já o seu parecer. Então, o conselho que é dado é que pare de insistir. É o conselho para o primeiro desabafo. Estamos a falar do ouvinte que conheceu a sua cara metade no Mais Amor, nomeadamente através da rubrica Flecha do Cupido. Estamos a falar que este ouvinte há algum tempo passou a não receber mais sinal de vida, posso assim dizer, da sua parceira, que a ama muito e que não sabe o que fazer mediante esta situação, não sabe se insiste ou se toma outra atitude. De acordo com a minha afilhada do Jonassi, o que deve fazer é não insistir. Lembrando, amigo ouvinte, que todo o conselho, todo o parecer que aqui seja direcionado a si que desabafa através da rubrica Desabafo, não é em momento algum para ditar ou para dizer aquilo que deve fazer, é somente uma orientação, é um apelo que não precisa necessariamente de ser seguido. São apenas leques que são lançados de ideias e se o afilhado ou a afilhada quiser, pode ou não seguir. Não é que estejamos aqui a impingi-lo para que siga tudo aquilo que é dito. Siga, acima de tudo, o seu coração. Este é o apelo que a madrinha lhe deixa.

Boa noite, madrinha do meu coração. Olá, muito boa noite. O meu comentário quanto ao primeiro desabafo. Acho que alguma coisa aconteceu para que ela se calasse e deixasse de haver correspondência da parte dela. A base de tudo é um diálogo e o incrível que pareça é que os dois desabafos parecem iguais, madrinha, ou seja, o primeiro e o segundo desabafo. Peço a música do Zezé de Camargo e Luciano com o título Pior é Te Perder. Beijinhos da ouvinte Márcia do Intaca. Ouvinte Márcia, muito obrigada pela sua mensagem, obrigada por participar como conselheira, assim posso dizer, da rubrica Desabafo.

A paz do Senhor, Fada Madrinha, a paz do Senhor para si também. É triste e doloroso quando alguém de repente fica no silêncio, sem motivo nem satisfação. Eu sugiro que ele procure-a pessoalmente para conversar e caso saiba onde pode lhe encontrar. Peço a música de Amado Batista com o título Amor de Novela. Beijinhos para si, Madrinha, e votos de um bom trabalho. Aqui sou o Benedito Chirinos, a partir de Boan. Benedito, muito obrigada e obrigada pelo nome. Adorei, Fada Madrinha. Fada Madrinha do Amor. Será que viram um novo AK para a Madrinha dos Corações Apaixonados? Muito obrigada.

Temos aqui mais uma mensagem. Boa noite, madrinha dos corações apaixonados. Olá, muito boa noite. Eu acabo de sair de uma relação. Estava no lar e já estou na minha casa há um ano e meio. E conheci um novo amor, mas ele é 3 anos mais novo. Mas eu já estou a amar o homem. O que faço? Peço uma ajuda. Peço uma música, perdão, de Belo, qualquer que seja. Então temos aqui mais um desabafo. Estamos a falar de uma minha afilhada que está separada há um ano e meio, está a conhecer alguém, está a conhecer um novo amor, como ela bem disse, que está completamente apaixonada, mas ela está receosa em relação à idade. O que é que ela pode fazer? A idade, hoje em dia, é um fator que deve ser ponderado? Deixe ficar o seu parecer através do 87 000 9790. Ora, nós saímos ao som de mais alguns pedidos musicais e voltamos deixando a linha aberta. Significa que assim que a madrinha voltar a falar, já sabe que poderá ligar através do 84 34 97. Estamos aos, neste momento, sim, 42 minutos da nossa primeira hora.

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1: Continuamos a desabafar através do 84-34-97. Pode ligar e deixar ficar o seu parecer em torno dos desabafos desta quarta-feira. Hoje que se assinala dia 9 de setembro de 2026. Olá, muito boa noite.
2: Boa noite, boa noite.
1: Boa noite, com quem tenho o gosto de conversar?
2: Aqui quero falar anonimado.
1: Tudo bem. O que é que gostaria de deixar ficar?
2: Eu quero deixar realmente um papal.
1: Uhum, por favor.
2: Eu sou uma jovem de 35 anos de idade. Conheci alguém faz um bom tempo, 3 meses. Conheci essa pessoa. E 3 meses a conhecer a pessoa, a falar com a pessoa, sem me avistar com a pessoa. Chegou um dia, a pessoa queria me ver. Eu disse, não, eu não posso te ver assim num sítio privado. Eu gostaria de te ver num sítio público. A pessoa aceitou e fomos te ver na praia, com essa pessoa. Vi a pessoa, ele também me viu. Conversamos tudo bem naquele dia. Então, o que que acontece? Eu voltei para casa, ele também foi para casa dele. De lá, me liga, me mandou mensagem. Olha lá, querida, acho que não vai dar. Por quê? Ele disse, porque tu tens tatuagem. Eu disse, tá bem, não tem problema. Não me ligou mais. Outro dia me liga. Olá. Eu fui até Maputo Shop, removem tatuagem. Quer remover tatuagem para estar comigo? Eu disse, não. Não faz sentido. Ah, porque eu sou da igreja. Eu disse, sabe, eu também sou da igreja, eu sou da Assembleia de Deus, eu fui batizado da Assembleia de Deus com as minhas tatuagens. Não, não vem me dizer de noite para o dia que é para eu remover tatuagem. Ele disse, ah, se for assim, então não vai dar. Eu disse, está bem. Então, o que eu quero saber, tatuagem é uma coisa que...
1: Sim, sim, continua. Infelizmente perdemos esta ouvinte que deixou ficar o seu desabafo, mas acho que todos nós conseguimos perceber do que é que se trata. Uma rejeição dentro do relacionamento ou dentro de uma tentativa de construção de um relacionamento com alguém que ela estava já a conhecer há 3 meses. E o que ela quer perceber é se uma tatuagem é motivo ou não de impedir um relacionamento. Deixo para si, querida ouvinte, esta possível resposta, este possível conselho. O que é que poderá dizer esta ouvinte? Certamente que está um tanto espantada pela reação do seu possível parceiro, seria um parceiro. Ele diz que não tem como devido aos dogmas, mas aqui acho que estamos a falar de formas de ser e estar e crenças religiosas, não é? E costumes. Então, neste sentido e a esta altura, isto é, eu gostava de saber de si, querido ouvinte, o que é que deixa ficar para ajudar ou para contribuir de certa forma para acalmar o coração desta ouvinte. Pode fazê-lo através do 84-34-97 ou através do 87-000-9790. Vamos a mais uma chamada, perto de pautarmos a nossa segunda hora. Olá, muito boa noite.
3: Boa noite, Madrinha.
1: Boa noite, afilhado. Quer falar de maneira anónima ou podemos saber como é que se chama?
3: Não, Jaime de Intal.
1: Não percebi?
3: É o Eugênio de Intaca.
1: Eugênio do Intaca. Certo?
3: Sim.
1: Eugênio, quer deixar ficar um desabafo? A sua opinião?
3: Sim, quero ajudar a mana.
1: A mana das tatuagens.
3: Sim, sim.
1: Por favor.
3: Sim. Esse homem aí não tem razão, mano. Não entra no círculo de tatuagem. Não, assim. Não entra nem tão pouco. Essa é a minha opinião, madrinha, que eu tenho. Acho que ele não quer nada com a mana, só sei que se gastar tempo dela com malas.
1: Ou seja, acha que ele usou este aspecto físico, não é? Porque acaba por ser um aspecto físico, para desviar o foco. O foco realmente é que ele não queria nada sério.
3: Sim, sim. É isso mesmo, Adri.
1: Obrigada, meu afilhado, pela sua contribuição e intervenção, e continuo a acompanhar o Mais Amor.
3: Obrigado, Adri. Estou de uma música de Muscalema.
1: Qual é a música?
3: Qualquer madrinha.
1: Tudo bem. Vamos então ouvir Kalema, Chuva de Amor.
3: Obrigado, Matrícia.
1: Disponha. Estamos aos 57, quase a transitar para os 58 minutos da nossa primeira hora. Estamos a menos de 2 minutos de pautarmos a hora 20. A esta altura interrompo por alguns instantes as chamadas, mas embora assim que voltarmos, depois de uns dois pedidos musicais, as chamadas voltarão a ficar disponíveis. O número, neste caso, voltará a ficar ao seu dispor e poderá ligar. Já sabe, o número é aquele que já conhece, mas que nunca é demais voltar a lembrar. 84-34-97. E não se esqueça que, através do 87-000-9790, o WhatsApp ou SMS, poderá interagir com o Mais Amor.

0: enquanto aguardamos para que o relógio marque, isto é, pontualmente às 20 horas, lemos mais uma mensagem. Boa noite, madrinha dos corações apaixonados. Muito boa noite. Quanto ao desabafo do seu afilhado, ele tem que parar de insistir em implorar amor que não existe, pois ele está a namorar. São pequenos sinais que ignoramos no princípio da relação e acabamos sofrendo no futuro pelas insistências. Dedico a música Amor Não É Doer, na voz do Twenty Fingers, para aquele afilhado. É uma mensagem, é um apelo do Carlos de Machacane. Que lindo quando nós também vamos além do desabafo, para além do desabafo, para além da nossa opinião, ainda deixamos uma música. A música está assim alinhada e vai tocar dentro da sequência dos pedidos musicais. Pese embora, assim que marcarmos a hora 20, vamos sair ao som de Amado Batista. Não aguento mais essa novela. É um pedido musical que nos chega na última edição da semana e também pode fazer o seu, lembrando que deve estar acompanhado do seu desabafo ou do seu contributo, do seu conselho, dentro da rubrica Desabafo. São pontualmente 20 horas.
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0: Só um cheirinho da bela música que temos para ouvir nos próximos 3 minutos. É Amado Batista. Não aguento mais essa novela. Vamos escutar.
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Aqui temos a dedicatória, o alento que é enviado de um ouvinte para outro ouvinte. 20 Fingers, amor não é para doer.

0: Estamos aos 11 minutos da nossa segunda e última hora da semana e temos já mais uma chamada, mais um ouvinte em linha. Olá, muito boa noite.
1: Boa noite, como está, Madrid?
0: Bem, obrigada. E consigo, como é que está tudo, afilhado?
1: Está perfeito.
0: Oh, que bom. Quer deixar um desabafo ou uma opinião?
1: Uma opinião.
0: Por favor.
1: Este último desabafo da minha mana é importante. Gostou dela, mas gostou de ter a tatuagem. É assim. Este mano não teve paciência. Porque às vezes não é que ela não podia ter tirado a tatuagem. Se ele tivesse tido paciência, tempo, estado com ela, conversado, explicado, olha, é isso aí, isso aqui, mas talvez ela teria entendido, ou melhor, ela teria feito o possível, quando forem filhos da igreja, ela não tirar a tatuagem. Ainda que seja no braço, num lugar possível, talvez ela usar sempre algo, mangas fritas, que é para a tatuagem, não, mas ele não o faz. Porque o que ele fez é o mesmo que você, que alguém encontrar outra pessoa, seria caro, chegar e dizer para a pessoa, troca a cintura já, esse caro que eu vou comprar. Sem isso eu não vou comprar. Quer dizer, quem deve fazer isso é o que? Porque quem vende o carro naquelas condições, sabe? E ela também está naquelas condições, mas se ele tivesse fazer, pelo menos 1 ano, 2 anos, depois já começar a conversar seriamente com o pessoal, tenho certeza que ela teria sentido. Foi um frente mimoso. Já vem com tudo, já vem com regras, já vem com. Como é que é? Vem com regras e tudo. Eu te quero, mas quero assim. Assim é complicado. Todo mundo tem que dizer isso. Nós temos que entender de aceitar a pessoa como ela é. Depois, quem sabe, podemos fazer com que a pessoa seja o que nós queremos que a pessoa seja. Basta que não seja para usarmos a pessoa. Mas ele não foi fazer. Foi fazer.
0: Muito obrigada, querido ouvinte, querido afilhado, pelo seu parecer. Continua a acompanhar o programa.
1: Obrigado.
0: Obrigada.
1: Eu
0: sim.
1: Uma música de Natal.
0: Qual é o tema?
1: I'm ready.
0: I'm ready.
1: I'm ready.
0: Muito bem, a música já está alinhada.
1: Obrigado. Apesar de não ter perguntado o meu nome, ter esquecido de perguntar o meu nome, sou pai da Manai.
0: Como é que se chama? Ah, é o pai da Malaika. Oh, pai da Malaika, é um prazer conversar consigo. Um ouvinte
1: obrigado.
0: Muito assíduo.
1: Prazer é tudo.
0: O pai da Malaika, por acaso, tem sempre mandado mensagem. Sabe o que é que acontece? É que agora muitos optam por ser anónimo. Então a madrinha acaba já por não perguntar.
1: Ok.
0: Mas muito obrigada.
1: Mas não. No meu caso, não tem nada a ver.
0: Não tem nada a ver com o anonimato, não é?
1: Ah, não.
0: Pronto, muito obrigada. Obrigada.
1: Um bom trabalho e outro regresso a casa.
0: Muito obrigada, muito obrigada. Tchau, tchau. 20 horas e 15 minutos, antes mesmo de darmos espaço aos nossos compromissos publicitários, vou aqui ler mais umas duas mensagens. Boa noite, madrinha. Estou bem, graças a Deus. E desse lado, também está tudo bem. Indo ao primeiro desabafo, é melhor...

0: esquecer essa senhora para não te magoares, irmão. Parte para outra e ser feliz. Segundo, irmã, é ir em casa dele e procurar satisfação. Caso não queira falar contigo, sai dele. Ou seja, temos aqui os dois primeiros desabafos muito parecidos. É que tem algumas pessoas com mentes infantis dentro de corpos de adultos. Isto é o que o Félix deixa ficar. E ele deixa mais um parecer em torno do desabafo da menina das tatuagens. Eu digo que ele não queria nada. Tem grande... Um minutinho só, aliás, um segundinho só, que é para a madrinha voltar à mensagem, isto às vezes escapa-me das mãos. Tem grandes homens de Deus, de referência, que conheceram a Cristo enquanto tinham tatuagens. Será que eles não serão salvos por isso? Esse homem não sabe o que quer. É o parecer do Félix. Vamos então dar espaço para mais um compromisso publicitário.
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0: 20 horas e 29 minutos, temos mais uma chamada, é mais um ouvinte em linha. Olá, boa noite.
1: Boa noite, Madrid.
0: Boa noite, afilhado, como está?
1: Estou bem.
0: Também estou bem. Afilhado, gostaria de deixar ficar a sua opinião em torno de algum desabafo?
1: Não tenho desabafo, não. Só queria deixar a opinião.
0: Sim, pode deixar ficar.
1: Sim, madrinha. É porque eu sinto pena para os outros ouvintes, meus irmãos, compatriotas. Andam ligar só para ser ouvido na rádio, que ele fala na rádio, mas não tem ajuda nenhuma. Está aumentando a situação cada vez mais. Porque essa senhora aí está pedindo opinião, a forma de falar. Podemos ajudar, porque, na minha opinião, esse senhor ali que falou de tatuagem, não tatuagem, ele quase ainda é criança. Temos que ajudar essas duas crianças aí para crescerem, nos seguirem como nós já estamos crescidos. Porque ele fez a pressão, nem um mês, dois meses ainda não viveram hoje. Imagina assim, eu conquistar uma mulher que tem uma casa dela ali. Então, a mulher aceitou-me. Dentro de uma semana, eu dizer que vende lá aquela casa ali, vira, essa mulher pode aceitar. Porque aí já vem duvida com esse moço. Nem um mês não temos. Agora, já está a dizer para eu vender a minha casa. Qual é a cena? É um problema. Tem que viver junto. Esse de duas não tatuagens. Ele é gasto dele, aquele homem ali. Não difere como acompanhar uma mulher quando tem uma doença. O homem que é homem tem que durar tudo, não é? Com tempo, não é logo no mesmo dia, mesma semana, tirar lá a tatuagem, aceitar, não. Ele tem que se estudar. Cada família tem a sua cultura, mano. Obrigado, madrinha. Tchau.
0: Muito obrigada, meu filhado. Obrigada pelas palavras.
1: Sim. Epá, se errei, vai-me desculpar, mas está mais ou menos isso.
0: Não errou, não errou. Falou aquilo que está no seu coração.
1: Uma coisa, tem que se sentar e se estudar a tempo. Sim, não é logo. Quem sabe, esse tatuagem, das vezes, está aqui no teto aqui. E desenhou uma cobra. Aquele homem aí tem medo quando vê aqui. Já não pode. Está vendo isso aí? Não sabemos que tipo de tatuagem que ele tem. Está vendo? Às vezes uma cobra, é um macaco. Aquela coisa, homem, tem medo. Não se sabe. Desculpa, tchau. Vou deixar aqui.
0: Obrigada, muito obrigada. De facto, temos muitos ouvintes que estão sensibilizados, não é? Com o caso desta ouvinte, uma história que estava nem com dois ou três meses, ou aliás, estava há dois, três meses, mas ainda não se tinham visto. E depois, quando se vem, a primeira coisa que lhe ocorre é pedir para a parceira tirar as suas tatuagens. É complicado. Querido ouvinte, gostava de reiterar uma vez mais que o 87 não é para chamadas. Ligue apenas pelo 84-34-97. Boa noite, madrinha dos corações apaixonados. Gosto tanto da tua voz bonita, da tua voz linda, aqui é Dulce. Muito obrigada, minha querida Dulce, pelo carinho. O pedido musical tem que vir com desabafo ou conselho, já sabe. Boa noite, madrinha, como está? Olá, boa noite, bem obrigada. Vim apenas para desejar-lhe uma ótima noite. Peço a música de Ivandro Carta. Aqui fala a Tamique. Tamique, não sei se vamos a tempo de tocar, porque temos mesmo que dar prioridade aos pedidos que vêm atrelados de desabafos ou, já sabe, de conselhos. Boa noite, madrinha. Sou anonimato. Sou uma mulher que conheci um homem aqui no programa. Namoramos, só que eu depois descobri que... estou doente. E ele diz que não pode ficar mais comigo. O que é que eu faço, madrinha? Temos uma afilhada que esteve... ou que estava dentro de um relacionamento com um afilhado aqui do Mais Amor, pese embora durante a relação ela descobriu que está doente e o mesmo diz não poder continuar com ela. O que é que ela faz? Como é que ela age perante esta situação? Existe algo que ela possa fazer? Deixe ficar o seu parecer através do 84, aliás através do 87 000 97 90, ou ligue através do 84 34 97. Muito boa noite, madrinha. Olá, boa noite. Quero comentar acerca da mana que ligou. Madrinha, eu identifico-me com ela porque eu também tenho tatuagens e percebo o que ela sente. A nossa sociedade meteu na cabeça que alguém com tatuagens é marginal e não é assim. Às vezes a gente faz por rebeldia, outras porque a pessoa gosta, assim como eu fiz porque gosto das tatuagens. E isso geralmente cria opiniões equivocadas acerca do caráter daquela pessoa. Eu tive um namorado assim, ele não falava abertamente, mas dava para perceber por certos comentários da parte dele que não gostava de me ver com tatuagens. Sem contar que ele também tem. É complicado, mana.

social em relação às tatuagens. Bom, parece que pelo que estou aqui a perceber, não foi só a minha afilhada que ligou. Existe muita gente, infelizmente, na nossa sociedade a passar pelo mesmo. Boa noite, madrinha. Olá, boa noite. Aqui é o Nelson do bairro da Machava. Passei por uma situação de uma relação de 2 anos e de repente, em novembro do ano passado, a minha ex-namorada ficou sem me corresponder. Na nossa relação, não respondia mais às minhas mensagens, não atendia mais às minhas chamadas e daí mesmo eu tomei a decisão de não insistir mais. Segui com a minha vida, achei certo assim, para o meu bem. Acredito que esta mensagem não é em si um desabafo, mas é um testemunho para inspirar os outros desabafos que são muito idênticos ao caso deste ouvinte. Estamos a falar que tem sido recorrente ouvintes falarem de relações onde do nada se perde o contacto, se evita as chamadas e depois ainda existe uma tentativa de tentar entender o que é que acontece. É legítimo que enquanto seres humanos queiramos as coisas muito bem esclarecidas, mas o que eu vou dizer enquanto madrinha dos corações apaixonados é que às vezes meia palavra basta. Para bom entendedor, meia palavra basta. Às vezes não é preciso insistir, não é preciso procurar, não é preciso tentar entender aquilo que já está explícito. Mas é claro que sempre será bem-vindo o seu desabafo. No entanto, o que a madrinha está a tentar dizer é que existem certas respostas que nós já temos. A única coisa que nós não queremos é encarar a realidade. Infelizmente, a realidade nem sempre é aquilo que esperamos, nem sempre é aquilo que apraz o nosso coração, mas é importante encararmos as coisas como elas são, até porque, como eu aprendi nos tempos de escola, contra factos não há argumentos.

boa noite, minha linda madrinha, minha linda madrinha, da linda voz do meu umbilo. Olá, muito boa noite, obrigada pelo carinho. Meu marido, mesmo que eu esteja doente, ele quer que eu faça todos os deveres de casa. Ajuda-me, madrinha. Peço ajuda, madrinha. Peço a música do Walter Artístico, socorro. Será que vamos a tempo de tocar? Vamos aqui alinhar. Temos aqui uma ouvinte que está a sentir-se sufocada, sobrecarregada, mesmo doente. Ela é obrigada a tomar conta dos lides domésticos. O que é que nós podemos... O que é que nós podemos aqui aconselhar? O que é que nós podemos aqui deixar?

Boa noite, madrinha. Olá, boa noite. Sobre a moça das tatuagens, depende de que tipo de tatuagem é que se trata. Também depende de onde está localizada. Isso influencia bastante. Se o moço procurou remover a tatuagem, é que de facto gosta de si e quer ficar consigo. Precisávamos de mais detalhes para saber o tipo de tatuagem. É uma mensagem da Lacita do Alto Maé. Mais uma opinião que leio já a seguir sobre o desabafo da tatuagem. Boa noite, madrinha. Esse homem não quer nada. Peço a música de Dopas, Eu Jurarei.

0: Madrinha, vou dar um palpite para a mana da Tatu. Ele quer a moça, mas ele quer entrar na vida da moça, nos pensamentos, na analogia. Não podemos julgar o livro sem ler o conteúdo que nos traz. Boa noite, madrinha. No meu ponto de vista, o homem pode ter a sua razão. Um cristão não deve ter duas caras. Tatuagens estão ligadas ao mundo e não a Deus. O que podia fazer o homem era conversar com ela para ver se ela aceitaria remover ou não. Caso não, aí sim. E não agir deste jeito, porque a missão do cristão é salvar e não julgar. É mais uma opinião em torno do desabafo da tatuagem. Boa noite, madrinha. O meu nome é Manuel António Macheco, da Praia de Xai-Xai. Olá, boa noite, ouvinte Manuel. Estou a escutar o seu programa pela primeira vez. É muito espetacular. Muito obrigada pelo carinho mesmo. E fique connosco de segunda a quarta-feira. Cá estamos com mais amor, para falar de amor, das 19 até pontualmente às 21 horas. Ele pede uma música. Ricky René, vou seguir em frente. É novo ouvinte, não é? E nós podemos abrir uma exceção, até porque, se é novo ouvinte, ainda não conhece as regras da casa. Mas o importante é que está a gostar e certamente ficará como afilhado da madrinha. O tema que pede é vou seguir em frente. E às vezes é mesmo isso que é necessário, aprender a seguir em frente. Dói, dói, mas Deus cura, Deus fortalece, Deus ajuda. 20 horas e 42 minutos, e antes mesmo de evidenciarmos aqui mais alguns pedidos musicais, eu gostava de deixar ficar uma mensagem, uma breve mensagem. Querido ouvinte, eu sei que às vezes nós passamos por situações extremamente difíceis, extremamente complicadas, dolorosas, que entre o amor e a vontade de seguir a razão existe uma luta que nos puxa a entender ou a respeitar mais o sentimento. Mas o que eu gostaria de dizer é que não tenha medo, não fique preso a uma situação que o desgasta, que termina, que acaba, que é um martírio para a sua saúde mental. Nenhuma situação amorosa deve pesar a sua mente. Nenhuma história de amor, nenhum amor, nenhum romance deve fazer-lhe mal. Pode ter problemas, mas fazer-lhe mal é inconcebível. Então aprenda a soltar-se de certas situações. Existem aqui alguns desabafos que deixam a madrinha preocupada, porque são pessoas que já têm a chave, já sabem o que devem fazer, mas elas não querem aceitar. Aceite que dói menos. Permita-se viver a dor, permita-se viver o processo. Tem-se dito que é na dor que se aprende, e quem diz não diz por acaso. Então permita-se entender a sua dor, olhar para ela com um certo tom de curiosidade, e acredite sempre que tudo o que Deus tira é por um motivo. Ele tem planos e coisas ainda maiores do que aquelas que nós planejamos para a nossa vida.
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0: Como eu disse, aliás, como eu peço, vamos aqui dar prioridade ao pedido musical deste novo ouvinte, para que ele se torne afilhado, assíduo do Mais Amor, Ricky René, seguir em frente.

Estamos aos 56 minutos das 20 horas, estamos nos últimos minutos do Mais Amor, na última edição da semana, na promessa de certamente voltarmos na próxima, a partir de segunda-feira, através da 97.9. Ora, seguimos com mais mensagens. Boa noite, madrinha. Desejo votos de um ótimo dia. Gostaria de escutar a... já não vamos a tempo de ouvir música. Era uma mensagem da Emércia, das Motas. Obrigada, querida afilhada, por estar na escuta. Boa noite, madrinha do coração. Boa noite, aqui é Kete, lá de Bolaze. Obrigada, Kete, pela mensagem. Obrigada pelo carinho. E as opiniões em torno do desabafo da tatuagem não param de chegar. Boa noite, madrinha. Esse homem da tatuagem não quer nada. A tatuagem não entra nada numa relação. Mando o meu número para ela ou mando o número dela para mim. Temos aqui um pretendente, a filhada da tatuagem. Posso mandar o número? Posso ditar o número ou não? Vamos esperar alguma reação da afilhada. Não tocaste a minha música do Walter. Já estamos só com 2 minutos. O que é que eu faço? Já não vou a tempo de tocar a música do Walter. Tínhamos um pedido que a madrinha leu já há muito tempo, mas tinha-se esquecido de alinhar, da música Pássaro de Fogo, e a madrinha não teria mesmo como tocar. A madrinha apenas tinha esquecido de ler a mensagem. Mas, por favor, não fique triste com a madrinha, por favor. A madrinha certamente vai tocar o pedido na próxima semana. Temos um desabafo a entrar aos 58 minutos das 20 horas. Como é que é possível? Como é que vão comentar? Não tem como. Este desabafo certamente fica para a próxima quarta-feira. Boa noite, madrinha de luxo, só passei para desejar uma ótima noite e desejar um bom trabalho e bom regresso à casa. Hoje não vou pedir música para a minha amada Benny, devido ao atraso. Peço usar a sua linda voz para dizer que lhe amo muito. Ai, estou ouvindo sempre a dar muito amor. Obrigada por escolher a madrinha para ser a ponte desse amor. Boa noite, mana. Essa senhora que está doente depende da doença. Eu posso... durar sim, se for doença, não pesada, se não for muito, eu posso ficar com ela, mas deve-me falar antes da relação que está doente. Tentei mesmo esgotar ao máximo possível as vossas mensagens, apesar de ser muito difícil, porque eu tenho ouvintes muito, muito queridos, sempre atentos, sempre assíduos. Sempre a comentar o Mais Amor, e eu fico mesmo com uma pena quando não consigo colocar todas as músicas e quando não consigo ler todas as mensagens de carinho. Sou muito grata a Deus, acima de tudo, e a si, que está comigo de segunda a quarta-feira para falar de amor. O meu nome é Helena Costa, sou madrinha.

0: Saudações, bem-vindo a mais uma edição do Sabor Azul, hoje com sabor à vitória, neste mês de setembro em que celebramos o Dia da Vitória, 7 de setembro, mas também o setembro amarelo, ainda que seja no mês da vitória política. Vamos abordar a vitória em outro ângulo, um ângulo social, um ângulo um pouco mais cultural, um pouco mais pessoal. A nossa existência enquanto ligada a outras pessoas, a uma origem, a uma raça, a um contexto cultural, religioso, a um papel social ou a um grau parentesco. Cordiais saudações, Elder Lionel e DJ Malele. Bem-vindo.
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0: Há vitórias que acontecem nos campos de batalha, outras acontecem silenciosamente dentro de uma pessoa que decide continuar. Há quem vença sobrevivendo, quem vença estudando, criando, amando, denunciando, cuidando dos seus e recusando o lugar que a sociedade lhe destinou. Neste especial do Sabor Azul, a vitória não será apenas uma celebração histórica, será também uma reflexão sobre raça, cultura, género, identidade, direitos humanos e sobre a capacidade humana de superar aquilo que procura diminuí-la. Um alinhamento entre o mainstream e o underground para lembrar que resistir também é vencer.
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0: Há um primeiro capítulo em que alinhamos uma temática sobre sobrevivência. Começamos com Yaya B, a Survivor's Guilt, lançada em novembro de 2024, uma escolha que estabelece imediatamente o espírito deste programa. A expressão culpa do sobrevivente, Survivor's Guilt, fala daquele sentimento complexo de quem consegue avançar enquanto outros ficaram para trás. Musicalmente, B trabalha numa zona entre o New Soul, R&B alternativo e Spoken Word, com uma produção que deixa espaço para a palavra e para a reflexão. A canção transforma uma experiência íntima numa questão social. O que significa sobreviver quando sabemos que as condições que nos afetaram continuam a existir para outros?

De área B passamos para Hope Tala e Survival. Aqui sobreviver não aparece como simples resistência física, mas como preservação da identidade e da capacidade de continuar a sonhar. A produção mistura New Soul com R&B alternativo e uma atmosfera leve, criando um contraste interessante com a densidade do tema. É precisamente nesta contradição que está a força da música. Nem toda resistência precisa de soar agressiva. Às vezes, preservar a nossa sensibilidade, a nossa criatividade e a nossa humanidade perante as adversidades já constitui uma forma poderosa de vitória. Survival vem do álbum de estreia Hope Handwritten, lançado em fevereiro de 2025.

Ainda nesta temática de sobrevivência, segue-se Iman, de Mustafa, introduz uma dimensão espiritual neste percurso. A palavra Iman está associada à fé e a canção utiliza essa dimensão para explorar vulnerabilidade, esperança e procura de sentido. A estética de Mustafa aproxima o folk, portanto, a música folclórica, soul, R&B e dedicado à vitória. A música lembra-nos que nem todas as batalhas são visíveis. Existem combates interiores, crises de identidade e momentos em que continuar exige acreditar que existe algum significado para além da dificuldade. Cantor e compositor, mas também poeta canadiano, Mustafa, também conhecido como Mustafa the Poet, deixa ficar Iman, lançada em março de 2024.

Sabor Azul, New Soul com o sabor da vitória, propondo a seguir o tema Moot, de Leon Thomas, que leva-nos para uma reflexão sobre identidade e masculinidade. O título, que literalmente remete para um cão de raça indefinida, pode ser entendido como metáfora para aquilo que não cabe facilmente numa categoria. Musicalmente, Thomas cruza New Soul, R&B contemporâneo, jazz e elementos de hip-hop, construindo uma produção sofisticada, mas orgânica. A canção permite problematizar as expectativas colocadas sobre o homem ser forte, seguro e emocionalmente controlado. Reconhecer contradições e vulnerabilidades também pode ser uma forma de maturidade e, portanto, de superação.

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1: Rain Lené apresenta em One Wish uma perspectiva mais íntima sobre desejo e realização pessoal. A sua voz flutua sobre uma produção contemporânea que combina New Soul, R&B e texturas eletrônicas. Mas por baixo da estética sofisticada existe uma questão universal. O que desejaríamos mudar se tivéssemos a possibilidade de escolher apenas uma coisa? A pergunta permite falar de liberdade, oportunidades e desigualdade. Para algumas pessoas, uma única oportunidade pode significar educação, para outras, segurança, reconhecimento ou simplesmente o direito de viver sem medo. One Wish.

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Vamos ao segundo capítulo deste Sabor Azul, cuja temática olha para cada um de nós enquanto seres sociais e com as nossas vitórias que nem sempre são por vontade própria alcançar, mas pela pressão da sociedade. Depois da temática sobrevivência, falamos agora em identidade, ainda a problematizar questões existenciais neste Setembro Amarelo. Sweet Like, de Fana Hughes, introduz uma energia de afirmação. A artista trabalha uma estética new soul contemporânea com elementos de funk, R&B e uma produção cuidadosamente texturizada. A questão aqui é a valorização de si própria, reconhecer beleza, desejo e individualidade sem depender da validação externa. Esta dimensão é particularmente importante quando pensamos nas mulheres negras e na forma como os padrões estéticos dominantes historicamente condicionaram a percepção dos seus corpos e identidades. Celebrar-se também pode ser um ato político quando a sociedade ensinou alguém a sentir vergonha de si. A seguir, Sweet Like, da artista norte-americana Fana Hughes, lançada 14 de junho de 2024, como parte do seu álbum Moth.

Poucas canções desta seleção abordam de forma tão direta a questão racial como If I Let a White Man Cut My Hair, de Sanssouci. O cabelo torna-se aqui símbolo de identidade, poder, assimilação e pertencimento. A produção aproxima-se do R&B alternativo e do New Soul experimental, enquanto a própria ideia da canção questiona as relações entre estética e raça. O cabelo negro não é apenas uma questão de aparência, historicamente esteve ligado à dignidade, à resistência cultural e à luta contra padrões de beleza impostos. Aqui, cortar o cabelo transforma-se numa pergunta sobre identidade.

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1: Este continua a ser o Sabor Azul, o espaço da música de bass blues, afro, jazz e o new soul na Cidade FM. Hoje, a nossa aposta no new soul com sabor à vitória através de temas sobre superação e problematização de aspectos existenciais ligados à cultura, raça e direitos humanos. Is It Worth It, de Ray Khalil, introduz uma pergunta simples, mas profundamente existencial. Vale a pena continuar, vale a pena perseguir determinado sonho, vale a pena permanecer numa relação ou num sistema que nos desgasta. Musicalmente, Khalil cruza hip-hop, new soul e R&B alternativo, mantendo uma estética contemporânea e urbana. Representa aquela fase da vida em que a superação passa primeiro por questionar as escolhas feitas. Antes de vencer, muitas vezes precisamos de parar e perguntar se estamos realmente a lutar pela coisa certa. Is It Worth It, Ray Khalil?

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1: A banda australiana Yectus Coyote traz Everything's Beautiful, uma faixa que demonstra como a beleza pode coexistir. Uma faixa que demonstra como a beleza pode coexistir com a complexidade. A banda constrói uma linguagem onde New Soul, Jazz, Fusion, Funk e música experimental se encontram. Tecnicamente, há grande atenção à harmonia, aos ritmos quebrados e às texturas instrumentais. Tematicamente, a música propõe uma mudança de perspectiva, mesmo quando a realidade é imperfeita, ainda existem elementos de beleza. É uma ideia importante para qualquer narrativa de superação. Reconhecer a dificuldade sem permitir que ela apague completamente a possibilidade de esperança. Everything is beautiful.

Sabor Azul, a New Classic Soul, quer mais mediático, de um circuito mais alternativo, a Sabor da Vitória, problematizando questões sobre identidade e relação interpessoal. Nesta onda vamos ao terceiro capítulo desta edição, cuja temática é sobre sociedade. Anderson .Paak e Knowledge, através dos... Sabor Azul, a New Classic Soul, quer mais mediático, de um circuito mais alternativo, a Sabor da Vitória, problematizando questões sobre identidade e relação interpessoal. Nesta onda vamos ao terceiro capítulo desta edição, cuja temática é sobre sociedade. Anderson .Paak e Knowledge, através dos NX Worries, apresentam From Here, uma composição que olha para frente. A produção cruza New Soul, Hip Hop e Soul contemporâneo, com um groove característico da dupla. A palavra From Here, daqui, é importante. Não se trata necessariamente de esquecer o passado, mas de decidir para onde avançar a partir do lugar onde estamos. Essa ideia serve para indivíduos e sociedades. A superação não exige negar a história, exige reconhecer de onde viemos e perguntar coletivamente a partir daqui que futuro queremos construir. From Here.

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Rachel Chinoriri, cantora e compositora britânica, apresenta uma canção que trabalha a experiência da perda e da transformação. What a Devastating Turn of Events. Carrega uma dimensão autobiográfica e emocional, mas permite também uma leitura social. Existem acontecimentos que alteram radicalmente a maneira como compreendemos quem somos. Musicalmente, Rachel combina indie, soul e R&B numa estética contemporânea. A sua voz mantém uma proximidade quase conversacional. No contexto deste programa, a música representa aquele momento em que a vida nos obriga a reconstruir a identidade depois de uma ruptura. Superar não significa voltar a ser quem éramos. What a Devastating Turn of Events é um álbum de estreia de Rachel Chinoriri, lançado a 3 de maio de 2024, através da Parlophone. A obra dá também nome a uma das faixas mais marcantes do disco. Whoa.

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1: Sabor Azul segue e partilha Ezra Collective no tema No One's Watching Me com Olivia Dean. Introduz uma pergunta muito presente, muito contemporânea: quem somos quando ninguém está a observar? A produção cruza jazz, soul e groove com uma energia coletiva, característica do Ezra Collective. A questão, porém, é profundamente existencial. Vivemos constantemente condicionados pelo olhar dos outros: família, sociedade, redes sociais, religião, género, expectativas culturais. A verdadeira liberdade começa quando conseguimos existir sem representar permanentemente um papel. Esta música convida-nos a imaginar uma vida onde a autenticidade não seja uma transgressão, mas um direito.

Orenson leva-nos para uma dimensão mais introspectiva com Nights Like These. A sua abordagem combina R&B alternativo, soul jazz e uma escrita extremamente pessoal. Aqui, a superação assume uma forma menos épica. Sobreviver a uma noite difícil, lidar com pensamentos que não conseguimos controlar e encontrar algum conforto na música. Existe uma dimensão social importante nesta experiência,

Sabor Azul entra para a temática sobre direitos humanos e género, dignidade, e começa neste próximo capítulo com Mumu Fresh, que representa uma tradição em que música, palavra e consciência social caminham juntas. Chasing Rainbows é uma imagem poderosa para falar de esperança, perseguir algo que talvez pareça distante, mas que continua a orientar o nosso caminho. A estética combina soul, hip-hop e spoken words, aproximando a canção de uma tradição de música consciente. A vitória aqui não é apresentada como destino imediato, é processo, é continuar a procurar possibilidades, mesmo quando as circunstâncias parecem dizer que não existem. Esperança, nesse sentido, deixa de ser passividade e transforma-se em resistência. Mumu Fresh, Chasing Rainbows.

Sabor Azul, o espaço da música de base blues, afro jazz e um novo soul clássico na tua cidade FM. Continuamos nesta viagem, neste alinhamento de Vitória, mas também em contexto do Setembro Amarelo e as questões da estabilidade emocional e da qualidade das nossas inter-relações. Make Money, um single colaborativo entre a cantora e compositora eritreia neerlandesa Rimon e a artista norte-americana Mereba, permite introduzir a dimensão económica da luta pela sobrevivência. Dinheiro não é apenas consumo ou estatuto. Para milhões de pessoas representa segurança, educação, saúde e autonomia. A música convida-nos a pensar sobre desigualdade e oportunidades. Quem tem acesso à riqueza? Quem precisa de trabalhar duas ou três vezes mais para alcançar o mesmo lugar? A superação individual nunca pode ser completamente separada das estruturas económicas que condicionam as nossas vidas. Make Money foi lançada 17 de outubro de 2024. A faixa faz parte do álbum de estúdio de Rimon, intitulado Children of the Night.

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1: Uma celebração da vitória também precisa de espaço para as vozes que ainda estão a conquistar o seu lugar. O underground é importante porque frequentemente permite experimentar ideias, linguagens e identidades que o mercado mainstream ainda não absorveu. No New Soul contemporâneo, muitos destes artistas estão a discutir raça, género, saúde mental, sexualidade, desigualdade e pertença através de linguagens musicais novas. É precisamente essa liberdade de experimentar que mantém o género vivo. A cultura também vence quando cria espaço para quem ainda não foi ouvido. Voltamos para Re Khalil, uma cantora nova-iorquina, para cantar Fada.

Kiss Requiem, The Sailor, aproxima-nos das relações afetivas e da vulnerabilidade. A nova geração de R&B New Soul tem questionado cada vez mais as antigas representações do género, especialmente no modo como homens e mulheres devem comportar-se dentro das relações. A produção contemporânea entre R&B e alternativo New Soul cria espaço para uma narrativa emocionalmente crua. A questão central não é apenas amar, mas compreender como fomos ensinados a amar. Superar também pode significar abandonar modelos afetivos que reproduzem dependência, silêncio, controlo ou violência.

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1: Já a seguir, também neste alinhamento, Symptom of Life, Willow, mergulha numa questão essencialmente existencial: o que significa estar vivo? A composição combina R&B alternativo, new soul, rock e elementos psicadélicos, criando uma paisagem pouco convencional. É uma mistura importante, porque também representa uma geração que já não aceita, digamos assim, fronteiras rígidas entre os géneros, identidades e formas de pensar. A música convida-nos a observar a existência como processo de descoberta. Num programa sobre vitória, ela lembra-nos que sobreviver não basta, é necessário também encontrar significado, liberdade interior e uma razão para continuar a caminhar.

Já a seguir, um alinhamento que discute existência e futuro, a caminharmos para o final da presente edição do Sabor Azul. Saturn, de Cisa, é uma das escolhas mais fortes para a dimensão existencial deste programa. A artista pergunta, metaforicamente, se existe outro lugar onde a vida poderia fazer mais sentido. A produção combina R&B alternativo, New Soul e atmosferas espaciais, criando uma sensação de fuga. Mas Saturno pode ser entendido como metáfora quando a realidade se torna insuportável. Imaginamos outro mundo. A questão é saber se precisamos realmente de fugir ou se precisamos de transformar aquilo que nos rodeia. Às vezes, a vontade de partir é o primeiro sinal de que alguma coisa precisa de mudar. Cisa, Saturno.

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1: Kaliukis apresenta Sunshine and Rain, uma composição construída sobre a ideia de dualidade, sol e chuva, alegria e tristeza, sucesso e fracasso. A vida raramente é composta por uma única emoção. Particularmente, do ponto de vista humanista, temos dito: se estás bem com o dia e a noite, a chuva e o sol, o inverno e o verão, então superaste todas as dificuldades. A produção mistura soul, R&B e elementos psicadélicos numa estética quente e envolvente. A mensagem encaixa perfeitamente na ideia de superação. Não precisamos de eliminar todos os momentos difíceis para considerar a vida uma vitória. Aprendemos a caminhar com eles. A resiliência não significa ausência de sofrimento, significa desenvolver a capacidade de continuar mesmo quando o céu muda. Kaliukis, Sunshine and Rain.

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1: Para terminar, voltamos à África Austral, porque nenhuma ideia de vitória está completa quando esquecemos a história daqueles que lutaram antes de nós. A música africana carrega memórias de resistência, independência, luta contra o colonialismo e procura de dignidade. Mas a vitória não deve ser apenas memória, deve transformar-se em responsabilidade perante o presente e o futuro. Que sociedade estamos a construir? África Austral, mais precisamente Moçambique, porque também podemos fazer parte. Deodato Siqueira não se assume artista New Soul, mas a composição que segue tem essa influência e nós sugerimos incluir nesta categoria, apesar da língua portuguesa e de outras sonoridades muito particulares. Definições não colocam esta música em categoria única, daí que também pode estar neste contexto do New Soul. Homem Novo, composição original de Hortêncio Langa, interpretada com novos arranjos por Deodato Siqueira. Sabor Azul fica por aqui. Voltamos a estar consigo na próxima edição, se Deus quiser. Abraços fortes de Elder Lionel e seu alter ego DJ Malele.

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2: Saudações, caro ouvinte. Está no ar o Gira Mundo, o programa da Rádio Moçambique que aborda o essencial da atualidade internacional. Tem sido assim semanalmente, terça-feira às 20h30, com reposição às quartas às 13h30. Os destaques desta edição: o ANC está a contestar no tribunal a decisão da Comissão Eleitoral de rejeitar o registro dos candidatos do partido em 6 municípios. No Malawi, o Parlamento pretende criar uma série de comissões conjuntas para lidar com as preocupações levantadas pelo público. O interesse pelo controlo do Estreito de Hormuz pode ser a razão da divergência entre os Estados Unidos e o Irão. Está na companhia de Vitor África na produção, com a sonorização de Hermínio Abel. A África do Sul tem eleições autárquicas marcadas para o dia 4 de novembro do ano em curso, mas agora vive-se um momento de tensão devido à rejeição de registro de alguns candidatos. A reportagem é do correspondente da Rádio Moçambique na África do Sul, Eduardo Figurão.
3: E todas as atenções passam a estar centradas no Tribunal Eleitoral da África do Sul, que deve pronunciar sobre as candidaturas que não foram aceitas pela Comissão Eleitoral por terem sido submetidas depois das 17 horas do dia 28 de agosto, último dia legalmente estabelecido. Apesar de as inscrições de candidatos terem sido abertas em junho, a verdade é que mais de 2.300 candidatos de 45 partidos políticos, incluindo o ANC, correm o risco de não participar do escrutínio de 4 de novembro, por a sua inscrição ter sido rejeitada pelo sistema informático da Comissão Eleitoral. O Congresso Nacional Africano, mesmo através do presidente Cyril Ramaphosa, diz que o sistema informático da Comissão Eleitoral registrou falhas técnicas que impediram a conclusão da inscrição dos seus candidatos e, por isso, solicita que a Comissão Eleitoral valide as candidaturas pendentes. Por seu turno, a Comissão Eleitoral reitera que o seu sistema informático não teve nenhum problema técnico, pelo que os 2.300 candidatos nesta situação estão fora da corrida eleitoral. Ora, ao que tudo indica, os 45 partidos políticos afetados por esta decisão da Comissão Eleitoral foram vítimas de deixar as coisas para a última hora. No caso do ANC, são públicas as divergências internas que atrasaram a indicação de candidatos para a província do Cabo Oriental, a mais afetada. É preciso também referir que somente este mês o ANC projeta divulgar os nomes dos seus candidatos num processo que, pela primeira vez, foi aberto a pessoas fora da estrutura partidária, uma decisão que não reúne consenso dentro da organização. Esta segunda-feira, o ANC submeteu um recurso ao Tribunal Eleitoral, tal como havia indicado o presidente Ramaphosa, para inverter a decisão da Comissão Eleitoral, que não aceita prorrogar o prazo de inscrição de candidaturas. A aproximação do ANC aconteceu no mesmo dia que o Tribunal Eleitoral chumbou o pedido do Partido Frente Democrática Unida, que também solicitava prorrogação do prazo. É que a UDF foi legalizada a 24 de agosto e alega que os 4 dias remanescentes que tinha não eram suficientes para indicar e inscrever candidatos para 110 municípios distritais. Este partido chegou a sugerir a inscrição provisória de um único candidato para todos os municípios que pretende disputar, que seria depois substituído por candidatos definitivos. O Tribunal Eleitoral da África do Sul rejeitou os pedidos da UDF com o argumento de que o que o partido pretende equivale à apresentação de novas candidaturas fora do prazo. Agora, a expectativa é saber qual será o posicionamento do Tribunal Eleitoral no diferendo que opõe o Congresso Nacional Africano à Comissão Eleitoral da África do Sul.
2: Ainda na África do Sul, a polícia deteve esta segunda-feira mais um alegado traficante de droga no aeroporto internacional Oliver Tambo, em Joanesburgo. Na mesma operação foram apreendidos aproximadamente 2 quilos de cocaína, com um valor estimado em mais de 800 mil rands, o equivalente a cerca de 3 milhões e 200 mil meticais. O suspeito estaria a caminho de Hong Kong, na China, quando foi interceptado pelas autoridades sul-africanas no aeroporto. No passado dia 3 de setembro, um outro indivíduo já tinha sido detido na posse de cocaína, quando também tentava viajar para Hong Kong. E da África do Sul, vamos agora ao Malawi. O Parlamento está prestes a criar uma série de comissões conjuntas para investigar e abordar as preocupações levantadas pelo público sobre questões que vão desde a administração do fundo de pensões até os constantes cortes de energia, o processamento de passaportes, a mineração e as condições nas prisões do país. Jornalista Sérgio Sixpence.
4: O anúncio foi feito pelo presidente do Parlamento, Samia Suleiman, numa conferência de imprensa que serão compostas comissões mistas para investigar diversas questões que suscitaram preocupação pública. Um comitê conjunto envolvendo o Comitê dos Recursos Naturais e a comissão competente analisará o pagamento fraudulento de $403 mil feito pela empresa petrolífera estatal Anokma a uma firma desconhecida dos Estados Unidos da América em nome da empresa moçambicana Mose Handling. Espera-se que a comissão comece a tratar do assunto o mais rapidamente possível, com o Parlamento a procurar apurar os fatos relativos às preocupações levantadas. O projeto hidroviário Salima Lilongwe, que se encontra parado, será também alvo de escrutínio parlamentar no meio de alegações de corrupção e preocupações com atrasos na implementação do projeto. Os comitês de orçamento, transportes e garantia governamental formarão uma equipa conjunta que se deslocará ao local para investigar a situação e apurar os fatores que estão a contribuir para os atrasos do projeto. O Parlamento criará também uma comissão conjunta para examinar a administração dos fundos de pensões. As comissões de orçamento, contas públicas e assuntos sociais e públicos trabalharão em conjunto para investigar as preocupações relativas à gestão e administração dos fundos de pensões. Os constantes cortes de energia elétrica serão outra questão importante a debater no Parlamento. As comissões de recursos naturais e de orçamento vão constituir uma comissão conjunta para investigar os desafios que afetam o setor elétrico e determinar possíveis soluções para as constantes interrupções no fornecimento de energia que afetam o país. As preocupações relativas a atrasos e alegada corrupção no processamento de passaportes também serão investigadas. As comissões de defesa, assuntos sociais e comunicação social trabalharão em conjunto para examinar as denúncias de alegadas práticas corruptas envolvendo funcionários do Departamento de Imigração e Serviços de Cidadania no processamento de passaportes. A investigação deverá apurar se as alegações têm fundamento e identificar medidas que possam melhorar o sistema de pedido e processamento de passaportes. O Parlamento irá também investigar as preocupações relativas ao tempo que os tribunais do Malawi demoram a finalizar os casos e a proferir as sentenças. As comissões de nomeações públicas e de assuntos jurídicos vão tratar do assunto, com o Parlamento a procurar perceber como estão a ser geridos os processos judiciais e por que é que alguns casos demoram longos períodos para que as sentenças sejam proferidas. As condições de trabalho e a situação de saúde dos reclusos também receberão atenção do Parlamento. Este deverá examinar as preocupações relativas às condições de saúde dos reclusos e às condições gerais nas prisões do Malawi, na sequência das alegações de que muitos reclusos enfrentam sérias dificuldades. O setor mineiro será outra área de investigação. O Parlamento examinará o financiamento da indústria mineira, incluindo os processos seguidos pelos diversos departamentos. O objetivo será verificar se os sistemas existentes estão a funcionar eficazmente e se existem lacunas que exijam intervenção governamental. O Parlamento promete dar seguimento às recomendações. Suleiman garantiu aos malawianos que o Parlamento não se limitaria a realizar investigações e a deixar as recomendações sem resposta. Afirmou que o Parlamento garantiria que as recomendações resultantes nas várias investigações e comissões parlamentares fossem acompanhadas e implementadas. A medida sinaliza um esforço parlamentar mais amplo para responder às preocupações levantadas pelo público e para reforçar a supervisão das instituições governamentais e dos projetos públicos. Sérgio Sixpence, em Plantaia.
2: E na Tanzânia, 48 anos depois, o governo anunciou o início do pagamento de indemnizações aos veteranos da luta contra a invasão do regime de Idi Amin, líder ugandês. Entre 1978 e 79, a Tanzânia foi invadida pelas tropas ugandesas, comandadas por Idi Amin, que anexaram a região de Kagera ao território ugandês. Forças tanzanianas, com o apoio de Moçambique, Angola, Etiópia e Zâmbia, bem como grupos de exilados ugandeses, derrotaram o regime ugandês e a Tanzânia recuperou a região. O primeiro-ministro da Tanzânia, Mwigulu Nchemba, que anunciou o início do pagamento das indemnizações no Parlamento, disse que os recursos financeiros constam do orçamento do Estado para o ano em curso, estando neste momento a ser concluídas as etapas restantes do processo. Mwigulu Nchemba afirmou ter instruído o Ministério das Finanças para, em colaboração com o Ministério da Defesa e Serviço Nacional, agilizar um processo para garantir que os pagamentos sejam feitos ainda este ano. Segundo o primeiro-ministro tanzaniano, esta é a forma que o governo encontrou para reconhecer

0: já tem um reforço para fazer face ao fenômeno climático El Niño. Jornalista Monteiro Bonifácio.
1: A Agência de Estradas Rurais e Urbanas da Tanzânia aloca 1 bilhão de shillings, correspondentes a mais de 24 milhões de meticais, à região de Tabora, para respostas de emergência devido ao fenômeno El Niño. Tabora é a região que se espera que mais efeitos do fenômeno El Niño possa sofrer, e o investimento visa manter as estradas transitáveis durante toda a estação chuvosa. No âmbito da prevenção do El Niño, o governo já construiu 2 pontes estratégicas e várias outras infraestruturas vão ser intervencionadas em Delewa, Misha e Kabila. Nehemia Chacha, da Agência de Estradas Rurais e Urbanas da Tanzânia, disse que estão também em curso a recuperação de canais de drenagem ao longo do rio Kenge, visando prevenir inundações. Outros 121 milhões de shillings foram entregues a grupos de jovens para a realização da manutenção rotineira das estradas e a limpeza de canais de drenagem obstruídos para o melhoramento da acessibilidade durante a estação chuvosa. Para terminar, foram a enterrar esta segunda-feira em Kazinkazi, em Zanzibar, os restos mortais de Hafidh Hassan, esposo da presidente da Tanzânia, que morreu aos 77 anos de idade, vítima de doença cardíaca. Os presidentes do Quênia, Burundi, Somália, Ruanda, da União Africana e o primeiro-ministro da Etiópia endereçaram mensagens de condolência à presidente Samia Suluhu Hassan e ao povo tanzaniano. O partido ACT Wazalendo também endereçou condolências à presidente da Tanzânia pela morte do esposo. De Dar es Salaam, Monteiro Bonifácio.
0: O estadista moçambicano também endereçou mensagem de condolências à homóloga da Tanzânia pela morte do esposo. 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Os Estados Unidos e o Irão continuam com divergências na busca de um acordo para o fim do conflito no Médio Oriente. De fevereiro para cá, tem havido avanços e recuos nas negociações para o alcance de um acordo definitivo. O diplomata moçambicano Riad Sidat entende que a ambição de controlar o Estreito de Hormuz é a razão pela qual o fim do conflito está cada vez mais imprevisível.
2: Temos situações de escalada, desescalada. Os dois lados vão tentando baixar a situação, mas ao mesmo tempo, quando acontece alguma situação no estreito, parece que o conflito volta a acender. Então parece-me que neste momento o estreito é o principal campo de batalha. Os Estados Unidos querem o estreito aberto com a livre navegação, e o Irão continua a querer algum tipo de controlo sobre o estreito. Lembrar os convites que, como já disse, já vamos no 7º mês, fazendo uma análise muito rápida, tivemos o início a 28 de fevereiro, tivemos os primeiros meses onde o conflito teve uma alta intensidade, com infraestruturas civis, infraestruturas militares no Irão a serem atacadas, o Irão a responder a bases americanas no Médio Oriente e atacar infraestruturas também dos aliados dos Estados Unidos. Depois tivemos um cessar-fogo em abril, a meados de abril. Mas depois tivemos o confronto a retornar, e depois tivemos o MOU assinado em 17 de junho. A 17 de agosto devia ser os tal 60 dias do MOU, a dizer que depois de 60 dias de livre navegação no Estreito de Hormuz, o acesso a fundos para os iranianos, e seria também a partir de 7 de agosto a altura que iam discutir a matéria clara neste conflito, ou a base deste conflito, que é o assunto nuclear. E isto parece-me que agora já está tudo para o lado, continua primeiramente o controlo pelo estreito. Então parece que estamos numa situação em que há escalada, desescalada, mas isto parece-me que só vai levar a um lugar onde os dois lados, que nós chamamos de relações internacionais, chama-se hurting stalemate, onde os dois lados estão com uma situação política e económica tão complicada que olham para o outro lado e dizem que não há mais vontade de continuar o conflito. E parece que ainda não estamos lá. Os dois lados ainda têm vontade de perdurar a parte negativa do conflito e parece-me

0: Isto vamos até a uma situação até o longo do ano, até o final do ano, pelo menos, com escaladas e escaladas entre os dois lados.
1: Doutor Cidade, por que esta ganância em controlar o Estreito de Hormuz?
0: Como já disse, nós todos sabemos que é um quinto do petróleo do mundo, um quinto, quase 25% do gás e fertilizantes passam por ali. E isso demonstra também que o Irão quer ter a curto e médio prazo o controle sobre a economia mundial. Consegue fazer algum tipo de pressão, não só sobre os Estados Unidos, por causa do aumento de petróleo nos Estados Unidos, e também sobre as eleições intercalares agora em novembro, mas também consegue demonstrar poder, algum tipo de hegemonia a nível da região para o Israel, a dizer que nós temos controle sobre o Estreito e que conseguimos controlar várias situações dinâmicas da região. E o Irão também já viu que este controlo tem um prazo de validade, porque os outros países já estão a procurar rotas alternativas, já estão a procurar novas, já estão a procurar modificar as suas cadeias de valor para poder não contar com o Estreito no futuro próximo. Isso vai levar alguns anos, 2, 4, 5 anos, mas o Irão quer usurpar de tudo o que pode durante esse tempo.
1: O secretário-geral das Nações Unidas manifestou indignação quanto à situação que este conflito está a tomar e apelou às partes para que retomem as negociações diplomáticas. Pensa que poderá resultar em alguma coisa este apelo? É apenas mais um daqueles atos que estamos habituados?
0: É o trabalho do secretário-geral. O trabalho do secretário-geral é a razão no mundo. Ele tem essa voz dele, que é uma das poucas armas que ele tem para poder chamar um assunto para a atualidade internacional. Mas é claro, tudo depende dos Estados-membros das Nações Unidas, isso vamos falar um bocadinho depois, mas depende de como os intervenientes no conflito querem. Mas como nós dizemos em relações internacionais, estamos num mundo realista, onde as instituições internacionais estão a ter menos relevância no mundo e o poder militar, nós chamamos o tal hard power, né? É que tem mais relevância.
1: E continuamos com outras notas. A ocorrência do fenómeno climático El Niño já é uma certeza, de acordo com as projeções da Organização das Nações Unidas. A ONU lançou uma campanha internacional de prevenção que busca proteger comunidades em risco, fortalecer sistemas locais e garantir respostas rápidas diante de emergências climáticas. Moçambique, Guiné-Bissau, Angola e Timor-Leste estão entre os países monitorados pela vulnerabilidade a secas, ciclones e deslocamentos. Os detalhes na reportagem de Felipe de Carvalho, jornalista da ONU News.
2: As Nações Unidas afirmam que há quase 100% de probabilidade do fenômeno climático El Niño se estender até fevereiro de 2027, ameaçando a segurança alimentar, safras e migrações. Para combater os possíveis impactos socioeconômicos e climáticos, a Agência Internacional para Migrações, OIM, lançou uma campanha de arrecadação de 110 milhões de dólares. O plano busca proteger cerca de 5 milhões de pessoas e apoiar 712 parceiros em regiões vulneráveis. Moçambique e Guiné-Bissau integram a rede de monitoramento da OIM na África. Porém, enquanto um é historicamente afetado por secas e ciclones, o outro é devido a variações pluviométricas que possam afetar a produção agrícola e provocar deslocamentos populacionais. O Timor-Leste também é supervisionado pela agência na região da Ásia e Pacífico, por conta da vulnerabilidade a secas agrícolas e impacto às comunidades costeiras e urbanas. Já Angola faz parte da área de acompanhamento do Comitê de Emergência, pois enfrenta riscos crescentes de secas prolongadas no sul do país e pressões sobre populações pastoris. Em 2025, ações antecipadas da OIM alcançaram milhares de pessoas antes dos choques climáticos, um modelo que a agência pretende usar no novo ciclo. Segundo o Programa Mundial de Alimentos, WFP, o impacto do El Niño entre 2015 e 2016 foi um dos mais intensos já registrados e afetou mais de 60 milhões de pessoas no mundo, com secas, inundações e outros desastres relacionados ao clima. No período de 2023 a 2024, o fenômeno climático causou seca na África Austral, atingindo 68 milhões de pessoas. A partir dessas experiências, a OIM começou a agir em medidas preventivas. Em 2025, a agência atuou em missões humanitárias no Haiti, Moçambique, Níger, Nigéria e Filipinas, antes de catástrofes previstas, protegendo cerca de 313 mil pessoas. Da ONU News em Nova York, Felipe de Carvalho.
1: Esta segunda-feira, 7 de setembro, foi Dia Internacional do Ar Limpo para o Céu Azul. Por ocasião da data, a Organização das Nações Unidas reforçou a urgência de combater a poluição atmosférica, tida como uma das maiores ameaças ambientais à saúde pública global. Jornalista Vicente Ribeiro, da ONU News.
3: Por ocasião do Dia Internacional do Ar Limpo para o Céu Azul, nesta segunda-feira, o secretário-geral da ONU, António Guterres, enfatizou que investir no combate à poluição atmosférica é uma escolha inteligente tanto para a saúde pública quanto para a economia global. Cada único dólar aplicado em soluções comprovadas para melhorar a qualidade do ar tem o potencial de gerar retornos de até 14 dólares para a sociedade. Essa ação integrada ganha caráter de urgência diante dos impactos arrasadores de que o ar contaminado provoca mundialmente. Daí o apoio às atividades do dia dado pelo Programa da ONU para o Meio Ambiente. Estima-se que a poluição do ar tenha contribuído para cerca de 6,4 milhões de mortes prematuras, além de provocar 5,5 milhões de novos casos de asma em crianças e impulsionar diagnósticos de diabetes, demência e outras enfermidades cardíacas. A crise é generalizada, visto que a imensa maioria da população global respira um ar que descumpre os padrões de segurança estipulados pela Organização Mundial da Saúde. O peso dessa tragédia ambiental não recai de forma igualitária sobre o planeta. As comunidades mais vulneráveis, localizadas em países em desenvolvimento, sofrem as piores consequências, como mulheres, crianças e idosos, que enfrentam riscos desproporcionais no seu cotidiano. Superar esta disparidade exige reconhecer que a busca por ar puro beneficia diretamente o aumento da produtividade do trabalho e fortalece a resiliência das cidades. Para reverter este cenário e garantir um futuro sustentável, o chefe da ONU aponta para a necessidade urgente de uma forte aliança entre governos, setor privado e os investidores. A aceleração da transição energética é o pilar fundamental para eliminar poluentes atmosféricos, combater a crise climática global e provar que o progresso económico e a preservação da vida podem prosperar lado a lado. Da ONU News em Vila Nova de Gaia, Vicente Ribeiro.
1: Estamos nos momentos finais do programa. Vamos agora fazer um breve olhar ao que acontece pelo mundo em notícia. Subiu de 6.604 para 6.686 o número de casos confirmados de ébola na República Democrática do Congo. As autoridades de saúde apontam também para o registro de 3.226 mortes devido à doença. De acordo com o Instituto Nacional de Saúde Pública de Kinshasa, 1.563 doentes recuperaram e 819 estão em isolamento ou hospitalizado, numa altura em que 6 províncias do país continuam afetadas pelo surto. O primeiro-ministro cabo-verdiano considerou esta segunda-feira o acidente de aviação no fogo, que provocou 25 mortos, a maior tragédia registrada no país desde a independência. Francisco Carvalho, que falava durante uma conferência de imprensa na Ilha do Fogo, anunciou a criação de uma equipa multidisciplinar de resposta a emergências. Na resposta imediata ao acidente, o governo mobilizou para a Ilha do Fogo uma equipa médica especializada e técnicos de apoio social e psicológico, tendo visitado as famílias afetadas e elaborado um plano de apoio. 25 pessoas morreram e 14 ficaram feridas e 3 encontram-se ainda internadas no Hospital Regional São Francisco de Assis, 4 das quais em situação grave. E o governo jamaicano apresentou uma petição dirigida ao rei Carlos III do Reino Unido, levantando a questão das reparações pela escravatura. A petição foi apresentada por uma delegação do governo jamaicano em visita à Grã-Bretanha, de acordo com a Lusa, que cita um comunicado do Ministério da Cultura de Kingston. Jamaica defende a reparação para os antepassados africanos que sofreram durante centenas de anos de escravatura. A ministra jamaicana da Cultura, Olivia Grange, que chefiou a delegação, disse que esta abordagem jurídica inovadora é adotada após anos de deliberações e visa garantir a resolução, há muito esperada, de centenas de anos dos abusos descritos como mais horríveis que os antepassados africanos suportaram. E pronto, caro ouvinte, termina assim esta edição do programa Gira Mundo. Destacamos, o ANC está a contestar no tribunal a decisão da Comissão Eleitoral de rejeitar o registro dos candidatos do partido em 6 municípios. No Malawi, o Parlamento pretende criar uma série de comissões conjuntas para lidar com as preocupações levantadas pelo público. O interesse pelo controlo do Estreito de Hormuz pode ser a razão da divergência entre os Estados Unidos e o Irã. Esteve na companhia de Vitor África na produção e Hermínio Abel na sonorização.
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1: Hoje é quarta-feira, dia das rubricas Perfil de Estudante e também da rubrica da UNE para o Mercado de Trabalho. Um dia em que vamos conhecer duas histórias interessantes. Rolando Ezequiel e Lávia Chauk e Alder Malel, contigo até muito perto das 19 horas. Vamos iniciar o programa com a música da Uncle Susanna Doubter. Deixo aqui a cargo do Rolando Ezequiel qual das músicas ele quer colocar desta cantora sul-africana.

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1: Educação admite dívida com mais de 600 professores e culpa erros nos dados pela demora no pagamento. Em representação da Direção Provincial da Educação, o chefe do Departamento de Educação Geral, Licínio Albino, confirma a existência da dívida, mas não avançou detalhes sobre o montante global em causa. Albino explica que o pagamento ainda não foi efetuado devido a inconsistências nos dados fornecidos pelos professores, incluindo erros nos números de identificação e nas contas bancárias. A instituição diz ter devolvido o processo à origem para a correção dos dados e garante que a documentação já foi novamente encaminhada à entidade competente para o pagamento. A província de Gaza, atual campeã nacional dos Jogos Desportivos Escolares, iniciou a defesa do título na 16ª edição da competição, que decorre em Ambane, com início atribulado, marcado por derrotas nas modalidades coletivas e pela desqualificação da sua equipa masculina de voleibol por falsificação de idades dos atletas. No terceiro dia do festival, Gaza registrou resultados negativos nos torneios de futebol, handebol e basquetebol, a que se juntou e desqualificação da sua seleção masculina de voleibol, depois de as autoridades detectarem irregularidades relacionadas com a idade de alguns dos seus integrantes. A informação foi prestada pela Diretora Nacional de Saúde Escolar e Assuntos Transversais no Ministério da Educação e Cultura, Arlinda Chaquice, que explicou que a organização tem vindo a reforçar os mecanismos de verificação da documentação e das idades dos participantes. Um estudante de Engenharia Mecânica da Universidade Eduardo Mondlane obteve 20 valores no seu trabalho de defesa de final de curso. Trata-se do estudante Lércio Uafinda, que além de obter 20 valores no trabalho final de defesa, desenvolveu um software que permite fazer a otimização da geometria de compressor de hidrogênio utilizando inteligência artificial. Lércio Uafinda, de apenas 22 anos de idade, é agora engenheiro mecânico e atualmente está a trabalhar com redes neurais. Moçambique conquistou o segundo lugar na área de robótica industrial no Campeonato de Habilidades Profissionais, que decorreu de 19 a 27 de agosto no Parque Tecnológico Federal, na Federação Russa. O país esteve representado na competição pelo formando Carson Fumo, no Instituto Industrial de Maputo, acompanhado pelo seu formador Patrício Estera. A participação moçambicana enquadra-se na parceria entre Moçambique e a República Federativa da Rússia e constitui uma oportunidade para demonstrar as competências e o talento desenvolvidos no ensino técnico profissional. A conquista do segundo lugar evidencia o potencial dos jovens formandos moçambicanos nas áreas tecnológicas e representa um marco importante para o fortalecimento da formação técnico-profissional no país, particularmente no domínio da automação e da robótica industrial. E para fechar, um professor encontra-se detido no distrito de Namarói, na Zambésia, indiciado de homicídio contra um menor de 12 anos. De acordo com o comandante distrital da Polícia da República de Moçambique, Denis Mendonça, o professor foi detido na companhia de outro cidadão por alegadamente agredir fisicamente ao menor que, posteriormente, perdeu a vida. É o fim do informe escolar deste dia 2 de setembro de 2026.
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1: Vamos já a seguir saber um pouco mais sobre Frederick de Klerk, o antigo presidente sul-africano, na rubrica Um Pensamento, Uma Contribuição Social, produzida e apresentada por Elder Malele.
2: Saudações, bem-vindo à rubrica Um Pensamento, Uma Contribuição Social. Hoje vamos falar

0: Falar do antigo presidente sul-africano Frederick de Klerk. Eu sou Elder Malele, bem-vindo. Nascido em Johannesburg em 1936, de Klerk formou-se em Direito pela Potchefstroom University em 1958. Ingressou posteriormente na política pelo Partido Nacional, partido que sustentava o sistema de apartheid, e ocupou diferentes cargos ministeriais antes de chegar à presidência. Em 1989, tornou-se presidente da África do Sul. Chegava ao poder como representante de um sistema que durante décadas institucionalizara a segregação racial e a supremacia branca, mas seria precisamente durante a sua presidência que começaria uma das mais profundas transformações políticas da história sul-africana. Em 2 de fevereiro de 1990, de Klerk anunciou no Parlamento a legalização do Congresso Nacional Africano, o ANC, e de outras organizações anteriormente proibidas. Poucos dias depois, em 11 de fevereiro, Nelson Mandela era libertado depois de 27 anos de prisão. Seguiram-se negociações entre o governo e os movimentos de libertação, particularmente o ANC, com o objetivo de pôr fim ao apartheid e estabelecer uma nova ordem constitucional baseada na participação política de todos os cidadãos. De Klerk participou, assim, num processo que conduziu à abolição das principais leis do apartheid e à construção de uma democracia não racial. Em 1994, a África do Sul realizou as suas primeiras eleições gerais plenamente representativas, vencidas pelo ANC de Nelson Mandela. Pelo seu papel nas negociações que permitiram a transição pacífica, Frederick de Klerk e Nelson Mandela receberam conjuntamente o Prémio Nobel da Paz em 1993, pelo trabalho destinado a pôr fim pacificamente ao apartheid e lançar as bases de uma nova África do Sul democrática. De Klerk tinha sido anteriormente um defensor e participante do sistema político do apartheid e, mesmo depois da transição, foi criticado pela forma como abordou as violações dos direitos humanos cometidas durante aquele período. Em 2020, por exemplo, voltou a provocar forte polémica ao recusar classificar o apartheid como crime contra a humanidade. É precisamente essa contradição que torna o seu percurso importante para a reflexão social. É o final da apresentação da presente edição da rubrica Um Pensamento, Uma Contribuição Social. Hoje falamos do antigo estadista sul-africano Frederick de Klerk.
1: Obrigada, Malel, por trazer aqui para o nosso ouvinte mais uma rubrica, Um Pensamento, Uma Contribuição Social.
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1: Vamos agora convidar o estudante professor Correia da Cruz para deixar ficar aqui o seu percurso académico na rubrica Perfil de Estudante.
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3: Boa noite, caros ouvintes da Cidade FM. Meu nome é Correia da Cruz Langa. Estou no programa Eco Estudantil para falar do meu percurso académico. Eu iniciei o meu percurso académico lá para os anos de 1998, neste caso em Xai-Xai, na cidade onde eu nasci, na escola primária Unidade 11, na cidade alta. Infelizmente, não guardo muitas memórias desse período, mesmo assim, não me esquecerei do carinho dos meus tios, do sacrifício que a minha avó tinha que fazer sempre, né? Na medida que ia me insistindo para que eu fosse à escola, mesmo diante da minha repulsa aos estudos. Eu lembro muito bem que eu não queria saber de escola na altura. No ano seguinte, mudei-me para o bairro 3, na cidade de Xai-Xai, e me matriculei na escola primária de Itavene, no bairro 9. Deste lugar também não tenho muitas recordações, exceto pela particularidade das salas de aulas, que eram ovais, e pelo frio intenso que se fazia sentir naquela altura. Mas no final do mesmo ano, mudei-me para Maputo, concretamente para Matola A, para viver com a minha mãe. Então foi no município da Matola que frequentei a segunda classe numa escola primária do mesmo bairro, não é? Da Matola A, cujo nome na verdade não me lembro mais. As memórias desse período resumem-se em dificuldades tais como aulas ao ar livre, sentados sobre pedras e à sombra de uma árvore, uma mafureira. Lembro-me muito bem. Às vezes debaixo de um sol escaldante, outras vezes debaixo de um frio. Muito complicado. Eram dificuldades que nós enfrentávamos naquela altura, que até hoje, não é? Algumas crianças enfrentam, infelizmente, mas graças a Deus, aquela comunidade escolar já superou. Então, em 2000, mudamos-nos para o bairro do Zimpeito. Na época, se encontrava em expansão, sem acesso à água canalizada, à energia elétrica, com as vias de acesso bastante precárias. Diante dessas condições, regressei a Xaixai, né? Tinha aquele espírito de menino que quer viver na cidade. Então, mudei para Xaixai para morar com meu pai e minha madrasta. Então, foi lá que estudei, na escola primária Unidade 2, de Inhamissa. Frequentei lá, então, a terceira e a quarta classes. Então, nesta fase, guardo mais recordações, pois já tinha maior maturidade. Entretanto, por motivos familiares, voltei a Maputo, regressando ao mesmo bairro em expansão do qual havia saído anteriormente. De volta, ingressei na escola primária 16 de junho, no bairro de Cumbeza, onde construí amizades sólidas, algumas das quais perduram até hoje. Então, o meu espírito competitivo intensificou-se nesse período, influenciado por colegas extremamente disciplinados, muitos deles filhos de agentes da polícia que viviam no bairro Aspol. Então, esse ambiente exigente motivou-me a ir mais longe, literalmente, não é? Percorrendo longas distâncias da escola à casa, de quando em vez, até a casa dos meus colegas, de modo a estudar com eles, né? Dado o espírito competitivo que eles tinham. Então, eu tinha que aproveitar, fazer disso um elemento catalisador. E de falar também do meu percurso no ensino secundário e mais tarde superior. Mas para já, para não ficarmos muito tensos, vamos te encontrar um bocadinho com uma música. É uma música, por acaso, do Antônio Marcos.
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0: Cá estamos nós, de volta, desta vez falarei um bocadinho do ensino secundário. Na verdade, este ensino secundário começou em 2007, quando saio da escola, que por acaso havia feito referência, a escola 16 de junho, no bairro de Cumbé, no município, hoje município de Maracuene. Então passo para a escola secundária Guazamtin, lá na antiga vila de Maracuene, que hoje é município. Né? Então foi lá onde eu fiz a minha oitava classe, a nona, a décima, a famosa décima, a tão temida décima classe. E graças a Deus não tive nenhum imprevisto, correu tudo na maior normalidade, mas claro, graças a muito sacrifício, muita dedicação. E um dos fatores que muito me preocupava naquela altura, a falta de uma biblioteca escolar. Então a escola secundária Guazamtin até hoje não tem uma biblioteca de referência que possa catapultar o processo de ensino-aprendizagem. Afinal de contas, precisamos de fontes bibliográficas para podermos ter um ensino de qualidade. Então, de tal forma, mas estou a pensar mesmo agora em começar uma campanha de mobilização de recursos, parcerias, quem sabe, né? Com mais alguém, claro que nada se faz sozinho neste contexto. Então, quem sabe conseguimos arranjar acervo, montar um acervo bibliográfico lá com obras realmente importantes para o ensino-aprendizagem dos nossos irmãos que estudam naquela escola. Então, na décima classe tive que escolher entre seguir ciências sociais ou naturais, mas e é verdade que eu queria fazer mais tarde no superior, então, o curso de engenharia, ou engenharia eletrônica ou arquitetura, porque eu gostava muito de desenhar, não é? Eletrônica, porque eu sempre gostei de tecnologias, mas da sondagem que eu fiz, então não haveria grande espaço de manobra para fazer engenharia eletrônica, então tinha mesmo que abraçar a arquitetura. Mas, por ter então ouvido ou me deixado influenciar por pessoas que eram um bocadinho pessimistas quando se fazia referência à matemática ou outras disciplinas das ciências naturais, então por causa disso eu acabei mudando de opinião e fiquei mesmo com as ciências sociais, não é? Fui fazer exame de admissão, né? Para ingressar para os cursos, de um lado, como primeira opção, ciências políticas, e segunda opção, ciências de informação. Mas tendo em conta que ciências de informação era um curso ligado à comunicação, ou jornalismo, né? Porque é um curso que é lecionado na Faculdade de Comunicação e Artes da Universidade Eduardo Mangan. Então não admiti para ciências políticas, mas sim para ciências de informação. Então, chegado lá, então, o obstáculo que eu tive que enfrentar era o desconhecimento. Desconhecimento no sentido de que não fiz um estudo do preliminar, da essência do curso, da vocação, e não sabia eu que profissional me tornaria fazendo aquele curso. Tanto é que fiquei em estado de choque quando percebi que, afinal de contas, não tinha muito a ver com comunicação, mas para gestão de informação. Prontos, não tinha meio de alternativas e tive que aprender a gostar, também porque percebi que era um curso novo e o mercado estava aberto. Então, por que não abraçar? É nessa área que eu decidi investir, então, na minha carreira. O primeiro ano, por acaso, foi desafiador porque estava num processo de adaptação, de procura de identidade própria. Enquanto estudava, mesmo ia pensando seriamente se continuava ou mudava de curso. Também porque alguns colegas iam mudando de curso e conseguiam mudar de curso. Uns iam para a administração pública, outros para jornalismo. Mas eu preferi perseverar, perseverei de facto e me dediquei muito. Também porque tinha uma turma muito competitiva, o que até certo ponto abriu-me uma janela, né, de oportunidades. Além de estágios até remunerados naquela altura, apareceu-me a oportunidade de poder ser monitor na universidade, na Faculdade de Comunicação e Artes da Universidade de Eduardo Mangan. E dali até abriu-se mais uma outra porta, não é, para o Instituto Médio de Ciências Documentais, né? Então, fomos estudando, fazendo o terceiro ano, o quarto, estagiando. Então acontece que logo depois de ter terminado então o curso, começou aquela batalha de procura por emprego, porque a porta que se abriu até aquele momento, é claro, era mais para adquirir experiência, mas ao mesmo tempo não deixava-me de sonhar com empregos com oportunidades melhores, não é? Como todo aquele que se senta na carteira por algum tempo, principalmente quando já conhece quanto é que vale o curso que fez, quanto é que poderá receber. Então alimenta expectativas. Íamos também vasculhando as oportunidades em função mesmo dessas propostas. Em todo caso, eu não me lembro de ter aparecido naquele momento uma oportunidade muito boa, mas mesmo assim nunca desisti de abraçar, porque pensava que enquanto tal oportunidade não me desse pelo menos condições financeiras desejadas, né, ou almejadas, pelo menos havia de me proporcionar alguma experiência. Em suma, Considero o meu percurso acadêmico especial, embora complicado, não é? Tendo em conta ainda os episódios que fui vivenciando nos primeiros anos de escola, nos primeiros anos da minha formação. Contudo, esse mesmo constrangimento acabou por se transformar numa oportunidade de crescimento profissional. As experiências vividas em diferentes contextos permitiram desenvolver uma maior capacidade de socialização, versatilidade e adaptação. Assim, por um lado, houve desafios no percurso acadêmico inicial, por outro, esses mesmos desafios contribuíram significativamente para a construção da pessoa resiliente, aberta, multifacetada que sou hoje. Muito obrigado por esta oportunidade de poder partilhar então o meu percurso acadêmico. Espero que ao voltar para mais oportunidades e conversarmos sobre este e outros assuntos.
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2: Obrigada, Correia da Cruz, por partilhar o teu percurso estudantil. E agora vamos aos spots.
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4: Educação admite dívida com mais de 600 professores e culpa erros nos dados pela demora no pagamento. Em representação da Direção Provincial da Educação, o chefe do Departamento de Educação Geral, Licínio Albino, confirma a existência da dívida, mas não avançou detalhes sobre o montante global em causa. A província de Gaza, atual campeã nacional dos Jogos Desportivos Escolares, iniciou a defesa do título na 16ª edição da competição, que decorre em Inhambane, com início atribulado, marcado por derrotas nas modalidades coletivas e pela desqualificação da sua equipa masculina de voleibol por falsificação de idades dos atletas. Um estudante de Engenharia Mecânica da Universidade Eduardo Mondlane obteve 20 valores no seu trabalho de defesa de final de curso. Trata-se do estudante Lércio Uafinda, que além de obter 20 valores no trabalho final de defesa, desenvolveu um software que permite fazer otimização da geometria do compressor de hidrogênio utilizando inteligência artificial. Foi um pequeno flash do Informe Escolar e agora vamos à rubrica da UNE para o Mercado de Trabalho.
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4: Olá, já estamos na rubrica da UNE para o Mercado de Trabalho. Nesta rubrica, onde ficamos a conhecer um pouco mais dos nossos convidados, eles que são formados em uma certa área e algumas vezes estão a trabalhar em outras áreas que não são aquelas em que estão necessariamente formados. A nossa convidada de hoje é a Jéssica Siniquinha, ela que é licenciada em Engenharia e Gestão da Construção Civil pela Universidade Técnica de Moçambique, Faculdade de Ciências Tecnológicas. Mas hoje ela trabalha com confeitaria, faz bolos, salgados, chamuças e um pouco mais. E não pontes e estradas, que é aquilo que ela sonhava em estar a fazer. Bom, a Jéssica vai nos dizer daqui a pouco o que a levou para este mundo da cozinha e não para exatamente para a construção de prédios, casas, pontes. Olá Jéssica, boa noite, bem-vinda aqui ao Eco Estudantil.
6: Boa noite, muito obrigada.
4: Jéssica, tal como eu disse, és formada numa certa área, mas atuas em uma outra área. Para iniciar esta nossa conversa, eu gostaria de saber como é que foi a tua vida na academia, na universidade. Sei de antemão que fizeste duas universidades.
6: Ok.
4: Ok, então vamos iniciar pela primeira universidade? Onde é que fizeste esta tua primeira formação?
6: A minha primeira formação foi feita na Universidade Zambeze. Eu fiz lá o curso de Engenharia e Desenvolvimento Rural, mas não concluí, acabei desistindo durante o percurso. Descobri que não era o que eu queria fazer e não só, sofria também assédio sexual por parte dos docentes.
4: Antes mesmo de chegarmos aí, fizeste esta universidade numa outra província que não era a cidade de Maputo, onde estavas habituada?
6: Sim, província de Manica, cidade de Chimoio.
4: Como é que foi primeiro enfrentar esta realidade, saber que para estudar eu vou ter que ir a uma outra província, onde praticamente não conheço ninguém?
6: Bom, numa primeira fase eu fui animada, porque ia viver uma experiência nova, ia conhecer pessoas novas, era a primeira vez numa universidade, era muita expectativa. Mas, ao longo do tempo, acabei ficando desanimada pela experiência, não estava a gostar muito da experiência. Primeiro porque a universidade ficava muito distante da cidade. As instalações da universidade estavam a uma distância de 2 km depois da paragem. Okay. Onde os chapas terminavam, nós tínhamos que percorrer mais 2 km até a universidade a pé. Porque
4: algo
6: naquela
4: que
6: altura...
4: não era a tua realidade aqui em Maputo.
6: Exatamente. Naquela altura não havia transporte para lá. Então não foi uma experiência muito boa. E era terra batida. Nós tínhamos que apanhar poeira durante todo aquele percurso. E não foi tão bom assim quanto eu imaginei.
4: Mas mesmo assim conseguiste fazer 4 anos.
6: Sim, fiz. No quarto ano é que desisti. No quarto ano eu fiz só o primeiro semestre. E acabei desistindo e descobri que não era o que eu queria.
4: Mas demoraste 4 anos para descobrir que de fato não é isto que eu quero. Digo isto porque já estavas ali no finalzinho, né? Faltava pouco já para a tua formação, para a tua graduação.
6: Na verdade, não. Não levei tanto tempo assim para descobrir. Levei tanto tempo, sim, era para ter coragem de desistir. Porque o meu pai não concordava com a desistência. E para ele, assédio sexual não era tão familiar assim. E eu acabei percebendo que ele não estava percebendo na íntegra o que é que eu estava a passar.
4: Então deixa-me perceber, desististe. Primeiro, porque não era o curso dos teus sonhos. E segundo, pelo assédio que sofrias na instituição.
6: Exato.
4: Como é que era este assédio?
6: O assédio era explícito. Eu tinha docentes que ligavam, expressavam-se mesmo. Outros até iam à minha casa e mostravam o seu interesse.
4: Numa casa de estudantes?
6: Só não, eu morava com os meus tios.
4: Ok.
6: Mas as pessoas conhecem as casas, né? O docente ia para lá como se quisesse tratar um assunto normal.
4: De escola.
6: De escola. Mas depois expressava seus sentimentos, porque eu estou interessado e tal. Chegava a receber chamadas durante as 23 e depois era o mesmo docente que no dia seguinte mandava-me para o quadro, porque eu tinha que ter todo o TPC resolvido e se eu tivesse um número não resolvido era suficiente para ser expulsa da sala de aulas e aquilo virou rotina. Eu tinha um docente de análise matemática que era o mais agressivo no sentido de assédio, porque ele ligava-me durante a madrugada, dizia que tinha interesse em mim, e eu dizia que não podia, não era o que eu queria. Dia seguinte, ele chamava-me para o quadro, porque eu tinha que mostrar todo o TPC, e ele dava um TPC que era impossível de resolver, porque eram muitos, muitos números para nós resolvermos, e os exercícios de análise matemática são longos.
4: Okay.
6: Então, nós não conseguíamos resolver todos os exercícios, porque ele dava tantos. Então, aquilo fazia com que ele sempre expulsasse-nos da sala de aulas porque eu não era a única.
4: O assédio não era só para ti?
6: Não, o assédio não era só para mim. E os meus colegas, os colegas que eram amigos das meninas que ele queria, também chumbavam. Porque ele expulsava não só as meninas, mas também os amigos das meninas.
4: É a situação bastante triste. Então, as consequências do teu não durante as madrugadas e as sofreres na sala de aulas.
6: Exato.
4: E isto foi durante o primeiro, o segundo, o terceiro ano?
6: Durante o primeiro, o segundo, e depois o docente ganhou uma bolsa para fora e apareceu um outro que ia substituí-lo. Só que o outro docente que ia substituí-lo foi vendo o nosso empenho. Afinal de contas, ele tinha deixado uma lista das pessoas que deviam continuar a chumbar. Então, outro docente, quando vê que as pessoas, por acaso, são empenhadas, já viu que ia repetir as mesmas cadeiras por 2 anos. Então, o nosso esforço era dobrar, porque nós queríamos nos livrar daquilo. Mas, ao longo do tempo, ele foi percebendo que nós éramos estudantes aplicados, tínhamos muito interesse em fazer aquelas cadeiras. Foi quando ele acabou confessando para nós que ele tinha uma lista das pessoas que deviam continuar a chumbar aquela cadeira.
4: É, triste. E então, quando deste esta notícia aos teus pais, mostrando o teu interesse em desistir por causa disto que estava a acontecer, não foste muito bem recebida?
6: Não, não fui muito bem recebida. E eu pude perceber que é por pura inocência mesmo, porque eles não tinham e não imaginavam o impacto que aquilo causava em mim. Para eles era, não consegues, próximo ano tentas. Mas as coisas não funcionam muito bem assim, porque como estudante eu tenho minhas expectativas. E não existe pior coisa que saber que o docente olha para nós com um olhar diferente. É constrangedor.
4: Então, e acabaste saindo do chumoio, carregaste
6: depois
4: as
6: disso,
4: tuas malas.
6: Teve um outro que continuou com o assédio e esse foi bem explícito. Ele disse para mim que a cadeira dele eu até podia passar, mas se ele não quisesse eu podia chumbar quantas cadeiras ele desejasse. A condição era que eu aceitasse o pedido dele.
4: É, uma situação nada boa. Mas depois disso, desististe e em quanto tempo foste fazer o teu segundo curso já aqui na cidade de Maputo?
6: Em 2017, eu ingressei para Universidade Técnica de Moçambique, onde formei-me. E lá a experiência foi totalmente diferente. Felizmente não passei por um assédio assim...
4: Explícito,
6: exato. Não passei por um assédio destes e senti uma diferença grande de estar a estudar numa universidade privada em relação a estudar numa universidade pública. Eu percebi que na universidade privada os docentes têm mais respeito em relação aos estudantes.
4: Ok. E como é que era a tua vida académica na universidade, já aqui em Maputo? Como é que era o teu dia a dia? Como é que era preparar a matéria? Como é que era chegar na universidade, saber, por exemplo, que hoje tens prova de alguma cadeira?
6: O dia a dia foi tranquilo, como de um estudante comum. Saía de casa horas antes, com antecedência, que era para evitar atrasos. E depois das aulas, tinha troca de experiências com alguns colegas, estudos em grupo. Em algum momento, tirávamos alguns dias do final de semana para estudar em grupo, para fazer trabalhos. E foi tudo tranquilo mesmo, não tive grandes desafios assim.
4: Ok, foi tranquilo até o quarto ano, até concluíres?
6: Sim, foi tranquilo até o quarto ano, não tive nenhum problema em relação a esses aspectos de assédio.
4: E nessa altura só estavas a estudar, não trabalhavas?
6: Sim, só estava a estudar e não foi um percurso fácil, porque os meus pais já não davam a mesma assistência. Como eu disse, eu tinha que estudar com recursos próprios. Então, em alguns anos, tive que parar. Até chegar ao final do curso, houve anos em que eu não estudei. Depois da Covid, eu continuei os meus estudos tranquilamente. E no quarto ano, depois de fazer os estágios e tudo mais, quando já devia defender, eu tive que parar porque não tinha recursos financeiros para pagar a taxa de defesa. Depois disso...
4: Como é que fizeste para suprir esta necessidade, para angariar dinheiro para pagar a tua taxa?
6: Para pagar a minha taxa de defesa, eu tive o apoio do meu parceiro. Mas antes, eu tive que vender o meu carro para poder custear as despesas da faculdade. E graças a Deus, foi um valor suficiente.
4: E quando é que a Jéssica deixa de seguir o seu sonho, que é fazer engenharia, trabalhar nesta área de engenharia e passa a ser boleira, confeiteira.
6: Na verdade, a Jéssica não deixou, porque a Jéssica sempre gostou de fazer doces e salgados. Ainda em Chimoio, eu fazia. Mas cá eu decidi fazer desse meu gosto pela cozinha uma renda extra, que é o que me ajuda até hoje.
4: Okay.
6: Eu sempre gostei de cozinhar. Não, cozinhar não é o correto. Sempre gostei de fazer doces e salgados. Sim. Então, se for a minha casa, sempre vai encontrar lá um docinho, um salgadinho, porque é algo que eu gosto de fazer, é minha paixão mesmo. Então eu pensei, por que não fazer disso uma fonte de renda, uma vez que eu não estou neste momento a exercer aquela que é a minha área de formação?
4: E por que que a Jéssica não está a exercer a sua área de formação?
6: Não estou a exercer a minha área de formação porque não tenho ainda uma oportunidade de emprego.
4: Já bateu portas?
6: Estou a bater. Até hoje estou a bater.
4: E enquanto estas portas não se abrem, então optou, ou melhor, começou já há muito tempo, mas continuou nesta sua área, que é para ter, continuar a ter uma fonte de renda, não é?
6: Exatamente. Neste momento, a minha maior expectativa é angariar fundos suficientes, que é para poder trabalhar na minha área de formação, mas como proprietária da minha empresa, porque não devemos só depender de um emprego, mas nós também podemos construir o nosso próprio emprego.
4: Jéssica, é da opinião que, mesmo estando na academia, isto é, na escola, na faculdade, na universidade, o jovem estudante pode procurar uma fonte de renda?
6: Sim, é.
4: Por quê?
6: Quanto mais cedo nós adquirirmos uma experiência, melhor para nós. Se formos a perceber, em Moçambique, quando nós procuramos por um emprego, as pessoas sempre querem contratar jovens experientes. E quanto mais cedo nós começamos a ter essa experiência, mais vantagem nós temos, né? Então, eu aconselho aos jovens a começarem a trabalhar o quanto antes.
4: Mesmo sendo numa outra área diferente daquela em que estão a formar-se?
6: Bom, a experiência é sempre bem-vinda. Se for na área de formação, melhor ainda. Mas se não for, nada impede que um jovem trabalhe, né? Porque hoje em dia nós temos visto muitos jovens formados em uma área, mas que acabam crescendo em outra. Então, se um jovem está a formar-se em uma área e não consegue uma oportunidade de emprego naquela, mas já vem tendo experiência em uma outra, com muita facilidade pode progredir.
4: Assim como a Jéssica está a progredir, né? Na sua área.
6: Exato.
4: De confeiteira e não de engenharia civil.
6: Exato.
4: Jéssica, uma mensagem para os nossos jovens estudantes que estão a ouvir o Eco Estudantil neste momento, mesmo sobre esta questão de não esperar terminar a faculdade para conseguir um emprego ou não se frustrar no futuro por não estar a trabalhar na sua área e sim numa outra área.
6: Eu aconselho ao estudante a formar-se, porque não existe melhor coisa que a oportunidade de encontrar-nos prontos, né? Agora, quando nós desistimos porque ouvimos dizer das outras pessoas que não conseguiram ou porque não há oportunidades, pode-se dar o caso de, para esse estudante, existir uma oportunidade e o jovem não estar preparado. Então, eu aconselho a todos os jovens para que estudem. Estudar é muito bom.
4: Muito obrigada, Jéssica Siniquinha, por este conselho. Espero que os nossos ouvintes em casa acatem muito bem, porque estudar, de fato, é muito bom, e até porque o saber não ocupa lugar, como diz bem o ditado. Jéssica Siniquinha, obrigada pela tua presença aqui e até uma próxima oportunidade.
6: Obrigada, foi um prazer.
4: Foi a nossa conversa aqui na rubrica da UNE para o Mercado de Trabalho. Hoje a conversa foi com a Jéssica Siniquinha, licenciada em Engenharia e Gestão da Construção Civil pela Universidade Técnica de Moçambique, Faculdade de Ciências Tecnológicas. Voltamos daqui a uma semana para mais uma rubrica da UNE para o Mercado de Trabalho.
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4: Está tudo dito e feito por esta semana aqui no Eco Estudantil. Nós voltamos segunda-feira para mais uma emissão. Quer dizer, nós não iremos voltar na segunda-feira, porque segunda-feira é 7 de setembro e nós preparamos aqui na Rádio Cidade uma emissão especial para ti, caro ouvinte. Então, o Eco regressa na terça-feira para mais uma edição. Até lá, comportem-se e fiquem todos muito bem. Música.

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